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0: Brito e Samuel Romance Rosa, nesta noite gostosa de quinta-feira.
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5: Estamos de volta, tem o Gustavo Lima, Bala Alojada.
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0: Time, encerrando nossa noite desta quinta-feira, desejando a você um excelente finalzão de semana. Boa sexta! Se o Pai Maior nos permitir, a gente se fala sempre, sempre, sempre aqui na rádio que você ama. Tudo de bom? Beijo carinhoso do Rodrigo Santos, forte abraço, tchau, tchau!
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9: Muito bem, estou chegando com todo o carinho do mundo, com todo o amor para você a partir de agora. Mais um programa Love Time. Mauro Vitulo te agradecendo pela companhia desde já. A gente está começando mais uma noite romântica por aqui, trazendo as belas canções apaixonadas do presente e também do passado. Esse é o Love Time. Para começar, tem MC Hammer, Haven't Seen Her.
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0: Mick Jagger, Pine Idol, também tivemos aí Paralamas, sucesso Lanterna dos Afogados, CC Music Factory com a música Take a Toy, e também no Love Time, MC Hammer, Heaven Seen Her. Daqui a pouquinho eu tô de volta, tem de coração para coração.
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0: Estou de volta com você, você está no Love Time, curtindo essa noite super apaixonada. Eu espero que você esteja vivendo com seu bem um momento muito feliz na sua vida. E não tristeza com os momentos ruins, não. Quando o amor é forte, tudo é superável.
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0: Você me ensinou nos meus dias como ser esse ser humano. É sério, esse ser humano certo, às vezes não 100%, mas com os meus defeitos eu aprendi a conhecer as pessoas melhor, olhando, vendo os meus defeitos e principalmente aqueles que vêm dentro de mim. Eu aprendi a me comportar, a respeitar o seu espaço, porque a gente, quando não enxerga nada, a gente não sabe onde terminam os nossos direitos e nem os nossos defeitos. E você me fez ver isso. E por isso eu vou assim, caminhando, feliz, conhecendo pessoas, conquistando mais amigos, devido a você ter me mostrado essa visão real das coisas. Como é bom ter te conhecido e te amado.
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0: Modern Blues, 1947, no canção dos anos 70, Pet Shop Boys, To Face the True. Também tivemos em Nico Rezende, Esquece Vem. Paula Abdul, música linda, hein? Rush, Rush, Lock Time também. Whitney Houston, essa belíssima voz. Chris Tetto, Love of All. Aqui recordamos, daqui a pouquinho eu tô de volta, é só um tempinho, Love Time.
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2: Atividade FM 10h47.
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2: Daqui a pouquinho teremos tradução. Você está no Love Time. A gente agradece sempre a sua companhia pelo rádio ou pela internet. Amando aqui com a gente. Kurt Mello, The Captain of a Heart.
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0: Gloria Estefan dando Ana Luz, canção aí dos anos 80, Billy Idol, Eyes e Dada Face. Também tivemos o Dalton Jezebel, Shania Twain, Don't, Kurt Mallon, The Captain of a Heart, uma gravação de Double por aqui. Daqui a pouquinho a tradução dessa música.
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0: All By Myself, Sheryl Crow, música bonita, e ela gravou nos anos 90. Na verdade, essa música ela é dos anos 70, do Eric Carmen. Fez muito sucesso nessa regravação dela, da Sheryl Crow. A gente volta traduzindo para você já.
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11: Esse é um dos momentos mais esperados do programa Love Time. É hora de tradução por aqui.
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11: A canção é dos anos 90, regravação dos anos 70 do Eric Carmen, né? Uma música que tocou muito também na década de 70 e ela regravou nos anos 90. Sherry Crow, a gente traduz para você, All By Myself.
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0: All By Myself é a tradução de hoje aqui no Love Time. Espero que você tenha amado o som dessa bela música e ela que canta com todo o sentimento, Sherry Paul. Agora tem Real Speedwagon com a música Can't Fight This Feeling.
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0: My Fairy. O tema é sugestivo, né? O tema do filme, 9 semanas e meia de amor. Será que existe? Slate Love. Roupa nova, bem simples aí. Final da década de 70. Respeito Vegan também. Aí dos anos 70. Can't Fight This Feeling aqui no Love Time.
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0: Na atividade 11:29.
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0: Também temos o nosso WhatsApp da Atividade Sertaneja. Você participa sempre, deixa sua mensagem, seu recado aqui no 998208726.
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0: Estamos de volta agradecendo as pessoas que ficam pela noite fazendo companhia com a gente por aqui. Você é o mais importante do programa Love Time. Por isso que tudo é muito feito com carinho para você.
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0: A felicidade está aí. Você sabe disso, você já passou por esses momentos, mas ao mesmo tempo você desiste dela porque vem os momentos ruins, os momentos tristes da vida. Bom, o que você deve fazer da sua vida é procurar que esses momentos tristes, né? Só você mesmo pode fazer isso. Passe por um menor período de tempo e mantenha a felicidade, alongue essa felicidade na sua vida. Mas só você pode buscar isso com seus atos, com a sua perseverança, com a sua vontade de sorrir.
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0: Tubby Brothers, Listen to the Music, dos anos 70. Essa música é de 76. Cutie the Club Mistake, dos anos 80. Raul Seixas gravou também essa música bacana pra gente aí. É início dos anos 80. Maçã Bon Tyler, de Sahara, de 1977. Love Time, também tivemos dos anos 60. E o Rick Valens com a música Dona.
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0: Na atividade 11:49.
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0: Já quase finalzinho do programa e sempre por aqui o Love Time com muito carinho, muito amor. Você que gosta de música romântica, você está no lugar certo, no momento certo para curtir o seu amor. Agora tem Michael Bolton, All for Love.
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0: Ritmo, yes, deve ser sim para o amor, com certeza, aí dos anos 80, placa luminosa também, mais uma vez, R.E.M., Everybody Hurts, Michael Bolton, All for Love.
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0: Love Time, você localiza no Facebook, a gente está lá, mas tem muita gente participando com a gente agradece. E arroba LoveMVMedia é o nosso Twitter também, para você com muito carinho participe lá, fique à vontade. Eu agradeço você na próxima edição, essa noite de encontro marcado, trazendo sempre as boas músicas apaixonadas e românticas. Amor na maior parte do seu coração, sorriso constante na sua face. Tchau.
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5: Meia-noite e 7.

Eba, tô chegando na sexta-feira, vem comigo. Ó, ó. Bom dia, lindona. Ô, amigão, como é que tá? Tudo beleza? Obrigado pelo carinho. Como é bom ter você aqui no Madrugada Sextou. Já sabe, né? Alegria em primeiro lugar. E já quero você participando comigo, tá? No arroba Joel Cabral Voz do meu Instagram. Me conta de onde você tá me ouvindo. Pode mandar mensagem, fica à vontade. E depois eu te mando um abraço aqui, tá? Combinado? Bora começar a festa. Chega pertinho do rádio. Sextou. Madrugada com você. Rio Negro e Solimões com Henrique e Juliano são os primeiros, ó. Saudade atemporal.

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madrugada, Hugo e Guilherme, Jorge e Matheus. Meu número nunca mudou. Antes, Murilo Huff, Saudade Estranha. Fred e Fabrício com Bruno e Marrone, arroba Tentação. E Rio Negro e Solimões, Henrique e Juliano, Saudade Atemporal. Continua aqui, ó. Madrugada.

madrugada gostosa, Ana Castela, é que eu não te esqueci. Antes, Luan Santana, Deus é muito bom. E Matheus e Cauã e Laona Prado, admita, porque daqui a pouquinho lá vem Léo Magalhães, Felipe Araújo, vai ter a Simone Mendes, até o João Bosco e o Vinícius.

Vinícius, saudade culposa, teve antes Guilherme, Benuto e Panda, eu duvido, Marília Mendonça com Rosa e o Beija-Flor, e ainda Simone Mendes, tiro no pé, segue aqui pra você, tá? Boa sexta!

Lúcio Eduardo na sua sexta, solteira no mundo, fechando a primeira hora. Antes, Felipe Araújo, despedida de sofrimento. E ainda PPA com Diego e Vitor Hugo, Carmé de Chocolate, lá vem na próxima hora, ó. Israel e Rodolfo, vai ter Marcos e Belucci, a Marília Mendonça, até o Mato Grosso e o Matias com Luan.

legal que você ficou aqui, hein? Eu também. Marília Mendonça no Madrugada com a Rosa Embriagada. É moda inesquecível. Escuta.

Madrugada, Mato Grosso e Matias com Luan Santana, troféu de infidelidade, credo! Antes, Rio Negro e Solimões com Country Beat, apaixona muita gente! Daniel com Viva o Nosso Amor e a Marília Mendonça com Rosa Embriagada, segue aqui pra você! Bom dia!

0: sua sexta, hein, Gustavo Lima? Bala alojada! Antes, Marcos e Belucci, Alucinação! E ainda João Pedro e Cristiano, Acordou Namorando! Lá vem, daqui a pouquinho após o intervalo, ó! Zé Neto e Cristiano, César Menotti, Fabiano, até o Michel Teló brigando com o GPS!
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nada, Eduardo Costa. Só o tempo vai dizer. Que regravação, hein? E diz a verdade sempre o tempo, viu? Antes, PPA com Diego e Vitor Hugo, Carmé de Chocolate. Jazz e Jadson com Doutora e o Michel Teló. Desobediente. Fica junto, tá?

sua madrugada, Kleber e Cauã fechando a segunda hora. Antes, Zé Neto e Cristiano, Barulho do Foguete. E os Bonifácios com a Thaíra e Alexandre. Deus me deu esse lugar. Bora voltar daqui a pouquinho após o intervalo? Sério? Então se prepare pra cantar junto, hein? Lá vem Maurício e Eduardo, Kleber e Cauã, o Murilo Rufi, até a Lauana

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0: Essa hora, você tá bem, é? Que legal, lindona! E aí, amigão, tudo certo também, né? Ei! Ó, oh, o pessoal tá passando aqui no meu arroba Joel Cabral Voz do meu Instagram, me contando de onde tá me ouvindo. Eu fico muito contente quando você participa, sabia? Ó, oh, o Marco Júnior é locutor, não é? Grande Marco Júnior! Ó, oh, tá em Una aí ouvindo a gente, obrigado pela sua participação aí, viu? Outro que tá ouvindo a gente é o João Madri. Fala, João Madri, você tá bem, é? Tá em Roca Salles, Rio Grande do Sul. Abração pra você e pra sua família. Família, rapaz! Ô, Regina, você tá bem, né? Tá no Mato Grosso ouvindo a gente! O Júlio César também tá curtindo! Toda moçada em Santana do Aracaú, Ceará! Obrigado pelo carinho, gente! Ó, você quer participar também, é? Passa lá no arroba Joel Cabral Voz do meu Instagram, me conta de onde tá me ouvindo e eu te mando um abraço por aqui. Combinado? Bora começar essa hora? Chega pertinho do rádio, vem junto!
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0: Zezé de Camargo é o primeiro com Discutidas. Que letra, que moda, gente. Bom dia.

0: ligado no Madrugada é Moda. Se é amor, não sei. Ué, quem vai saber? Antes, Emílio e Eduardo, Barulho da Buzina, Victor e Léo com Alucinações e o Zezé de Camargo com Discutidas. Você continua comigo aqui, né? Ó, vem junto.
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Madrugada Boa, tocando Maurício e Eduardo. É, solteira no mundo. Antes, Bruno e Marrone, ela nem sabe quem sou eu. E ainda, João Lucas Freitas cantou com Kleber e Cauã, preso ao seu beijo. Gostando, é? Ah, daqui a pouquinho tem muito mais moda e eu conto com você. Se prepare, lá vem Yasmin Santos. Vai ter César

Você viu que foi rápido, né? Madrugada com você. Seguimos por aqui juntinhos, ó. Edson Hilton com essa versão de Love Hurts. Que moda, gente. Bom dia! Bom dia!

César Menotti e Fabiano, os corações não são iguais, é? Antes, Júnior Marques, Ilusão de Amor, Henrique e Juliano com Devia Ser Proibido, e ainda Edson e Hudson, Love Hurts, continua aqui pra você. Ó, ó.

madrugada boa, tocando Ed Brito e Samuel, toda mulher, que regravação, fechando essa hora. Antes, Guilherme, Benuto e Panda, Eu Duvido, Yasmin Santos com Eu Já. Daqui a pouquinho tem mais uma hora, se prepare, você vai cantar com Fernando e Sorocaba, vai ter a Marília Mendonça com Maiara e

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madrugada, Marília Mendonça com Maiara e Maraísa, uma vida a mais, que versão, hein? Antes, Rio Negro e Solimões com Emílio e Eduardo sonhando com você. Luan Pereira com Gustavo Mioto Moletom e ainda Marcos e Belucci. Discordo, dia bom pra você, continua.

madrugada boa, Ana Castela. É que eu não te esqueci, sabe? Antes, Diego e Arnaldo, Chega Chora. E ainda os Bonifácios com a Thaíra e Alexandre. Deus me deu esse lugar. Daqui a pouquinho lá vem, ó. Paraná. Vai ter Luísa e Maurício.

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3: 3h34.
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em Maurílio e Zé Neto e Cristiano S. de saudade. E de sexta também, né? Antes teve Tchãozinho e Alessandro com De Paulo e Paulino, Amor de Trem. O Paraná com Idas e Vindas e o Gustavo Lima com Bala Alojada. Segue aqui, ó. Boa sexta!

0: madrugada com você, Leandro e Romário e Iker e o Gilmar, Corações Egoístas, hein? Teve antes Júnior Marques, Ilusão de Amor, e o Léo Magalhães, Eu Amo Você. Obrigado pela companhia, viu? Ó, bora matar saudade? Sim, já vai começar aquela viagem especial no mundo da música sertaneja. Você sabe que você é meu convidado especial, né? Então não sai daí. É VaptVupt. Segura!
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Saudade. Madrugada com você. A partir de agora você já sabe, né? Vamos viajar no túnel do tempo da música sertaneja. A sexta-feira pede cada saudade especial. Você vai ficar com a gente, é? Nessa última hora do Madrugada, só aquelas que valem a pena ouvir de novo. Bora começar essa viagem. Madrugada com você. Pra começar, Adalberto e Adriano, não acredito. Bom dia!

0: Madrugada gostosa, Alan e Aladim, a 2 graus, que música bonita, hein? Se matou saudade com Bruno e Marrone, ei, campeão! E abrimos com Adalberto e Adriano. Bora continuar na madrugada mais gostosa, gente!
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0: Hora da herança do Jean e do Giovanni, que saudade boa da música sertaneja.
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0: Milionário José Rico, solidão. Você ouviu antes o Daniel? Gostou de matar saudade? É, gente, após o intervalo, a gente continua viajando no túnel do tempo da música sertaneja. E eu quero agradecer a sua presença por aqui, tá? Ó, já já no próximo bloco vai ter Bruno e Marrone, René e Ronaldo, Rio Negro e Solimões e muito mais. Já já você viaja no túnel do tempo. Na última meia hora aqui do Madrugada, não sai daí, é rapidinho!
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3: 4 horas e 30 minutos!
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0: Já tô de volta!
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0: E a saudade continua!
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0: Madrugada, Bruno e Marrone, tá combinado?

0: No Madrugada, Lucas e Luan. Música boa demais essa, hein? Pensa no amor pirata, sendo que não, né? O Érico e o Henrique cantaram antes. Ei, pele de maçã. E abrimos com o Bruno e Marrone. Bora continuar na madrugada mais gostosa?
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0: Ô, Gilberto e Gilmar, pensa numa moda ajeitada.

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0: Uau, Luiz Cláudio e Juliano, junto com Mato Grosso e Matias, Distante. Como é bonita essa música, hein? E o Negro e Solimões, depois que perde é um problema danado, hein? Você ouviu também René e Ronaldo? Ô, oh, coisa boa é estar com você aqui, viu? Obrigado pelo carinho. Gostou de matar saudade na última hora? Passou a noite toda com a gente, é? Ó, a meia-noite de sábado eu vou estar aqui de novo com muito mais música boa aqui na sua madrugada, tá? Lindona, um abraço, forte aperto de mão, amigão. Até a zero hora, gente. Tchau!
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1: Fala, gente, aqui é o Joel Cabral. Não saia da sintonia, já já tem o Ronei Rocha tocando muita moda boa aqui na sua manhã. Bom dia, Baité!

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1: Hora certa para você, 5 horas 3 minutos. Bom dia, 5 e 3.
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1: Estamos chegando, 5:04. Muito bom dia para você, 5:04. A partir de agora a gente chega para dar início a mais uma super edição do Sertão Atividade. Vamos junto, né, até às 7 horas da manhã, tocando o melhor da música sertaneja e raiz. Para você participar, linha liberada neste momento, 37999379280. Zap Atividade 37998208726. Pode acessar o nosso site atividadesertaneja.com.br. E a gente começa sempre mandando aquele forte abraço para todas as comunidades rurais em sintonia, para você padeiro, a você confeiteiro, para você caminhoneiro, a você frentista, para você taxista, a você guarda noturno, para você da área de saúde, a você da polícia militar, para você da Vila Vicentina, para você pedreiro, servente de pedreiro, açougueiro, onde quer que você esteja sintonizado em 87,9, tenham todos uma ótima manhã de sexta-feira. Vamos começar pedindo aí ao Padre Zezinho que interceda por nós e peça a Deus para abençoar todas as famílias brasileiras.

Todo mundo abençoado nesta manhã de sexta-feira, com a graça de Deus e Nossa Senhora Aparecida, vamos dar início a mais uma edição do Sertão Atividade. Vamos falar do tempo, né? Previsão para hoje, sexta-feira, 7 de agosto de 2026, sol com muitas nuvens durante o dia, períodos aí de céu nublado, noite ainda com muitas nuvens, mas não há previsão para chuva, viu? A temperatura mínima aí de hoje, né, na sexta-feira aí, a temperatura aqui está mínima de 16 graus, a máxima chegando aí nos 29 graus. É o tempo para hoje. Neste momento, céu parcialmente nublado, temperatura está aí na casa de 17 graus, a umidade relativa do ar em 75%, vento a 2 km por hora. São as primeiras previsões aí do site Climatempo. Lembrando para você que a máxima hoje é 31 graus, viu, gente? Não 29, 31 graus aí, está esquentando aí, né? Então podemos chegar aí nesta sexta-feira a 31, aquela sensação térmica aí de 32 graus. Então vai ser quente aí a sexta-feira, tá certo? Vamos começar aqui o nosso Sertão Atividade, vamos começar o nosso Despertador da Cidade, até às 7, né? Tamo junto, tocando muita moda boa aqui na nossa manhã de sexta-feira, nosso início de final de semana. Bom dia! Música.

Vamos começar o nosso Sertão Atividade. 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A primeira de hoje, para abrir a porteira do Sertão, Nicanor e Palmeri. Bom dia, 5 e 8.

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1: Hora certa para você, 5:17. Muito bom dia para você, 5:17. Gilberto e Gilmar, Triste, Lídio Irineu, Gamadão, Nicanor e Palmeri, Falso Juramento. Abrindo a primeira sequência da nossa manhã sertaneja, é o nosso sertão, atividade ao despertador da cidade. Até às 7 horas, vamos junto, né? Vamos tocando muita moda boa aqui no início de final de semana, né? Início de sexta-feira, 5:17. O meu bom dia aí para os plantonistas da noturna, pessoal que ralou na madrugada, daqui a pouquinho já estão indo aí para o descanso, né? Muito bom dia para vocês, um bom descanso a todos. E para você que está levantando agora, está preparando aí para o trabalho, para você que já está no trabalho, uma sexta-feira abençoada para todos nós, viu? 5:18. Deixa eu mandar um abraço aí pro Nelson lá do Cimento e Companhia, já tá ouvindo a nossa programação. Bom dia, Ned, abraço, seu Vicente, muito bom dia para vocês aí, né? O Jorge da Aviação Sertaneja e o seu Oswaldo também já estão acompanhando o programa Sertão Atividade. Bom dia lá no Santa Terezinha, o Vicente, a Dona Maria Rosa, bom dia para vocês, bom dia aí pro João Noronha, o Ildeu do Carrinho, né? Também tá na sintonia. Bom dia aí pro Luiz Maldo, alô Luiz Maldo, grande abraço pro senhor aí também, né? Não perde o nosso Sertão Atividade. Bom dia aí pra Arilma no Simão da Cunha, tá ligada com a gente, abraço pra você, abraço também aí pro Itamar Pedreiro, né? Tá lá no Santa Luzia, bom dia pra você, viu Itamar? Obrigado aí pela audiência, Itamar tá dizendo aqui, ó, sextou, vamos mexer, né? Mais uma sexta-feira, né Itamar? Mais um final de semana aí, o negócio tá meio corrido pra nós, né Itamar? Pra nós que já tá meio-dia pra tarde, pra nós que já tá ladeira abaixo, esse tempo que é corrido aí não é bom não, viu, Itamar? Não é bom pra nós não, viu? Abraço pra você, né? Bom dia, mas vamos que vamos, né? Vamos aí, bom dia aí pro Itamar lá no bairro Santa Luzia. Aquele abraço. A Patrícia tá lá em Pompeu também, já tá participando com a gente. Bom dia, Patrícia de Pompeu deseja um final de semana abençoado para todos nós, né? Obrigado, viu, Patrícia? Obrigado aí pela sua audiência, pela sua participação aí direto de Pompeu, ouvindo a gente, acompanhando através aí do aplicativo. Deixa eu mandar mais um abraço aqui, chegando mais uma mensagem. O Marcelino, cidade de Oliveira, também já está ouvindo a nossa programação, preparando aí para mais um dia de trabalho, né, Marcelino? Bom dia para você, obrigado pela sintonia aí na cidade de Oliveira. Aquele abraço!
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1: E vamos seguindo a nossa programação, Sérgio Reis chega para cantar no sertão. Bom dia, agora 5:20. Bom dia para você, 5:20.

0: Que canção linda essa, né? Planeta Azul, Christian Ralph, Casa da Esquina, Sérgio Reis, João Carreiro. Para fechar por aqui mais uma sequência da nossa programação sertaneja, o nosso Sertão Atividade é o despertador da cidade, né? Vamos junto até às 7 horas. Vamos tocando muita moda boa aqui na nossa manhã de sexta-feira, aqui na nossa programação do Sertão. 5 horas 30 minutos, estou em Resende Transportes e a hora certa para você. Não vamos perder o trem não, né? 5h30, deixa eu mandar, Mineiro não perde o trem, né? Deixa eu mandar aquele abraço aí para o Cleiton, que está lá em Brasília, está acompanhando a nossa programação. Alô, Cleiton, bom dia para você, bom dia aí para toda a família. Deus abençoe o seu dia aí, viu, pessoal em Brasília, ouvindo através do aplicativo. Aquele abraço. 5h31, hora de apoio cultural, já a gente volta trazendo mais abraços, trazendo mais participações. 5 horas 31 minutos.
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0: Hora certa para você, 5 horas 37 minutos.

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1: E a gente chega com o Informativo 87 às 5 horas e 37 minutos para falar aí de eleições 2026, né, gente? Olha só, elas podem decidir, viu? Mulheres são 53% do eleitorado de Divinópolis e têm mais influência nas eleições de 2026. Quem quiser aí vencer uma eleição em Divinópolis precisa conquistar as mulheres, viu? Em 2026, elas somam 91.894 eleitoras e representam 53,6% dos 171.365 eleitores aptos a votar no município, segundo aí dados do Tribunal Superior Eleitoral, TSE. O percentual reforça aí uma tendência que já dura décadas. As mulheres são maioria nas urnas e têm peso decisivo na definição aí dos resultados eleitorais. Em Divinópolis, a vantagem feminina é de 12.423 eleitoras. O número reforça aí o peso das mulheres nas urnas e mostra como esse grupo pode ser decisivo em disputas eleitorais. Para comparação, o deputado estadual menos votado entre os eleitos em Minas Gerais em 2022 recebeu 28.270 votos, pouco mais aí que o dobro apenas da diferença entre eleitoras e eleitores no município. Em um cenário de disputa cada vez mais equilibradas, especialistas aí apontam que compreender e responder às demandas do eleitorado feminino deixou de ser um diferencial e passou a ser aí uma condição fundamental para quem pretende vencer as eleições, né? Então, o protagonismo aí feminino no eleitorado de Divinópolis não é novidade, mas se fortaleceu ao longo dos anos. Em 1989, a cidade registrava 45.088 mulheres eleitoras, o equivalente a 51% dos votantes da época. O crescimento acompanha aí uma tendência nacional de predominância feminina nas urnas e amplia aí o peso político desse grupo nas disputas eleitorais. Tá aí, então, as mulheres, né, dominando o eleitorado, não só em Divinópolis, mas no Brasil aí, né? Então, o pessoal aí, os políticos aí, trabalhando aí, as mulheres, né? Podem ser decisivas aí nas eleições 2026. 5h39.
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1: É comigo mesmo, de volta aqui na nossa programação sertaneja, de volta aqui no nosso Sertão Atividade, é o Despertador da Cidade, até às 7 da manhã, né? Te faço companhia, 999379280, Zap Atividade 99820-8726, para você participar, para você mandar o seu abraço, dar o seu bom dia, dar aquele alô para quem você quiser nesta manhã de sexta, né, pessoal? Participando com a gente aí nas comunidades rurais, muito bom dia para você que tá aí no curral, tá tirando aquele leitinho gostoso e ouvindo a nossa programação, aquele abraço, né? Abraço aí pro Edgardo Neves e pra Elisene, Fazenda Mumbuca. Bom dia pra vocês aí, município de Paineiras. Nosso abraço, obrigado aí pela companhia. O Paulinho, a Fernanda e a Letícia estão lá em Tabocas, também já estão acompanhando, né, a nossa programação. Alô, Paulinho, já tomou aquele cafezinho caprichado aí em Tabocas, Paulinho? Fernanda, Letícia, estão ligados com a gente aí, bom dia pra vocês, viu? Meu bom dia vai também aí pro Edmar, né, o Borrachão e a Aparecida lá no Tabocas Beer. Aquele abraço, bom dia aí pro Paulinho, pra Fatinha, estão lá em Lagoa de Santa Maria, recebendo aí o nosso abraço também, né, o Hélio. Abraço, abraço aí pro Rola e pra Maria Márcia, muito bom dia pra vocês. Pessoal aí de Quintas do Abaeté também tá na sintonia, né? Pessoal que tá nas comunidades rurais, aquele abraço. Bom dia, viu? Bom dia também vai aí pro Helder, né? Lá do Supermercados BH. O Helder já tá lá na sintonia, já tá ouvindo, já tá ligado, já preparando aí pro trabalho, né, Helder? Ontem o Helder tá curtindo a farga, né? Ontem tava no descanso, cochilou o dia inteiro, né, Helder? Ontem, né? Ontem aproveitou o dia pra cochilar, né? Hoje não pode cochilar não, viu, meu filho? Não cochila hoje não, senão o cachimbo cai, viu? 5h41.
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1: Falando com ele, é o seu amigo de todas as manhãs aqui na Atividade Sertaneja, Francisca Silva, também tá na sintonia da nossa programação, tá lá no São Pedro. Vamos dar um bom dia pra Francisca. Bom dia, Francisca.
3: Olá, bom dia, também estou aqui agarrado, meu filho, meu cafezinho já tá pronto. Que Deus abençoe o nosso dia, né? Tenha um dia cheio de paz e saúde, abençoe a vida de cada um. passa para minha amor distante.
1: Tá aí a Francisca Silva, né, lá no São Pedro, já tomou aquele cafezinho, tá dizendo aqui, já fez o cafezinho caprichado, né? Abraço para você, Francisca. Deus abençoe aí o nosso dia mesmo, né? E tá pedindo aqui amor distante. Vamos fazer o seguinte aqui, vamos abrir esta sequência atendendo o Helder lá do Supermercados BH, com Alan e Aladim. Na sequência, a gente atende a Francisca Silva com amor distante. É só moda boa. Agora 5h42. Bom dia!

0: Na nossa madrugada sertaneja, moda boa, poeta e trovador, o andarilho, Lourenço e Lorival, amor distante. Também por aqui, Alan e Aladim, liguei pra dizer que te amo. Pra fechar mais uma sequência da nossa programação sertaneja, o nosso despertador da cidade. Até às 7 horas da manhã, vamos junto, né? Vamos tocando muita moda boa na nossa manhã de sexta, o nosso final de semana, atividade sertaneja, Rádio do Povo, a rádio da cidade, 24 anos. Com você.
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0: Olha a hora, gente. 5 horas 53 minutos. Muito bom dia para você. 5h53. A gente segue a nossa programação sertaneja. Vamos seguindo aqui o nosso Sertão Atividade. Vamos mandar mais abraços aqui, deixa eu ver aqui quem tá participando comigo aqui, o Paulo Henrique, lá no Bernardo Soares de Faria, já tá dizendo aqui, ó, já tô na sintonia, já tô tomando aquele cafezinho caprichado, ouvindo o Sertão Atividade, o melhor programa na nossa madrugada. Ei, coisa boa, hein, Paulo Henrique, abraço para você, viu, bom dia, obrigado aí pela audiência, obrigado aí pela companhia. O Zé Maria do Centro-Oeste Cap também tá acompanhando a nossa programação, tá dando um bom dia aqui, ó, dá um ok para nós aqui, Zé Maria. Maria Luísa e Pablo, aqui é o Zé Pequente, é o Pequente do Centro-Oeste Cap, né? Fala pra nós aí que tô vendendo as últimas cartelas, então pra acelerar aí a compra antes de acabar. É o Zé Maria, né? O Pequente do Centro-Oeste Cap, essa semana o prêmio tá caprichado, hein, Zé Maria? O prêmio tá gordo, né, meu filho? O prêmio tá gordo igual o Roney Rocha essa semana, viu? É Dia dos Pais, né? Especial Dia dos Pais aí, domingo, Centro-Oeste Cap. Tá quinhentão, né? Tá quinhentão lá. Então, Zé Maria tá lá vendendo lá essas cartelas lá. Tá dizendo que tem cartela premiada lá, viu? É, mas acho que o prêmio principal você já deixou aqui pro Roney Rocha, viu, Zé Maria? Acho que o prêmio principal já tá comigo. Mas tem mais prêmios lá, né? O pessoal pode comprar que tem mais lá. A gente divide também, não tem problema não, né? Abraço aí pro Zé Maria do Centro-Oeste Cap. Bom dia. Obrigado aí pela audiência. Deixa eu mandar abraço também aí pro meu amigo Mandi. Mandi também tá na sintonia. Bom dia, Roney Rocha. Manda uma música pra nós aqui no JK. Pessoal da Corte Florestal. Alô, Mandi. Abraço pra vocês aí no JK. Bom dia, viu? Obrigado aí pela audiência. Tá dizendo aqui, ó, sextou. Mais uma sexta-feira. Então hoje é dia de queimar o pescoço, né, Mandi? Hoje é dia de queimar o pescoço, né? Tem que ser mais cedo, viu? A gente começa bem cedo, não vamos perder tempo, não, porque passa rapidinho aí o final de semana também, né? O que a gente vê já tá chegando na segunda-feira aí, aquele desespero total, né? Então vamos aproveitar o final de semana e começar mais cedo aí os trabalhos, né? Mandi tá lá ouvindo a gente lá. Pessoal lá no JK, né? Pessoal aí da Corte Florestal. Nosso abraço pra vocês aí, viu, Mandi? Obrigado aí pela sua audiência, obrigado aí pela companhia. Agora 5h55 na atividade sertaneja. Amo demais abraço aqui, pessoal, participando com a gente nesta manhã de sexta. Quem também tá na sintonia é o Marquinho, lá do Supermercados BH, tá lá no bairro São Pedro, a Dona Almira e o Solair. Bom dia para vocês aí no São Pedro, viu? Obrigado aí pela audiência, obrigado aí pela companhia. Abraço aí pro Juninho do Zé Couto, tá lá na Fazenda, tá na sintonia também, né, Juninho? Bom dia para você, bom dia para todo o pessoal aí. Nosso bom dia aí pro Beto Galera, Fazenda Perobas. Bom dia, Beto, bom dia, Custódio. Abraço, 5h56. E quem também tá participando comigo é o Divino Balaeiro, né? Tá lá no bairro São Pedro, o Divino e a Ângela. Tá meio sumido aí o Divino, né? Tá conversando com o Divino, que pegou uma gripe lá meia braba, né, Divino? Mas agora já tá, graças a Deus, ele já tá quase 100% aí. Mas tá trabalhando, viu? Não para, o homem não para não, viu? Abraço pra você, Divino. Um abraço aí pra Ângela. Deus abençoe vocês aí sempre. Melhoras aí, né? Melhoras aí pra vocês aí, viu? Obrigado aí pela sintonia. O Divino tá mandando abraço aí pro Zé Lúcio, do DR, pro Daniel Brabinho, né? Lá na Fazenda Bicoé, que tá na sintonia. E também pro Luiz Mauro. Luiz Mauro ouvindo a nossa programação. O Divino Balaeiro manda esse abraço. E claro, manda abraço também pra todos os ouvintes. Bom dia.
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0: Aqui o sistema é bruto, viu? Nós não é fraco, não. Nós só toca moda boa, né? Como essa aqui, ó, de Raiz e Sertão, indicação do Divino Balaeiro, é o fio do bigode. É moda boa na nossa madrugada, 5h57. Bom dia. É.

0: Essa moda é boa aqui na nossa programação sertaneja, 5 horas 59 minutos. Já estamos aqui aguardando a chegada do padre Reginaldo Mazotti e a oração da manhã. Já estamos aqui, viu? Ouvindo a Rádio Evangelizar. Já a gente já entra em cadeia com a emissora lá em Curitiba. O Adilson Arantes já está anunciando lá a hora de separar as emissoras da rede Evangelizar de comunicação. E daqui a pouquinho, aqui a alguns segundos, a gente já entra direto de Curitiba com o padre Reginaldo Mazotti, né? 6 horas em ponto, com mais 20 segundos. Muito bom dia para você. 6 horas, mais 25 segundos aqui na nossa programação. Estamos aqui no aguardo. Vamos aguardar aqui mais alguns segundinhos aqui. Deixa eu mandar um abraço aqui enquanto o padre não aparece. Abraço lá pro Benjamin, pra dona Cleusa, estão lá no Pau d'Olho. Bom dia. O Zé Rosiba, né? Família toda. O Expedito também já está acompanhando a nossa programação do Sertão. Aquele abraço, agora sim, direto para Curitiba. Hora da oração da manhã.
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2: Bom dia, povo de Deus. Como é que está a sua sexta-feira? Começando bem? Claro, rezando pelos pais, domingo, dia dos pais, rezando pela família. Diga para você mesmo: tribulações vencerei, as aflições superarei, porque Deus me ajuda a vencer as tribulações. Mande o nome do seu pai para que missa seja celebrada em favor dele. www.padrereginaldomanzotti.com.br. Em nome do Pai, do Filho, do Espírito Santo. Amém. Sagrada Família de Nazaré, nesta manhã me coloco em oração por todas as famílias. Ó Sagrada Família de Nazaré, que as famílias aqui na terra tenham o discernimento necessário para fugir de todas as ciladas que o mundo oferece. Jesus, Maria e José, eu coloco como intenção especial os pais aqui na terra. Que Deus, o Pai do céu, nos concedeu como pai biológico ou pais do coração. Diga o nome do seu pai. Senhor, aos pais falecidos, peço descanso eterno e a luz perpétua. Aos pais vivos, saúde, prosperidade e paz. Senhor, abençoai e santificai as famílias, de modo especial os casais. Aperfeiçoai o amor dentro do matrimônio. Fazei com que sempre lembrem o pacto nupcial e que possam a cada dia, no perdão, no diálogo, na fidelidade, reavivar o amor que os une. Senhor, nesta manhã, eu venho pedir que o perdão seja abundante na família, que o amor seja constante e o diálogo uma ponte de recomeço. Afaste para longe das famílias brigas, discórdias, desavenças, infidelidade e enfermidade. Nesta manhã peço, Senhor, afastai para longe todos os ataques do inimigo contra a família. E de modo particular, por estas pessoas que nem minha família precisam de oração. Sagrada Família de Nazaré, santificai e protegei a minha família. Rezo, Senhor, pelos pais, pais biológicos, pais adotivos, que vivam verdadeiramente a missão da paternidade. nosso, que estais no céu, santificado seja o vosso nome. Venha a nós o vosso reino, seja feita a vossa vontade, assim na terra como no céu. O pão nosso de cada dia nos dai hoje. Perdoai-nos nas nossas ofensas, assim como nós perdoamos a quem nos tem ofendido. E não nos deixeis cair em tentação, mas livrai-nos do mal. Amém. O Senhor esteja convosco. Ele está no meio de nós. Que a bênção de Deus Todo-Poderoso recaia sobre a água, a roupa dos enfermos, principalmente a família e os pais. Em nome do Pai, do Filho e do Espírito Santo. Amém. Sagrada Família de Nazaré, santificai e protegei a minha família. Amém.
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0: Hora certa para você, 6:11, de volta aqui na nossa programação do Sertão Atividade, é o nosso despertador da cidade, até às 7 da manhã, vamos junto, né? Vamos tocando só moda boa, 6:11.

E um bom dia para você que está acordando agora, para você que está ligando o rádio na Atividade Sertaneja, seja muito bem-vindo aqui na programação do Sertão Atividade. Bom dia para você que está tomando aí o cafezinho, está preparando aí para o trabalho. Bom dia para você que já está no trabalho. Uma sexta-feira abençoada para todos nós, né? 6:12, o Sérgio Lopes já passou para a gente aqui os resultados, né? Ontem tivemos jogos válidos lá pelo primeiro Regional Futsal 2026, lá no Poliesportivo da Praça de Esportes. Primeiro jogo de ontem, Pai Filhos e Pepe Paineiras empataram em 3-3. Marcelo Felipe, 2 gols, e Matheus Moreira, com 1 gol, fizeram os gols da equipe do Pepe Paineiras. E Gabriel Cruz, 2 gols, e Leandro Maçan, 1 gol, fizeram e empataram, né, para a equipe do Pai e Filhos. No segundo jogo, Benfica de Dores do Indaiá, 3, Borussia de Abaeté, 2. Caio Gabriel com 2 gols e Arthur, 1 gol, fizeram aí os gols do Benfica. E Gá Nova Serrana e Gui Pompeu fizeram os 2 gols aí, 1 gol cada, né? Fizeram aí para a equipe do Borussia Abaeté. Então, placar final aí, Benfica de Dores do Indaiá, 3, Borussia Abaeté, 2. Esses foram os jogos de ontem lá no Poliesportivo da Praça de Esportes, no primeiro Regional Futsal. Terça-feira que vem haverá mais jogos, viu, gente? Sérgio Lopes já vai passando pra gente as informações. 6:13, o João Serra tá em BH, bom dia. O Aguimar, a Ângela e o Aguimar Júnior em Nova Serrana também tá acompanhando a nossa programação. A Eliana Machado tá ouvindo, tá ligada. Bom dia para você, Eliana. Bom dia também para Taleandra, tá acompanhando a nossa programação. Alô, Taleandra, aquele abraço. 6:13.

O Aguinaldo Carpinteiro manda abraço lá no Abaitezinho e também em Nova Serrana. Obrigado aí pela audiência aí do Aguinaldo Carpinteiro. Obrigado pela sintonia. Jussara e o Davi também estão acompanhando a nossa programação. Bom dia. E bom dia para o Rogério Titeia, né? A Janaína e a Thaís estão lá no bairro dos Neres. Abraço para vocês aí nos Neres também acompanhando a gente. Ótima manhã de sexta, viu? 6h14. Vamos pedir aqui ao Padre Zezinho que interceda por nós e peça a Deus para abençoar todas as famílias brasileiras.

A todo mundo abençoado nesta manhã de sexta-feira. Vamos seguindo o nosso Sertão Atividade, o nosso despertador da cidade. Vamos junto, né? Vamos até às 7 da manhã, tocando só moda boa, 6:14.

vamos seguindo o nosso Sertão Atividade, vamos seguindo aqui o nosso Despertador da Cidade, a Ângela, tá lá no São Pedro, a Ângela também tá dizendo aqui, ó, tamo na sintonia todos os dias, viu, a Ângela, lá do Divino Balaeiro, grande abraço, viu, Ângela, bom dia pra vocês, e Deus abençoe sempre, Zé Lúcio do DR, também acompanhando a gente, manda abraço, né, aí pro Daniel, o Brabinho, manda abraço também lá pro Luiz Mauro, pessoal ouvindo a nossa programação, né? Abraço aí do Zé Lúcio do DR, mandando abraço também aí pro Teco, professor, e pro Tony lá na fazenda do Pedro Marques, bom dia, e o Geraldo Barbosa, né? Abator Turismo também recebe o abraço aí do Zé Lúcio. André Andrade canta pra gente na sequência, atendo a Eliana Machado com um trio Parada Dura, só moda boa, 6:16, bom dia!

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0: Moda boa, na nossa programação do Sertão, atividade Lourenço e Lorival, Menino Caçador, Milionário e José Rico, Pé da Letra, Trio Parada Dura, Faz Isso Não Paixão, André e Andrade, Jardim da Passarada. Para fechar mais uma sequência da nossa Manhã Sertaneja, é o nosso Sertão, atividade ao despertador da cidade, até às 7 horas da manhã. O Adão já está na sintonia também, né? Tá ligado na nossa programação. Bom dia, obrigado aí pela audiência. Bom dia também aí pro Vicente Radiadores e para Marcileia, estão lá acompanhando a gente, né? Já tomou o cafezinho aí, né, Vicente? Abraço para você, abraço aí para Marcileia e toda a família. Obrigado aí pela audiência de todas as manhãs. Estou em Resende Transportes, informando a hora certa para você. 6 horas 29 minutos, hora de apoio cultural. Já já a gente volta, trazendo mais abraços, trazendo mais participações. 6h29.
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12: Olha a hora, gente. 6 horas 35 minutos.
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12: E a gente volta com o Informativo 87 para falar de esporte, para falar de Copa do Brasil. Ontem tivemos as duas últimas equipes classificadas, né, para as quartas de final. Na noite desta quinta-feira, aí confirmou Internacional e Vitória da Bahia como os últimos classificados aí para as quartas de final da Copa do Brasil. Aí eles se juntam aí Atlético Mineiro, Cruzeiro, Grêmio, Palmeiras, Santos e Vasco da Gama na lista aí dos 8 sobreviventes do torneio de mata-mata, que começou aí com 126 clubes em 2026, né? Eram 126 clubes, viu, gente? Agora restam apenas 8 na briga aí pelo título da milionária Copa do Brasil, né? Os resultados no agregado, né? Os dois jogos. Tivemos Vitória da Bahia 4, Atlético Paranaense 2, Internacional 3, Corinthians 2, Vasco da Gama 3, Fluminense 1, Grêmio 2, Mirassol 1, Atlético Mineiro 1, Juventude 0, Santos 1, Remo 0, Cruzeiro 2, Chapecoense 0, Palmeiras 5, Fortaleza 3. Os enfrentamentos aí das quartas de final da Copa do Brasil vão ser conhecidos em sorteio, marcado aí para as 11 horas de terça-feira, né? Próxima terça-feira, dia 11, na sede da CBF no Rio de Janeiro. O evento vai definir também os mandos de campo dos jogos e o chaveamento até a final do mata-mata, viu? Então, na terça-feira aí, às 11 da manhã, todo mundo aí pode acompanhar o sorteio lá na sede da CBF, né? Vamos sortear, já vai sortear aí, CBF sorteando aí os mandos de campo até a final, viu? O chaveamento aí até a final. Não há restrições no sorteio. Um time pode enfrentar aí qualquer uma das demais 7 equipes. Uma novidade é que a partir da próxima fase, a Copa do Brasil vai ter um impedimento semiautomático, né? O sistema não foi utilizado nas oitavas de final, porque nem todos os estádios dos times envolvidos estavam equipados com a tecnologia. O impedimento semiautomático estreou no futebol brasileiro no dia 25 de julho, no final de semana da 20ª rodada do Campeonato Brasileiro. A Copa do Brasil volta ao calendário dos clubes ainda neste mês, com data base de 26 de agosto, reservada para as partidas de ida. Os jogos de volta vão ser disputados aí na semana seguinte, com data base de 3 de setembro. Tá, então, né, os classificados aí da Copa do Brasil, restaram aí 8 equipes para brigar aí pelo título, né? Atlético Mineiro, Cruzeiro, estão lá entre as 8 equipes, né? Vamos ver aí que as equipes mineiras aí vão arrumar nesta Copa do Brasil, né? Vamos estar na torcida aí. 6:37.
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12: E vamos seguindo o nosso Sertão Atividade, o nosso despertador da cidade. Até às 7 horas da manhã te faço companhia. Pessoal do comércio que está preparando aí para mais um dia de trabalho, todos os comerciantes, nosso bom dia para vocês, né? Bons negócios nesta sexta-feira, em especial aí aos nossos apoiadores culturais. Obrigado aí pela audiência, pessoal, e nas padarias e lanchonetes, já de portas abertas. Daqui a pouquinho, comércio em geral já em funcionamento nesta sexta-feira, né? Bom dia aí no Bar do Basilo, galerinha bacana lá tomando um cafezinho, ouvindo o Sertão Atividade, aquele abraço. Loja de Rações Sabiá, o Lucas e toda a equipe, bom dia. Bom dia também aí pro Rogério, né? Na loja de Rações Bem TV, já de portas abertas, viu, gente? Alô, Rogério, abraço pra você, abraço pra todos aí na loja de Rações Bem TV. Pessoal já tá lá prontinhos pra atender você também, viu? 6:38, deixa eu mandar mais abraço aqui. Deixa eu ver aqui quem mais tá participando comigo. Abraço aí pro Dudu, Serralheria do Dudu, a Patrícia, bom dia. Bom dia aí pro Gilberto, panificador da União, lá no Santo Antônio, padaria do Gilberto. Tá lá acompanhando a gente, né? Abraço pra você, abraço aí pra Pelota e a Pelotinha, tão na sintonia.
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12: É comigo mesmo, vamos junto até às 7 da manhã e tá chegando o Moda Boa. César e Paulinho, toca, César e Paulinho, toca pra nós. Bom dia, 6:39.

6 horas 49 minutos. Essa moda é boa, né? Tony James, Rancho, Quatro Coqueiros, Teodoro Sampaio, Banho de Amor, César e Paulinho, toca César e Paulinho. Pra fechar mais uma sequência, pra mandar aquele abraço, né, lá pro Faqueiro, tá lá em patrocínio, tá ouvindo a nossa programação. Bom dia, Faqueiro. Bom dia pra toda a sua família aí em patrocínio. Obrigado aí pela audiência em Patos de Minas. Bom dia aí pra Bete, pra Marina, pro Giovanni, o Eric e a Lohane, a Helena, né, a Priscila, o Arthur, o Álvaro, o Miguelito e o Samuelzinho estão lá em Patos de Minas, também estão acompanhando a gente através aí do aplicativo. Nosso abraço para vocês aí, obrigado pela audiência, obrigado aí pela companhia, viu? 6 horas 50 minutos, estou em Resende Transportes e a hora certa para você, 10 minutos, soltando para 7, tá na hora de ir embora.

Atividade Sertaneja, 10 minutos, faltando para 7 horas da manhã. A gente está chegando ao final de mais uma edição do Sertão Atividade. Está de volta amanhã, a partir das 5 horas da manhã. Todos vocês que participaram com a gente, o nosso muito obrigado. Está vindo aí o Momento Espírita, na sequência, Rian Rocha e o Show da Manhã.

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1: Agora faltando 9 minutos para as 7 horas da manhã, a gente deixa abraços finais aqui na nossa programação sertaneja. Abraço aí no bairro do Paulo, aí no Santo Antônio, Paulão, a Lia, tá uma sintonia, né? Bom dia para vocês. Bairro do Zé do Burro também tá acompanhando a nossa programação sertaneja. Abraço Luísa, Gilberto, Cauã, o Zé do Burro, né? Bom dia a todos aí, obrigado também pela companhia. Bairro do Taquinho, também no Santo Antônio, já sintoniza também aqui o Sertão Atividade, né? Aquele abraço para vocês aí no bairro do Taquinho. Meu bom dia é pro Geraldo e pra Mônica, estão lá na Fazenda Salto da Onça, em Santa Cruz. Tá ligadinho com a gente, o Geraldo já tá dando um bom dia aqui pra nós, né, Geraldo? Abraço pra vocês aí no Salto da Onça, em Santa Cruz. Obrigado aí pela audiência, obrigado aí pela companhia. Casa de Carnes, Boi Nobre, alô Elminho, bom dia, Wellington, Pendão, o Jefferson, a Lourdes, todo o pessoal aí da Casa de Carnes Boi Nobre tá na sintonia. E pro Cecel também, né, lá na Casa de Carnes Frescarne. Cecel já tá no trampo, já tá ouvindo a nossa programação. Um abraço o Luiz Henrique, né, o Fabrício, o Marcelo, Fabiana. Bom dia para vocês aí, obrigado pela audiência, viu, gente? Chitãozinho e Xororó vai fechar a nossa programação de hoje. Tamo indo nessa para voltar amanhã, viu? E amanhã a gente vai até as 8, né? Sabadão a gente estica a nossa programação até as 8 da manhã. Grande abraço a todos e que no dia de hoje cada um de nós sejamos portadores de boas notícias. Tenham todos um bom dia, um bom início aí de final de semana, uma sexta-feira abençoada e vamos embora, porque Chitão e Xororó já tá fechando a porteira. Bom dia!

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0: Olá, pai. Eu que já fui criança um dia e que agora sou jovem, quase adulto, gostaria de dizer o que vai aqui dentro do meu coração neste dia especial. Eu sei que temos tido alguns desentendimentos, mas creia, papai, você é e sempre será meu grande herói. Sabe, pai, quando observo suas mãos fortes, embora algumas marcas feitas pelo tempo, penso no quanto elas significam para mim, pois foram as primeiras a acariciar as minhas, inseguras na infância. Quando vejo seus passos firmes, não esqueço de que foram eles que orientaram os meus primeiros passos. Quando você me pede para ler algumas palavras que seus olhos já não conseguem ver com precisão, faço com carinho, pois não esqueço das palavras que você repetiu inúmeras vezes para que eu aprendesse a falar. Percebo que hoje suas decisões são mais lentas. Mas sei também que minhas primeiras decisões foram por elas balizadas. Talvez você não esteja tão atualizado quanto as novas tecnologias, mas eu me lembro que você pensou muito pouco em si mesmo para fazer de mim uma pessoa de bem. Se hoje sua saúde anda um pouco debilitada, sei que muito do seu desgaste foi para garantir a minha saúde. E se você não pronuncia corretamente alguma palavra, eu entendo, pois se esqueceu de si mesmo para que eu pudesse cursar uma universidade. Se hoje sua memória o trai, não esqueço das tantas vezes que advogou a meu favor nas situações difíceis em que me envolvi. Eu cresci, papai. Não sou mais aquela criança indefesa, graças a você. Hoje, a juventude me empolga as horas. Mas não esqueci minha infância, meus primeiros passos, minhas primeiras palavras, meus primeiros sorrisos. Acredite que tudo está bem vivo em minha memória. E eu sei que nesse seu peito cansado, ainda pulsa o mesmo coração amoroso de outrora. É verdade que o tempo passou, mas eu nem me dei conta, pois você esteve sempre ao meu lado, disposto a me proteger e a me ensinar. Sabe, velho, embora eu não tenha muito jeito para falar coisas bonitas, desejo lhe dizer o quanto você tem sido importante em minha vida. Você pode não ser mais aquele moço forte quanto ao corpo, mas tem um certo ar de sabedoria que na sua imagem de ontem não existia. Eu sei, pai, que apesar de o tempo ter passado, em seu peito o coração ainda pulsa no mesmo compasso. Que o afeto que você cultivou agora floresce em minha alma. Que as emoções vividas ainda podem ser sentidas como nos velhos tempos. Eu reconheço, meu pai, que apesar dos longos invernos suportados, você ainda mantém acesa a chama de amor e ternura pelos seres que embalou na infância. Por tudo isso e muito mais, eu quero lhe agradecer de todo o meu coração. Pela amizade que você me devota, pelos meus defeitos que você nem nota, por meus valores que você aumenta, pela minha fé que você alimenta, por esta paz que nós nos transmitimos, por este pão de amor que repartimos, pelo silêncio que diz quase tudo, por esse olhar que me reprova mudo, pela pureza dos seus sentimentos, pela presença em todos os momentos, por ser presente mesmo quando ausente, por ser feliz quando me vê contente, por ficar triste quando estou tristonho, por rir comigo quando estou risonho, por repreender-me quando estou errado, por meus segredos sempre bem guardados, por me apontar Deus a todo instante, por esse amor sempre tão constante.
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Começando, gente boa, essa manhã maravilhosa de sexta-feira. E a gente começa com Andy, bem com a vida, feliz e contente, afinal com Deus na frente sempre, né? Já são 7:08 agora na programação da Mais Ouvida. Manhã de sexta-feira, hoje dia 7 de agosto do ano de 2026. E eu só tenho que agradecer, tá? A você aí do outro lado que sintonizou em 87,9 e tá aí me fazendo essa companhia mais do que especial, tá? Fico muito feliz em perceber a audiência do nosso programa e a partir de agora, já que estamos iniciando uma nova fase do nosso programa, né? Uma nova edição. Eu quero liberar para você o meio de comunicação para você estar ligando e participando do nosso programa nessa edição de sexta. Inclusive, para a gente fechar, né? A semana com chave de ouro. É claro que eu quero a sua participação aqui através do 37998208726. Esse é o nosso WhatsApp. Caso queira ligar aqui para os estúdios da Mais Ouvida, tô pronto para te atender, tá bom? Ligue agora para o 999-37-9280. Para a gente iniciar bem demais a melhor playlist do final de semana, tem Gustavo Lima, Cabelo Cor de Ouro. 7:09 nessa manhã de sexta. Bom dia para você aí, muito obrigado pela sua sintonia. Bom trabalho e que Deus nos abençoe grandemente. Bom dia.

Caiu o grande som, né, de Marcelinho de Lima, com Berto e Ronaldo, ela me largou. Bom dia pra vocês aí, manhã de sexta-feira agitada, né? E a playlist já começou daquele modelo. Já rolou por aqui João Neto e Frederico e Camisa 10, com Madi e Compadre, Fred e Fabrício Della. Rolou também canção do Gustavo Lima, Cabelo Cor de Ouro. São 7 horas e 20 minutos agora na programação da Mais Ouvida, 7h20. E eu quero desejar para vocês aí um bom trabalho e um bom descanso para quem tá descansando nessa manhã de sexta. Tem quem é o sortudo ou a sortuda que tá de descanso aí na sexta-feira. Mas é bom, tá, ter você aqui comigo na 87,9, na mais sertaneja do Brasil, né? Muita música boa vai chegar por aqui ainda na programação, tá? E, claro, a gente quer a sua participação ao vivo no programa. Então não deixe de participar, sempre participa. Manda pra gente aí o seu áudio, envia a sua mensagem de texto. Conta pra gente de qual bairro você está curtindo a programação do nosso show da manhã. Tá no bairro Amazonas, tá no Santo Antônio, tá no São João, tá aqui no centro da cidade, tá no Bernardo Soares de Faria. Conta pra mim aí, Simão da Cunha também, a gente tem uma audiência muito boa. Então manda pra gente aí, que eu quero ver quem é que tá na sintonia comigo nessa manhã, tá bom? Desde já, muito obrigado por tanto carinho e pela sua participação de todos os dias. Bora de Luan Santana, porque tem muita gente que curte, inclusive eu, Cê Topa. Canção linda de Luan Santana, pintando no programa nessa manhã de sexta.

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3: E a hora certinha para vocês agora, 7 horas e 44 minutos. Tô de volta no programa Show da Manhã, pronto para mandar alô, pronto para mandar abraços, né? Gente, o Dia dos Pais está chegando. 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Tudo de bom para vocês aí. Boas vendas, bons negócios e uma ótima manhã de sexta. Agora 7h44. 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

Olha o grande som do Nando Moreno com Rio Negro e Solimões no nosso programa aí. A música do Chapeludo. Pra quem gosta de dançar aquele forrozinho, hein? Domingo na Vila tem Pancadão e Rastafari ao vivo pra você no baile especial Dia dos Pais. E a organização do evento fica por conta da empresa F Eventos, tá bom? Por aqui rolou também o som de Cleiton e Romário, Frio da Madrugada e Laço Aberto. 8 horas, agora mais 18 minutos no programa. Gente, daqui a pouquinho, às 9 horas em ponto, nós iremos bater aquele papo super bacana e interagir com você aí do outro lado, tá? O Farinha daqui a pouquinho tá chegando aqui nos estúdios da Mais Ouvida pra gente comunicar com vocês ao vivo, contar umas mentiras aqui, porque você já sabe, né? Dia de sexta-feira, a programação é diferente do show da manhã. A playlist é diferenciada, as prós é diferenciada e vocês aí do outro lado em peso acompanhando a gente, né? Isso é muito importante para nós aqui, a gente perceber a audiência bombástica do nosso programa todos os dias. E lembrando que domingo no Salão da Vila Vicentina vai rolar um mega forrozão para vocês, que é o baile especial Dia dos Pais, tá? Mas eu quero convidar as mamães, né, as titias, as vovós, para estar juntinho com a gente também, prestigiando essa festa super bacana, que é o baile Dia dos Pais. Vai começar a partir das 17 horas, das 5 horas da tarde, vai ter vários tira-gosto, vai ter cerveja gelada, animação com a equipe AF Eventos e, é claro, show com Pancadão e Rastafari, devido aí ao grande sucesso, né, dos meninos aí no Salão da Vila Vicentina. Eles estarão de volta na nossa casa, na nossa cidade, para fazer um show super bacana. Se eu não me engano, o Farinha diz pra gente que eles prometeram 4 horas de forró sem parar. Então vai à disposição para você dançar e se divertir para valer, tá? Porque o nosso baile especial Dia dos Pais vai estar sensacional e com você presente vai estar ainda mais do que especial, tá? Então não deixe de participar, chegue mais cedo, evite fila, já garanta já o seu ingresso antecipado, entrando em contato aí com o Alan da F Eventos, tá? Ou com o DJ Gabriel, pode estar mandando também lá no Instagram da F Eventos a sua mensagem pra gente fazer aí a venda do seu ingresso antecipado, porque afinal de contas você já sabe que é mais barato, né? Então, domingão, dia 9, o nosso compromisso é lá no Salão da Vila Vicentina, aqui em Abaeté, tá bom? Então é daqui a pouquinho, agora 8h20, por volta de umas 9 horas, logo após o comentário do dia, eu junto com o Farinha, a gente entra ao vivo na programação pra gente bater aquele papo super bacana, contar aí, né, um pouquinho do nosso dia a dia, como que tá indo também a obra lá da F Eventos, né, porque o Farinha agora tá serventeando lá pro sogro dele, está construindo lá no condomínio, né? Quero aproveitar para desejar um bom dia aqui pro Jim, tem alusão pro Islã, o Gabriel, a Ana Júlia, a Ludmilla e o João do Goiás, né? O João do Goiás não perde por nada o programa. Ô, João, abraço para você aí, viu, meu querido? Fiquei sabendo que, não sei se foi, acho que foi ontem mesmo. Ontem o Gabriel, mas o Islã tava lá serventeando lá também, lá, e tava só no concreto. Mas diz que eles começam lá no concreto, lá uns 20 minutinhos, já pede pausa, já pede descanso, né? Então, pausa pra hidratação. Ô, Islã, abraço pra você aí, viu, meu amigo? Tudo de bom? Tá na atividade? Tá bom demais. Agora 8h22, hein? Bora de João Bosco e Vinícius e Gustavo Lima, 25 horas. A turma lá na construção do açougue São Geraldo, no bairro São João, tá meio vindo. Que alusão para o Pedro e o Roger na sintonia. Ontem, 10 horas da manhã, já tinham parado o serviço, né? Mas aí, na obra tá fácil, hein, Geraldinho? Pode chegar serviço nesse povo aí até às 6 da tarde, viu? Que é o horário aí que a gente para de trabalhar, tá bom? Abraço pra vocês aí, tudo de

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1: Estas empresas de apostas, conhecidas como bets, elas patrocinam time de futebol, esses tal de influenciadores, patrocina jogador. Por que que essas bets não ajudam hospitais filantrópicos, entidades que realmente necessitam? Abraço, meu amigo. Abraço, minha amiga. Sexta-feira, 7 de agosto, é o nosso comentário do dia nas emissoras Rádio Veredas, Lagoa da Prata, também pela Expresso de Campos Altos, Rádio Terra, Guarda dos Ferreiros e São Gotardo. Você me ouve também na Rádio Cidade, Bom Despacho, Multi FM Dores do Indaiá, Rádio Atividade Sertaneja Baeté e também pela Rádio Terra, da nossa querida cidade de Pompéu. E já começando, abraçando a cidade Abaeté, onde a radioatividade da goleada de audiência, ontem a atividade sertaneja recebeu a visita ao vivo do bispo Dom José Aristeu, da Diocese de Luz. Esteve lá ao vivo na radioatividade, juntamente com os padres Edivaldo e também Padre Mateus. A atividade sertaneja abrindo as portas para o nosso líder aqui na região, líder católico, Dom Aristeu. Parabéns, radioatividade. Os patrocínios milionários que a gente acompanha aí das bets no Brasil, toda hora aparece um time de futebol com um tipo de bet, jogador de futebol patrocinado, artistas e principalmente esse chatice de influenciadores. Para mim nunca funcionou influenciador. Eu começo a assistir e ver algum vídeo, eu já bloqueio, eu já corto na hora. Mas o que eu vou falar não é sobre isso. É a triste realidade por trás das apostas. Eu estava lendo um artigo hoje pela manhã na redação. As famílias brasileiras perderam, olhem só, hein? Anote aí, 62 bilhões e 500 milhões de reais para as bets só no ano de 2025, só no ano passado. São aquelas pessoas compulsivas, são viciadas em apostas, é uma triste realidade. Eles vendem tudo, vendem até a alma para poder jogar e não para, vai jogando, jogando. 62 bilhões e 500 milhões foram para as bets, aí fatura mesmo, não é verdade? Está enterrando as famílias brasileiras. É claro que joga quem quer, aposta quem quer e tá lá, aposte com moderação, é o que eles pedem. Mas aquilo é porque é lei, né? Não é meio de vida. Mas por que que essas bets, já que tem tanto dinheiro, por que que não patrocina os hospitais filantrópicos no nosso país, as APAES que precisam, as entidades que fazem um trabalho impressionante, está sempre fazendo algum tipo de promoção para arrecadar dinheiro para poder ajudar? Mas não patrocinam, não. Eles gostam de patrocinar esses palhaços da internet, né, que ficam aí igualzinho aqueles negócios com o circo, e vinham direcionar o dinheiro para quem ajuda nesse país, para a saúde, para hospitais que trabalham contra o câncer. São coisas do Brasil, infelizmente, prefere injetar dinheiro nesses palhaços aí da internet. Muito bem, vamos mudar o assunto aqui, né? Porque sexta-feira, daqui a pouco tem o Dirceu Pereira fechando a semana. Então, mais uma vez, mandar um abraço. Olha só, amanhã é aniversário da minha querida Dona Maria Trindade Vidal, a nossa querida Trindade. E amanhã é dia da festa na roça. No ano passado estive, muito bacana, ela com os filhos, com os netos, com os amigos, com a família, é lá na roça, próximo a Esteios. E a Trindade vai estar completando 83 anos. A Trindade é a viúva do nosso saudoso Juca Davi. Então amanhã é dia de festa na roça. E o comércio se preparando para o Dia dos Pais. Pois é, você não comprou o presente ainda não, meu amigo? Você tem hoje, sexta, e amanhã, também no sábado, a presentear o seu pai. Procure ouvir as emissoras onde tem esse comentário, para você ver promoção, oportunidade, crediário. Quem está anunciando é porque tem algo de bom para você. Comerciante que não anuncia no rádio, ele fica debaixo da cama, escondido. Acha que só internet, rede social, vai levar o cliente para dentro da loja dele? Engano. Eu vejo cada loja lindíssima em Lagoa da Prata, vazia. Monta uma estrutura violenta, gasta um dinheiro. Ninguém na loja. Ninguém. Fica lá os funcionários olhando pro celular, batendo papo, e a loja tá lá. Prejuízo, porque não está no meio de comunicação de massa, explosão, que chega direto pro povo. Acho que todo mundo fica na frente da tela de um computador, de um celular. Pelo amor de Deus, hein? Ô Dirceu, vamos fechar a semana. A todos os pais, o meu abraço. Feliz Dia dos Pais. Encerra a semana, Dirceu.
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10: 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E a hora certinha pra vocês, agora 9h20 na programação. Já tô de volta com o nosso show da manhã. O programa que é um verdadeiro show de sucesso e, claro, um verdadeiro show de alegria em seu rádio. Oi, gente boa! Manhã de sexta-feira, né? Hoje, dia 7 de agosto do ano de 2026. Agora tá na hora daquele bate-papo super bacana no programa. E adivinha quem chegou na mais ouvida?
1: Ele é profissional.
10: É ele mesmo, meu parceiro Farinha. Ô, Farinha, bom dia, meu querido.
2: Que é isso que você colocou aí,
10: cara? Não sei não, esse povo arruma cada 100 pra nós.
2: Solta de novo, deixa eu ver. Solta de novo, vai, de novo.
10: Peraí, deixa eu pegar aqui de novo.
2: Você acha isso aí, pelo amor de
1: Deus. O nome dele é Alan. Ele é profissional.
10: É só nós mesmo.
2: Quem que gravou isso?
10: Ô, Farinha, bom dia, meu querido.
2: Bom dia, velho. Bom dia, os nossos ouvintes. Desculpa aí, gente, mas eu não aguentei, não. Mas foi essa foi boa, Ian. Bom dia pra todos.
10: Piada,
2: né, que está do outro lado do radinho aí, nos escutando. Estamos aí na sexta-feira. Ian, graças a Deus, sexta-feira chegou, meu filho. Meu corpo já tava pedindo fim de semana. Deu me livre credo. Que doraiado que eu tô no corpo, viu?
10: Tiver, Farinha. A idade chega pra todos, né?
2: Não, a questão não é a idade, é o serviço mesmo, né? Eu tô ouvindo, Farinha. Eu tô só com 34 no
10: lombo. Só com 34,
2: só Farinha? Só 34.
10: Você um tá novinho ainda.
2: Dá um pouquinho de retorno aqui.
10: Como se diz? Você tá novinho na foia.
2: Tô novinho na foia. Agora tô escutando minha voz perfeitamente.
10: É. Ô, Farinha, mas e aí, meu filho? Vamos colocar essa trilhazinha aqui, porque é sexta-feira. Final de semana chegando e ó.
2: Sexta-feira!
18: Pois que me perdeu.
2: Sou bom demais no trem de
10: Farinha, aí, como é que tá a galera lá na construção? Pô, lá? Tá bom, pisando firme no acelerador mesmo?
2: Você adivinha quem que ficou lá agora?
10: Você tá brincando, Islã, ficou não.
2: Trabalhando.
10: Islã?
2: Eu tô vendo uma nuvem lá no fundo de casa, tá armando assim, sabe? A chuva.
10: A chuva.
2: Do lado do céu do Abaeté.
10: Nossa, o problema é que a chuva que vem pro lado do céu é perigosa demais.
2: É braba demais.
10: De lá pra cá.
2: Eu até falei com ele, fica muito tempo que não, viu?
10: Islã. Fica muito tempo que não, Islã. Pode ir embora pegar o rumo de sua casa aí, viu?
2: Mas bacana demais, eu, Rian. Graças a Deus, é brincadeira. Zapatos,
10: com certeza.
2: Né? A gente chega numa sexta-feira, né? Uma sexta-feira já quase vencida, né? Graças a Deus. As pessoas que estão aí trabalhando, estão na lida ainda, né? Nessa sexta-feira. Quando dizia que esse saudoso amigo nosso, né? Que Deus levou pra morar com ele, pode olhar no relógio daqui a pouquinho, hein? Sexta-feira, meio-dia, quem fez, fez, quem não fez, não faz mais nada. Vai embora, quem vai pra roça vai pra roça, quem vai pras represas vai pras represas, quem vai tomar cerveja, porque o fim de semana começa na sexta-feira a partir do meio-dia, se Deus quiser. E nós estamos aqui pra comunicar, pra levar alegria pra todos, porque a radioatividade sertaneja é isso aí, né? É um tiquinho de cada, é do nosso povo, é da nossa gente. Porque, igualzinho o Luizinho fala, nosso povo, nossa gente.
10: Nosso povo, nossa gente.
2: Então, nós somos, né, do povo, nossa gente. Então, tá aqui eu e Rian Rocha. Já estive aqui essa semana com o Zé Augusto. Já ligamos ontem pelo telefone ao vivo, porque nós é assim, gente, não perde tempo não, viu?
10: Perde tempo não, é qualquer oportunidade, nós estamos comunicando.
2: Qualquer oportunidade tiver,
10: nós
2: já estamos no head-head, né?
10: Head-head.
2: É isso aí.
10: Ô, Farinha, mas e aí? Aí, meio-dia, quem fez, fez, quem não fez, não vai mais. E
2: acabou.
10: E se eu sou o Glando da casa na construção lá, como é que é?
2: Não, ele
10: deu
2: vai...
10: meio-dia,
2: não, não, ele não, ele vai até mais tarde, né?
10: O homem já tava com o sorriso dando cano, mano. Opa! Meio-dia, então, tá acelerando.
2: Não, mas aí. Ele é porque, né, é sogro, né? É, tem que ir um pouquinho.
10: E o Islã, que é irmão? Islã. Aí tá mais tarde também, né?
2: Não, o Islã não tem que liberar isso, não, vai chover mesmo.
10: Nem é.
2: Não costumar trabalhar, não.
10: Eu fiquei sabendo que lá agora, na construção lá, vocês estão mexendo lá, tá igual o time de futebol, tem que ter a pausa pra hidratação?
2: Tem que ter, ué. Senão, mas tá dando milicredo aí. De noite faz frio, de noite faz frio, de dia faz calor, ninguém entende mais nada. Não,
10: ninguém tá entendendo
2: ninguém
10: isso.
2: Ninguém tá entendendo nada.
10: No dia a gente amanhece bom, no dia a gente amanhece, é que é catarreiro desgramado.
2: Vamos aproveitar aqui, Rian, antes que eu esqueça, que você sabe, minha cabeça ela é ruim demais pra ficar lembrando as coisas, guardando as coisas. Aproveitar e parabenizar você, Mauro Gabriel, pela festa lá no bar do Franguinho.
0: Franguinho.
2: Final de semana, foi
0: forró
2: saudão,
0: com
2: né?
0: Frango, meu filho.
2: Forró com frango.
0: Nunca vi um frango dançar igual o Franguinho lá do bar de São João.
2: E dança?
0: Ah, não, você nunca dançou forró na vida dele. Ele dançou lá, não. Pois eu é. Falei com ele, ele não tá perdendo nenhum toque, não,
2: senhor. Ele falou pra mim, eu fui lá terça-feira, eu acho que foi terça mesmo, né? Terça ou segunda, sei lá, que ele me chamou lá. Você tá com o tom ruim da cabeça, não lembro nem os dias mais. Aí ele falou comigo que dizer que domingo agora, que é esse final de semana, vai lá pra Vila Vicentino, mas a
0: dançar salão da minha
2: esposa dele, porque.
0: Fabiana.
2: É, mas a Fabiana, porque gosta demais de forró e tal, tal, tal, tal. Falei, mas então quer dizer que o homem dançou então?
0: Ah, não, só não dançou não, Farinha. É. Só deu, meu filho. Tá arrastando chinelo daqui a modelo, viu?
2: Quando você nunca viu o Frango dançar?
0: Não, sou.
2: Primeira vez,
0: ao vivo. O Gabriel, nós tava conversando lá em cima do palco lá, nós tava falando, Franguinho nunca dançou forró na vida dele. E aguenta dançando que hoje no forró do bar dele.
2: Eu estive lá com ele, muito satisfeito, né? Mandou os parabéns pra você, Mauro Gabriel.
0: Obrigado.
2: O Sérgio também, né? O Sérgio.
0: Serginho, o Serginho tá lá. É o Serginho da Paloma e a Paloma do Serginho.
2: Isso, os dois, um do outro, né? Um do outro. Ontem o Sérgio esteve lá em casa, 11 de ontem, e falou que foi bom demais, parabenizando vocês. Então é isso aí, gente, né? É um trabalho simples, mas feito com coração, com muita dedicação. E os meninos devagarzinho vai dando passo a passo, né? E aí vai seguindo em frente. Então parabéns pra você. E convidar vocês agora pra domingo, né? Vamos convidar o pessoal pra domingo.
0: Com certeza,
2: né? 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
1: 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E eu vou lá, né, Farinho?
0: Vai,
1: é, tem que ir lá, ué.
0: Papai mais preto
1: vai ter. Doido, motorista. Então, domingão é dia de rebolar sambiquinha.
0: Você vai lá rebolar sambiquinha.
1: Te aproveitando pra mandar um alusão aqui pra Ludmila, a patroa tá lá fazendo, preparando o almoço já, Farinha? O café já rolou,
0: né? Mas ela tá aí na casa do doutor Guilherme, né? Agora
1: doutor Guilherme? Um abraço aí pra tá Ludmila. Tá, ué, já mandou aqui, eu tô na escuta.
0: É, então
1: forte abraço aí, sambiquinha. Valeu. Romântico ele, meu filho.
0: Mandar um forte abraço também. Lá pro Geraldinho, pessoal lá da construção.
1: Ah,
0: lá,
1: não, meu filho, nem te conto, não.
0: O garoto propaganda lá.
1: Garoto propaganda da Heineken. Tem o baixinho da Kaiser, né, que é cara da televisão lá. E agora tem o garoto propaganda da Heineken.
0: É o
1: Pedro.
0: Pedrão.
1: Pedro Pedreiro, viu, gente? Tá lá na obra do Açougue São Geraldo, dele e o Roger Show.
0: Show!
1: É o Roger Show dando show e o Pedro na cervejinha, meu filho.
0: De boa.
1: E o Geraldinho não faz nada. Não,
0: e o Geraldinho... Libera não a coca,
1: libera carninho pro povo lá, não? Pô, tá resenha desse caminhão, já tem o Roger Show, já tem o garoto propaganda da Heineken, da cerveja, né?
0: A Chegleté é brabo pros meninos, que os meninos vão embora 3 horas da tarde.
1: Aí, ontem eu saí daqui da rádio aqui, mais ou menos, cheguei lá, deu que era umas 10h20, eu tava passando lá.
0: Certo.
1: O Roger já tava arrumadinho, meu filho, cabelinho rupiado, molhadinho. No perfuminho, sentado lá pro Zé Mamari, meu filho.
0: Aquilo mata o Geraldinho.
1: Mas cortar como é que é
0: ele não sai sangue, não.
1: De quinta eles não trabalham, não?
0: Não, trabalho, só que eles param 3 horas.
1: Não, senhor, isso era às 10h20 da manhã, senhor.
0: Ué, então.
1: Eles não foi nem ter na hora do almoço,
0: né? Aí, Geraldinho, você tem que pagar os meninos meia parada, sem fazer nada. Tá certo. Quando eu tava lá, tinha que morrer de trabalhar, né?
1: Tinha que morrer de trabalhar. Agora é só na maciota,
0: né?
1: Só na maciota. Ô, Farinha, aproveitar aqui pra mandar um alôzão pra turma aqui lá no, na Infinity Som. O Ricardinho Gordão mandou aqui, ó. Manda um alô pra nós aí e manda um alô pro Goiaba. Tá aqui na loja.
0: Goiaba.
1: Goiaba da onde? Sacolão Baitão ou sacolão gigante?
0: É goiaba branco ou vermelho também?
1: Abraço aí pro Juninho também, acompanhando.
0: Daqui a pouco eu passar lá, tô devendo o Juninho, tem que pagar ele lá.
1: E o problema do Juninho não vai nos forró.
0: Vai não.
1: Ele tá indo só nas cavalgadas.
0: Eu ia debate nele, você
1: Ô, mas lá na Lagoa, esse falhou, não falhou?
0: Falhou e feio, viu? Faltou um oi do caminhão, e sumiu com o voo do caminhão pra lá.
1: O doutor Ricardinho sumiu com oi.
0: Sumiu com oi pra lá e chegou, era meio-dia. Nós tava chegando na Lagoa já. E o sapo? O que você fez do sapo da Lagoa?
1: Nossa senhora, mandou um alôzão aqui pro sapo, né, ô Farinho?
0: O sapo
1: nós pegou no pé dele, né, senhor? Mas nós levou ele pro lugar certo, nós levou ele lá pra Lagoa.
0: Cavalgada tava boa, né?
1: Cavalgada tava boa demais, meu filho. E o sapo, eu vou te contar um trem. O sapo tava só na catuaba, meu filho.
0: Só na catuaba,
1: Nossa senhora.
0: Olha que sapo que chegou na lagoa, tá tuntinho.
1: Ah, não, senhor. E diz que catuaba dá um fogo, hein?
0: Dá.
1: Nossa, e dá um fogo no sapo. Ele vai ficar doido quando as pererecas.
0: Rian Rocha, vou ver, né? Você é foda demais, cara. Nós estamos no rádio ao vivo. O Luizinho chega aqui, a lança, está doido.
1: Animal, meu filho, animal.
0: Pra quem sabe, cê... não fica...
1: Ô, o Farinho tem a mente poluída demais,
0: Não tem não,
1: Ludmila, depois você chega o Farinho no cantão aí, viu, Ludmila? Puxa a orelha dele que nós tá ouvindo na rádio.
0: Mas vou aproveitar, Rian Rocha, eu quero agradecer também o pessoal da Lagoa de Santa Maria, né?
1: Não, lá tem uma turma boa,
0: hein? Os festeiros do ano de 2026.
1: E o Branquinho tá lá,
0: o Branquinho tá todo lá.
1: Tava que tava aí.
0: E a festa tá muito boa, parabéns pra vocês pela realização da festa. A paróquia... Nossa Senhora, a paróquia Bom Pai.

0: Pastor, quer dizer, né? Realização junto com o Sesteiro. Parabéns, cesta maravilhosa. Bacana demais, viu? E o ano que vem, se Deus é, nós estamos firmes novamente, de novo, para realizar uma das melhores festas religiosas que acontece. E a cavalgada, eu quero mandar os parabéns pro Gabriel, pro Rafael, né? E eu acho que teve mais outros, acho que eram três
1: organizadores. Roger Bentivi.
0: Dos organizadores, né? Então, Rafael, Gabriel aqui do Palmeiras, né? E o Bentivi, parabéns para vocês, né? Por não deixar a tradição morrer. Né, que aquela cavalgada é uma criação do saudoso Jovino do Caminhão, né? Quando o Jovino do Caminhão começou a ser festeiro lá, ele fundou a cavalgada Lagoa de Santa Maria. Então, e a gente fizemos ela por muitos e muitos anos. Né? Depois ele veio a falecer, né? Aí os outros festeiros que estão lá, deu continuidade, né? Continuou, nós continuamos junto com eles. Então, e teve um ano que não foi realizada a festa e não teve a cavalgada. E depois volta a festa e os meninos voltam para dar esse apoio grande, né? Essa homenagem prestada à memória do Jovino do Caminhão. Então, parabéns, e o Gabriel, parabéns o Rafael, o Bentivi, todo mundo que envolveu, vocês que foram, nosso muito obrigado, parabéns para vocês também. E vamos, gente, pegar firme, não deixar a tradição morrer. Foi uma cavalgada tranquila demais. A turma que foi pra curtir, foi bebendo, foi divertindo. Nós passamos pelo estrada de chão ali, pelos Flávio Meloso. Foi bom demais da conta. Um trajeto sadio. Pessoal que foi no trio elétrico, tá achando bom demais passear no trio.
1: Adrenalina, né? Lá em cima é diferente.
0: A adrenalina, né? Lá é total, né? Quem vai lá em cima lá tá pronto pra andar em qualquer lugar. Então, parabéns, viu? E é isso aí, a gente, vida continua e bora pra frente, né?
1: Mesma coisa de andar na nave espacial, né, Farinho?
0: Mesma coisa. Mesma coisa.
1: Quase guarda que as artes marimbondo, todo mundo enrola. Eu falei
0: com ele, nossa, você não é chapar uma cachopa marimbondo, que acabou, quero ver se vocês é bom correr.
1: Acabou.
0: É. Então, vamos ficar com o Juninho do céu, cuidado, Juninho. Mas foi bom demais, né?
1: É. Então, vamos lá. Ô, Farinho, deixa eu aproveitar aqui pra desejar um bom dia pros meninos que tá lá na Oficina Nova Autopeças.
0: Certo.
1: Tem alusão aqui pro Darlão Chiclete, o João Vitor e o João Augusto. Oh. Obrigado pela audiência de vocês aí, tamo junto. E o Alex do Caminhão já mandou pra nós a mensagem.
0: Tá na escuta já?
1: Esqueceu de nós que abaixou a poeira, ué.
0: Não esqueci não, jamais, aí.
1: Agora o bar lá tá batidinho, como é que tá a estrada?
0: Fizemos um agradecimento muito especial, né, durante o trajeto, na chegada da cavalgada lá, né, esses meninos que trabalhou, né, na sexta, no sábado da festa, o prefeito estava lá na festa, né, a gente fez um agradecimento em nome do Avelar, em nome dos meninos dos caminhão, do Serjão,
1: do Alex,
0: era quatro caminhões d'água. Pipa d'água molhando lá para nós. Então, parabéns, viu, Alex? Parabéns para você, para toda a equipe que trabalhou. Vocês fizeram um trabalho excelente. Parabéns ao Avelar. Né? E parabéns também à prefeitura pelo apoio. E nós somos até lá sem pegar uma poeira sequer. Na estrada toda batidinha, toda molhadinha. Então a gente fizemos o trajeto todo sem nenhuma poeira. Vocês estão de parabéns pelo trabalho prestado de vocês.
1: Show de bola.
0: Agora, peraí, Alex. Lá no fundo de casa de novo, viu? Dá uma ida lá
1: hoje. Lá aí de perguntar agora, não foi não?
0: Foi que é dia.
1: Positivo, foi.
0: Positivo. Mas é porque tá quente.
1: O sol tá muito quente. Judiando.
0: Vai lá no fundo de casa de novo, faz uma molhadinha lá, viu?
1: Passa lá na curvinha do Farinho lá atrás.
0: Opa! Pera aí, calma.
1: Não, senhor. Na estradinha, sei lá atrás, lá, ué. Passa lá e apaga pro Erdogan.
0: Deixa eu aproveitar e mandar um forte abraço aqui. Tá no escudo, mandou no zap aqui, Rian. Júlia Carolina.
1: Nossa senhora, meu
0: filho. A Chatonilda?
1: Nossa, Deus,
0: tá escutando.
1: Tá ouvindo nós aí, né?
0: Forte abraço. Ô,
1: Farinho, vamos aproveitar pra mandar um alôzão aqui, ó, pra toda a turma que tá lá no Viveiro acompanhando a gente.
0: Pessoal,
1: lá nas mudas de eucalipto lá. Um abraço pra toda a turma lá.
0: É, avisando que tem forró domingo na vila, viu? Lá no Viveiro lá tem uma turma boa, gosta de forró.
1: Tem a esposa do João,
0: o
1: João
0: Ferralheiro.
1: Tem, a esposa do João. Esqueci o nome dela, agora.
0: Tem o João, vocês vai domingo lá na vida dançar forró, isso, viu? E é cedo.
1: Tem a Mara Regina também, né?
0: A Mara Regina,
1: que é a mãe da Chatonil. É a turma aqui. Boa lá, ué.
0: É a mãe da Chatonil.
1: E o Alex mandou pra nós que foi uma foto do bichinho dele de estimação aqui, ó. Ele arrumou agora, foi um gambá e colocou ele na coleira.
0: Ah, meu Deus.
1: O nome dele é Totó.
0: Ah, não, Totó da oficina não, né, gente? Pelo amor de Deus.
1: Esse povo arruma cada
0: três. Tota minha mecânica.
1: Viu, que eu vou te contar um trem, viu? Ô, Farinha, aproveitar aqui pra mandar um alôzão pra Vanvan. Ela mandou Vanvan? Pra nós um áudio aqui, nós escuta ao vivo, viu, Vanvan? Fala com nós.
0: Fala, Vanvan.
2: Ô, tô escutando vocês aqui, tô quase morrendo de rir de vocês dois, velho. Tem vários trendês, não.
1: Brinca não, Vanvan.
0: Vanvan, forte abraço pra Vanvan, o restaurante lá, Nossa Senhora Aparecida. Nós passou na porta da sua casa domingo com a cavalgada. E eu falei lá pra todo mundo escutar, porque, né, pra vocês verem que nós faz propaganda mesmo. E na inauguração do restaurante... Nós vamos na reinauguração, quer dizer, né? Porque tá em reforma, mas já, eu já vi que tá terminando. Eu, Maurian Rocha, vai comer de graça.
1: Garantiu, né? O almoço, hein?
0: É nossa família,
1: né? Domingo, né, cavalgada, nós já garantiu já, o almoço, né, Maria? Garantiu, a propaganda mas... de negócio é assim, né?
0: Aí vai
1: essa ele, parceria, assim.
0: Aí eu, o Rian vai levar a esposa, eu vou levar minha esposa, vou levar meus meninos. Né, nós vamos arrumar a turminha, mas é 0800.
1: É. É, só é. Nós já vai encher lá.
0: É propaganda. Só nós é pra encher.
1: Nós vai levar o trielétrico lá pra porta também, vai colocar o pau pra toda fininho.
0: Pô, você que sabe.
1: As modas boas,
0: né,
1: Marinho?
0: Vai, põe.
1: Colocar a Vanvan pra dançar no 12 lá.
0: É, e ela dança mesmo.
1: Dança aí. Ela é dura no trem.
0: Então, o pessoal do restaurante.
1: Nossa Senhora Aparecida.
0: Nossa Senhora Aparecida, né? Um forte abraço. Deve estar todo mundo na escuta lá. Né, e o pessoal prepara no almoço lá. Um forte abraço pra todos. Boa sexta-feira, porque sexta-feira é isso aí, moçada. É alegria solta no ar, né, Rian Rocha?
1: Agora vamos avançar, Farinho.
0: Como que foi?
1: Não sei não, sumiu tá. Agora, hein?
0: Deixa eu aproveitar, Rian. Vai. Cadê, Rian? Põe música nesse
1: negócio. Olha, eu tô caçando a boa aqui, ué. Ah, eu te amo sexta-feira.
0: Fica colocando essas trilhas, não. Põe música. É.
1: Essa é porque boa, viu, Farinho?
0: Aproveitar, mandar um forte abraço. Quase eu falei com você ontem no rádio, né, na ligação que nós tivemos ao vivo. Quero mandar um forte abraço aqui pro pessoal lá da Comida da Mãe. É a Cidinha, né, que tá ali na esquina ali da Nossa Senhora do Rosário, na igreja Nossa Senhora do Rosário, né, que tá lá agora. Eu fui, passei lá e ela falou comigo, vem cá, te mostrar o radinho dela lá em cima da geladeira, lá, Rian. E esse radinho dorme ligado, viu?
1: De vera?
0: É, 24 horas, desliga não.
1: Você tá doido aí, é bom, viu?
0: É
1: do jeitinho que nós gosta.
0: É que de vez em quando ele dá um...
1: uns bugs lá, dá um tapa nele e volta.
0: Manda um tapa nele e volta pra trás. Falei, cuidado, com a hora. Falei, cuidado, dependendo do doutor que vier lá,
1: estapeia todo.
0: Então, Comida da Mãe. Quero mandar um forte abraço a Cidinha. Tem um churrasquinho lá na brasa.
1: Bom.
0: De tardinho. E no espeto, viu? Pensa no churrasco bom, um tempero bom. E ela falou pra mim que lá agora vende galinha caipira. Ela vende ela viva, ela vende ela morta. Ela cozinha lá também todo dia.
1: Oh, tem que ser
0: comidinha caseira lá, top demais.
1: Galinha caipira tem todinho.
0: É, simplesinho, mas a coisa
1: é boa. Bom,
0: então, ô Cidinha. Forte abraço pra você aí, né, pessoal aí do ponto. Tá ali na esquina do Caçarola, na esquina da nossa matriz de Nossa Senhora do Rosário. Então é a Cidinha do Sou Fernando, é lá Comida da Mãe. Forte abraço.
1: Abraço aí, ó, pra toda a turma aí, Comida da Mãe, tamo junto. Ô Farinha, Vanvan participando com a gente aqui, mandou pra nós, foi um áudio agora. Vamos ouvir o áudio que ela mandou aqui de novo.
0: Fala comigo, Vanvan.
2: Sumi não, tô aqui escutando, vai. Ai, ai, vocês dois é engraçado demais, gente. Melhor programa da rádio, é vocês dois.
1: Zô, vou te contar um trem, Vanvan. O circo do Dedé Santana foi embora, largou o Mussum. Largou o Farinha pra trás.
0: Ó, oh, baixinho, você me respeita. Respeita o patrão. Que eu falei com seu pai, viu, baiano?
1: Quem se falou comigo?
0: Porque lá só me dando um graça. Pois
1: é, dança,
0: foi na linha, viu?
1: Eu achei que era fazer um churrasco pra nós lá. Você tava falando de mim?
0: É do seu,
1: ué. Não, senhor, tem que botar aquela churrasqueira lá pra funcionar, meu filho. Mas ela tá mais parada do que.
0: Gente, churrasqueira e carvão é o trem mais fácil do mundo. Difícil é a carne.
1: E o Geraldinho aí não ajuda?
0: O Geraldinho não ruma nada pra
1: nossa
0: nós.
1: Nossa senhora, pelo amor de Deus.
0: Miséria lá.
1: Podia arrumar uma carninha aí, se pecar amanhã, né? Falei, amanhã nós não vai fazer nada. Não, como é que é?
0: Pô, vamos lá afilar dele uma picanhazinha. Pode ser onde? Um quilo, tá bom, né?
1: É, ué.
0: Depois pode o ser. Resto nós se vira.
1: Oi, né?
0: Vamos afilar dele lá hoje?
1: Pô, vamos, mãe.
0: Vem cá que amanhã eu tô de folga.
1: Eu tô pronto, né? Sai daqui, nós já passa lá direto lá.
0: Amanhã eu tô
1: de folga. Vai ver o que nós arrumamos, né? Que o Geraldinho, você sabe, né? É meio agarrado, né?
0: Vem cá que amanhã eu tô de folga.
1: Eu fico lá envolvido com aqueles pedreiros de lá, né? E não arruma as carnes pra nós boas.
0: Ele já mandou o tranquinho.
1: Ele já mandou? Deixa eu ver aqui o que foi. Se for áudio, manda pra mim aqui pro meu zap.
0: Não, ele não manda áudio, não. Ele sabe que
1: você já. Geraldinho, manda um áudio pra nós aí, ué. Que nós não sabemos ler, não, nós sabemos só ouvir.
0: Ô, Geraldinho, faz isso, manda um áudio falando assim: eu vou arrumar a picanha pra vocês.
1: Isso, aí pode nós já vai.
0: Aqui e pegar.
1: Sair daqui, nós já vai direto.
0: Aproveita que amanhã eu tô de fogo, faz essa
1: coisa. Show, e bobemos que quando nós escutamos isso, o carro vai até sozinho.
0: Não, que isso? Até abastecia já, tá pronto?
1: Já tá treinadinho, né, Marinho?
0: Treinadinho aí. Ó, então vamos esperar aí, vai mandar. Ó,
1: o Roger Show tá mandando foto, meu filho. É, eu falo com vocês, a mamata lá tá demais, aí. Os caras vão trabalhar esse gama mandando foto pra gente.
0: Não tá precisando mais ninguém, não, pra ajudar aí, não. Quer aproveitar.
1: Nossa foto, senhora, meu.
0: Vamos lá.
1: Que isso?
0: Estamos...
1: O Roger Show tá lá nessa casa, meu.
0: Ah, meu filho, você não trabalha de vera, não.
1: Eu tô falando pra vocês que eles não estão trabalhando lá na obra do Geraldinho, aí.
0: Uai, Gerardinho, você deu folga os meninos hoje?
1: Não. O João tá parecendo um doutor. É o gerente da obra, né, o João?
0: Não, senão...
1: De bermudinho.
0: Não, senão o João não, sou. Esse é o Pedro, sou.
1: Que Pedro?
0: Uai, Pedro Pedreiro.
1: Ó, tá parecendo mais com o João de Costa, aí. Aô! Não, meu amigo, mas tá igual um doutor, Farinho.
0: Nossa senhora.
1: Nossa senhora.
0: Ah, não, Pedro, você...
1: O Islã, a barriga dele tá chegando primeiro que eu, cara.
0: Islã do céu, Islã. Que tamanho de
1: barriga. Islã, pode entrar no Monjar aí, viu, meu querido? Pode
0: entrar no Monjar.
1: É, e o Pedro tá laço. É, parece que ele tá com a latinha de Heineken na mão.
0: É, tá mesmo.
1: Manda pra nós o áudio ali, vamos ouvir ao vivo. Vamos sapecar e estrear ao vivo aqui. O Roger Show mandou aqui no Instagram, ô, manda o Farinha vir trabalhar. Lá, meu filho, mandando a foto da Heineken geladinhas.
0: Ai,
1: meu filho.
0: Pô, o homem tá brabo demais no telefone.
1: Manda aí o áudio.
0: Tá doido?
1: Vamos ouvir o áudio ao vivo, senhor. Manda aí. Manda pra mim aí. Bora ouvir o áudio dessa galera ao vivo. Nós gostamos do ao vivão, senhor. É o ao vivão que é bom, aí. Aqui...
0: O Geraldinho vai mandar um recado pra eles lá, lá em casa, que eles têm lá em casa.
1: É, manda pra eles lá, ô Geraldinho, meu filho.
0: Ô, Pedro, por ver que você tá aí, senhor, passa a mão nessa. Tem que fazer três macetes de concreto aí, o Samuel Jorge. Vai puxando
1: esse piloto. Um piloto bitorneiro, o outro piloto o carrinho de mão.
0: Quanto mais cedo nós parar,
1: um vai no comando da pai e o outro enxado. É, não, vai dar certinho.
0: É. Mandar um forte abraço, ô Rian Rocha. Dá pro Zé Divino, então, né?
1: Zé Divino?
0: É, balaieiro lá,
1: ué. Ah, o Divino Balaieiro.
0: É, ou posso falar balarino.
1: Não, você falou foi Divino Baladeiro.
0: Baladeiro.
1: É, e depois você arranja e vai lá, Divino. Baladeiro, não, senhor. É balaieiro. Ah, vamos ouvir o áudio da turma lá, então. Esse que tá lá na construção, lá do
0: condomínio. Não, se eu te mandei o Geraldinho, brabo demais.
1: Geraldinho do Açougue?
0: E ele só sabe danar, manda um áudio.
1: Atenção, latim. Funcionário do Geraldinho do Açougue. Olha o áudio que mandou pra vocês aqui. Faz,
0: manda a picanha.
3: Ô, Alan, esses caras vão me matar ainda. Até eu acabar essa construção aqui, eles vão colocar eu doido. Não tem condição, não. Pedreiro não trabalha, o Ror não trabalha, o escorador não... Mais devagarzinho também, um outro falhou. Nossa senhora, me mata. Você tá doido?
1: Ah, Deus, esses caras é engraçado demais. Ô, Geraldinho, já ouviu aí, né?
0: Eles estão trabalhando é pra mim, amor.
1: Você não cabeça, não. Oi, o problema é que eles é sem vergonha, só. É. Eles não foram trabalhar, tá escutando o rádio, escutando o áudio do patrão, que é o Geraldinho, tá lá rindo à toa do
0: outro lado. Com certeza, rindo da cara dele. Agora mandou assim, ó. Alan, passa aqui no açougue pra você pegar aqui uma picanha que eu separei pra você aqui. Pra vocês aproveitarem amanhã, já que você tá de folga. Faz um áudio desse jeito, que eu tô esperando, vai.
1: Ó, o Céu!
0: Deixa essa canção aí,
1: Rio! Essa é boa, viu?
0: Nossa senhora, aí não! Ô, Jim, gordo, baixa. Ô, Jim, você pode trabalhar só até 5 horas. Depois das 5, não quero sem mais. É, que aí eu vou começar a tomar.
1: Até 5 ainda? É. Aí não, é. Ô, Jim, abraço pra você aí, meu querido.
0: Aô,
1: Christian Ralf.
0: Cadê você, meu bem?
1: Essa é da playlist, viu?
4: Quem é que você está?
1: Aô, nossa senhora! Ô, Farinha, vamos ouvir mais um áudio aqui que chegou pra gente aqui. De vamos quem? Deixar a nossa trilha aqui. É o Cecel do Açougue.
0: Cecel do Açougue?
1: Cecel do Açougue. Ele tá frescarne ali.
0: Frescarne?
1: É, ué. Se o Geraldinho arrumar pra nós,
0: o frescarne vai ajudar, pronto, né? Arruma, frescarne arruma pra nós.
1: Vamos ouvir o áudio dele aqui. Fala comigo, amigo. Bom dia.
5: Ô, Rian Rocha, se o Geraldinho arrumar, vou te passar essa aí, ó.
1: Aí, ó.
0: Passar assim o quê, ué?
1: Mandou uma foto aqui, meu filho.
0: Mas deu me ligar. Peraí, Luizinho. Que é isso, Luizinho?
1: Ai, aqui, Luizinho.
0: Manda
1: aí,
0: pra aí, nós, Cecil. Pode ser assim da foto mesmo.
1: Nossa senhora, Geraldinho. Agora você tem concorrente, meu amigo.
0: Virou.
1: Agora tem concorrente. Fala aí, ô, Hatget. Bom dia.
6: Oi. Bom dia.
0: Bom dia.
6: Tá aí?
0: Vai tudo bom você.
6: Beleza, graças
0: a Deus. Tá saindo certinho.
6: Um grande abraço aí. Semana dos pais, né?
0: Semana dos papais.
6: Semana das crianças, né? Tem.
0: Você manda as crianças?
6: Tem, em outubro.
0: Ah, tem.
6: Agora você manda os pais.
0: Você manda os pais, você manda as crianças, já foi semana das mães.
6: Foi.
0: Mami, foi, já foi,
6: bom
0: né?
6: Bom dia, bom dia. Pessoal, que, uai, que é isso?
0: Cecel mandou carinha. Pra nós
6: quem?
0: As picanhas. Cecel da açougue, meu filho, lá.
6: Cecel?
0: É,
6: aí nossa, olha o Celinho correr, meu filho, doutor resolve. Doutor resolve. Vai passar uma barbearia lá, resolve com uma peruquinha.
0: Peruquinha.
6: Teia tá fraco.
0: Teia tá fraco. Teado do Cecel tá bom?
6: Teado?
0: É.
6: Não, tá. Aí ele passou no
1: guete. Mas, o desse companheiro aqui é porque a esposa dele
6: tava... Celinha, hein?
1: Pois Celinha. A esposa dele tava pressando. Ele falou, vamos, meu filho, tem que ser rápido.
6: Aí esqueceu da peruca.
1: Não, aí eu fui pegar o pente pra pintar o cabelo, passou, foi o Presto Barba.
6: Ah, mas você sabe o que eu tô vendo aqui? Você sabe o que eu tô vendo? Até os piões conversam ali,
0: você sabe, tá né? Careca,
6: né? Os piões falou assim, vamos descer?
0: Vamos descer.
6: Vamos descer que aqui em cima está asfaltando. Ele desceu.
1: Deixa eu aproveitar pra mandar um alôzão aqui, Luizinho, ó. Pessoal que tá acompanhando nós lá na padaria da vovó Maria, mandou um alôzão aqui pra Adriele, tá acompanhando nós lá.
0: Certo.
1: A Kelly também, que é que fica lá no Bar São Jorge lá.
0: Certo.
1: A Kelly, a nossa amiga lá. E certo. O pessoal da Tartax, fazendo aquela corrida com total segurança.
6: A Tartax
1: tá Severo. Com a gente. Severo tá com a
6: eu
1: gente.
6: Eu já falei com o Severo.
0: Ah.
6: Taxista que dorme no ponto. Per viagem.
0: Per
6: viagem.
0: E você chega lá e tá dormindo no ponto.
6: Não, ele dorme no ponto, per viagem. Per viagem. Quero mandar um grande abraço pra todos os comerciantes de Abaeté. Tudo preparado aí. Tudo Semana preparado. Dos pais.
0: Isso.
6: Né, vamos dar preferência pro comércio de Abaeté. Né, e a radioatividade tá aqui, gente. Se você quiser trazer sua marca pra ser divulgada aqui.
0: Isso,
6: né,
0: traz
6: pra atividade. Vamos dar preferência aí pra todos aí. Que a vida é desse jeito, né? Enquanto uns choram, outros vêm de lenço.
0: Vêm de lenço.
6: E a atividade
0: então é isso, né?
6: A atividade
0: sertaneja é a rádio do povo, né? A rádio da população, que deixa sempre as portas abertas pra nós estar tá aí comunicando,
6: janela falando. Também, viu?
0: As janelas também,
6: né? A janela.
0: A janela?
6: É, só as portas
0: e
6: as janelas.
0: E o ar também, né? Tem que ligar o ar, né?
6: Não, o ar não. O ar não precisa não,
0: porque tá bem fresco.
1: A Derli Cosmético mandou aqui, ó. A Derli Cosmético tá aqui com produtos especial para o Dia dos Pais.
0: Pois é,
1: Derli. A esposa do Pereira. Acompanhando nós lá. É, do lado da Dianinha.
0: Não, mas o produto é de
6: mulher. Ah, não, a mulher tem
0: erótica. Não, né?
6: É perfume.
0: Ah, perfume.
1: É cosmético. É
0: creme.
6: Tá outro. É que o Alan tava falando, lingerie não.
0: Não,
6: lingerie. Pai, não.
0: Ô, Derli.
6: Que ideia é essa, Alan? Que ideia é essa, filho?
0: É dia dos pais,
6: né? Chegou aqui de pijama, velho, não, tá doido?
0: Derli, chama o Pereira e vai lá pro forró amanhã, viu? Amanhã pra vocês curtirem um pouquinho lá na Vila Vicentina.
6: Sabe
0: amanhã é o baile especial dos pais. Amanhã é nosso domingo.
1: Esse cara tá com a cabeça ruim.
6: O que é isso?
1: Ele tá com a cabeça ruim. O Tito Mecânico tá participando com a gente, que mandou um áudio. Olha o Tito.
0: Deixa eu ver.
1: Vamos
0: ver.
1: Você conhece o Tito?
0: Tito Mecânico.
1: Tito Mecânico. Dá uma olhada.
6: É ele aí. É o para-raio.
7: Um abraço pra mim, pra nós, que eu sou o Guimar, o Tito Mecânico. Eu sou o Guimar e minha família toda. E um abraço pra vocês aí também. Um abraço.
1: Fique
7: com Deus.
1: Ô, meu amigo, um abraço pra você aí. É o Tito Mecânico, Luizinho.
0: Tá bom?
1: Ô, Rian. O Tito Mecânico.
6: Será que tá apertando a porta lá, hein?
0: Só que
6: cuidado com o parafuso aí, ô,
0: Tito. Tá rodando propaganda.
1: Ah, cortei. Não, deixa eu cortar aqui. Tá rodando. A música acabou, senão nós empolga, a música acabou e nós não viu,
0: hein? Coloca
1: a música.
0: Coloca aí. Cadê do pancadão, senhor? Põe o pancadão pra cantar aí. Deixa o pancadão famoso de quem, não? Chegou os cabeludos.
6: É domingo, né?
0: É domingo.
1: Você vai lá dançar um forrozinho, Edgar?
6: É, eu tô com medo de eu ir lá e eles não deixarem eu sair, só na Vila
0: Santina. Não, é no salão.
1: Ah, no salão,
0: né? Nada a ver.
6: É. Ah, tá, não, beleza.
0: Não, que é perigoso mesmo, se você for lá, né? Não, você tá aqui, viu?
6: Não, tem jeito, não. É o Rola, ele cantou foi aonde? Na Lagoa Santa Maria?
1: Não, meu filho, deu um espetáculo lá.
6: Eu tava vendo o povo dançar lá, só mijador, coladinho.
0: Tava bom. Os meninos fez a resenha boa demais lá.
6: Fez
0: o Railton Melo, o Railton Melo, Mozaí, Adriana, Adriana Mel também.
6: Tava.
0: Foi o Marcinho, o cantor. Né, foi muita gente que cantou lá, está de parabéns. Arizinho Sanfoneiro tava lá.
6: Beleza.
0: Né, então, parabéns que a turma. Foi bom demais, Luizinho.
6: Foi bom, né? Foi não, muito eu vi bom. Lá. Beleza. Manda um grande abraço pro Sima Cumbeiro também, que hoje é sexta, né?
0: É, hoje é dia?
6: Hoje é sexta-feira, né?
0: Se você quiser lavar a alma.
1: Quem? Oi, o Marjal canta
6: pra
1: o
6: Luizinho.
1: O Marjal canta. Falta você levar as bailarinas, né?
6: Postar aquele vídeo. Quem? Ele leva as bailarinas? Aí ele manda o cardápio, né? Pra gente
0: lá. O Ludmilo já tá lá bravo demais. Ô, mãe, eu não falei nada, eu sei que tá falando. A sapatão.
1: Ludmilla, você vê que cara lerda do seu marido aqui dentro desse estúdio aqui.
6: Eu não, vou mas te que as meninas trabalham na fazenda lá, né? Não?
0: É na fazenda.
6: Elas trabalham na fazenda.
0: Não é bailarina, não. Essas
6: não, trabalham na fazenda. Não,
1: é bailarina do cantor, é igual o Leonardo, meu filho. Ele,
0: é, né?
1: É ele cantando e as dançando. A
0: diferença dele pro Leonardo é só o zero.
1: É só o zero.
0: O zero dá conta. O zero dá conta.
6: Ah, tem isso então?
0: Tem. A diferença minha mais sua é só no zero aí.
6: No zero?
0: Eu tenho dois zero na conta.
6: Tipo você zero?
0: Opa!
6: Não, só tô falando, é o zero.
0: Você deve ter uns 5, 6 zero na
1: conta. Adivinha quem mandou mensagem agora aqui?
6: Ludmilla, calma.
1: Calma.
0: Ah, não. Não vai na onda
1: do Luizinho. A Ludmilla já mandou
0: aqui. Pera aí, deixa eu ver aí. Não lê, não. Pera aí.
1: Eu vou ler ao vivo.
0: Não, só não vou ler, não. Pera aí. Calma aí. Deixa eu ver. Vira aqui o telefone.
1: Não. Luizinho, olha o que a Ludmilla mandou aqui, ó. Não vou falar mais nada, porque ele já tá de castigo. Ele sabe, vai só piorando.
6: Quê? Ah, por isso que tá fazendo um combozinho lá, né?
1: Vai dormir
6: fora de casa.
1: É, ué, tá fazendo fora de casa. Já tá garantindo
6: dele. Ludmilla, tem que chegar e conferir de novo, viu? Que você parou de conferir. Você parou de conferir, viu?
1: Oh, é de castigo.
0: Eu tô recebendo aqui o áudio aqui.
6: Quem?
0: Deixa eu ver. Pode ir falando, você
6: deixou comigo. Um grande abraço. Oh, agradecer ao Vilmar Pereira, que tá ouvindo a agenda também. Um grande abraço. Lagoa da Prata.
0: Ô, Vilmar Pereira, manda um alô pra mim, sou Alan da F Eventos. Pode falar meu nome, se tem medo, não.
6: Pode.
0: Que não vai ter aqui, nós comanda aqui, viu?
6: Ah, Vilmar, beleza.
0: Viu, Vilmar?
1: O pessoal tá ligando aí, vamos atender. Não, sabe quem tá participando com a gente aqui? É a Dalgisa.
6: Dalgisa?
1: É, a Dalgisa Damas.
6: Opa,
1: um grande abraço nós aí. E mandou um áudio pra nós, que vamos ouvir o áudio que ela mandou. Fala com nós aí, minha amiga.
8: Bom dia pra você e pro Farinha. Deus me livre, eu achava que o Rob Silva, mas a Lady Laura, era prosa ruim. Mas tem vocês dois que é muito pior. Guru escreve dos vocês dois na sexta-feira, hein?
1: Brinca não, Dalgisa. Brinca não.
6: Sexta-feira o trem é brabo.
1: Sexta-feira o trem é brabo.
6: É a semana dos pais ainda, hein?
0: Deixa eu aproveitar aqui e fazer uma
6: propaganda. Você tem que fazer IPVA lá, ô.
0: Fazer uma propaganda rapidinho
1: aqui. Nós tá correndo de IPVA.
6: Tá?
1: Nós tá correndo.
0: É isso, nós tá correndo desse trem, você tá doido? Eu já não pago, meu carro é velho.
6: Quê?
0: Paguei mixaria esse ano, se Deus é. Mas, ô,
1: a gente tem carro velho, não dá como pagar IPVA não, hein? Só aqui, oficina já é o suficiente. Vou
0: fazer um convite especial, hein, Luizinho?
6: Opa, beleza.
0: Nossa, o DJ Paulinho me ligando.
1: Pera aí, Paulinho. Ai, Paulinho, pera, Paulinho.
0: Pera aí, o telefone agora disparou, meu filho. O trem agora ficou tudo doido.
6: Bar da atividade,
0: tá doido. Hoje é no Bar da Bolacha.
6: Bolacha?
0: É lá na Cerâmica, lá no. Na perna da
6: rotatória. Por que fala com você, cara de bolacha?
0: Não, sou da bolacha.
1: Bar da bolacha,
6: senhor. É aquela redonda,
1: né? É do lado do Darlon lá, o Darlon Mecânica.
0: Hoje tem música ao vivo lá.
1: Centro Automotivo Avenida.
6: É na Avenida lá, não é?
0: É na Avenida,
1: isso. É na Avenida lá.
0: Tem música ao vivo lá com o Zé Felipe e Gabriel.
6: Opa, bom demais.
0: E participação da Isabela Sanfoneira, parte 19 horas. Eu vou lá um pouquinho hoje.
6: Vai.
0: Falando nisso.
6: Pegar o Valinati.
0: Ô, bolacha, deixa uma mesa reservada pra mim aí.
1: Não,
0: né, que eu vou ir também pra curtir um
1: pouquinho. Não, mas pera aí, hein?
6: Mesa reservada?
1: Você vai sair do castigo é hoje?
0: Nossa, eu
1: vou... Ludmilla, quando...
6: Vai sair do castigo?
0: Hoje é dia de eu fazer a média. Vai
6: pular
0: a
6: janela,
1: né? Ludmilla, quando
6: vai mais ir? Você
1: vai liberar o homem do castigo na sexta-feira?
6: Então
1: vamos fazer... Eu deixava pelo final de semana de castigo.
0: Convite especial, então, Rian. Já que quem não tiver nada pra fazer hoje na sexta-feira, vai lá no Bar da Bolacha.
1: É,
0: o rebate lá não é top 10, não, deixa.
1: Não é bolacha, não.
6: Ah, não é bolacha,
0: não. Não, não,
6: gente. Ah, é o Bar da
0: Bolacha. Felipe, Gabriel, Isabela Saponeira, hoje às 19 horas. Tá todo mundo convidado.
1: Encontrar. Então. Abraço aí,
0: tudo vai, bom. Você vai,
6: Luizinho? Da bolacha, boa, ué? É na avenida lá, né?
1: A Ângela do Divino Balaio já mandou aqui. Ô, seus prosa, mas é bom, viu, vocês fazendo a gente rir aqui.
6: Mas parou de lavar a roupa agora? É. Olha aí, Divino.
1: A o tanquinho parou,
6: pista lá,
1: é, viu? O tanquinho parou.
6: Parou?
1: Parou.
6: Já desliga o tanquinho pra ouvir, né? Nós lá, né?
0: Não, tem uma que desligou foi as panelas esses dias, o outro largou foi a panela queimando, que bagunção todo. Mas não é culpa nossa, não, gente. Só faz alegria, né?
1: Nós só faz alegria do povo.
0: Põe essa áudio no ar aí pra nós.
1: Que isso aqui, quem que é esse, gente?
0: Vai lá, o DJ Paulinho, tadinho.
1: Paulinho?
0: É, DJ Paulinho.
1: Aô, é ele? Paulinho. É. Vamos ouvir o áudio do Paulinho aqui,
0: ó. É o homem da carreta.
1: Fala com nós aí, meu querido. Bom dia.
9: O Alan, manda um alô pra mim, que tô vindo a minha irmã, Giovana, tô vindo a Cida e o Luizinho pra agora.
1: Ó, tá lá junto com a família reunida. Tá.
0: Forte abraço. Giovana. A Giovana, né?
6: Giovana, né?
0: A irmã dele, né? E todos eles. Um abraço pra vocês, viu? Paulinho. Paulinho, você sabe que é meu bailarino oficial, né?
6: É ele?
0: É ele que é meu bailarino. E locutor de rodeio,
1: guarda. Locutor de rodeio.
0: Fala uns versos top demais.
6: Eu encontrei com ele na Rua do Verso, a gente tava querendo ir embora.
0: Quem?
6: O Paulinho. Pra... Não, Paulinho, bora. Não. Ele tava com a mala pronta aí.
0: Mas pra quê?
6: Não sei não. Tava triste, agora voltou.
1: Voltou. Alegre. Agora voltou, tem a baitela.
6: É, graças a Deus. Doido, Paulinho. Não vai embora não, Paulinho.
0: Vai sem me avisar, eu vou perder meu bailarino.
6: Não, pode não.
0: Né? Ô,
6: e agora Farim. o trio elétrico HP2?
0: HP2 agora é a FEVENTO.
6: A FEVENTO ficou bonito,
0: seu ué. Ela vai ficando tomando forma, lá vai?
1: O Roger Show mandou um áudio pra nós, Guia.
0: É do povo.
1: Tá no Instagram, aí não tem como, né, passar. Mas vou colocar o telefone no microfone.
0: Deixa eu ver, vai.
10: Até codão, aqui é o Paulinho. Tá aqui na obra aqui. Cadê o Farim? Eu sou o Paulinho, irmão do Ded.
6: ele tá na obra lá do açougueiro, Geraldinho,
1: né? Não, meu Bias, deixa mexer lá nesse, tá lá na casa do Farinho. Farinho
0: tá lá em casa.
6: Ele tá lá na lá?
0: Construção, meu
6: filho. Ah, mas quem tá pagando é o Geraldinho,
0: né? Geraldinho, obrigado, Geraldinho. Obrigado, Geraldinho.
1: Então, obrigado. Assim que então, é boa as parcerias, né, Marinho? As
0: parcerias boas.
1: O devagar não, hoje você
6: larga. Hoje é de receber
1: sexta-feira. Hoje você sai aqui da construção nossa aqui e vai na obra do outro.
0: Aí depois passa só pra receber, né?
1: Passa lá só pra receber.
6: É, entendeu? Então daqui um dia os forró vai ser lá no Farim.
1: Hã?
6: Lá no terreiro,
1: Farim. Não,
6: ah, tá fazendo na galpão
1: lá. Lá é o quartinho do castigo.
0: Guardar o som, guardar a estrutura.
6: Você vai pro castigo.
1: Vai pro castigo. Ele é o quartinho do castigo.
0: O trem já não tá muito bom ao meu lado. Você siga matutando
6: essa. Ô, Ludmilla, e cuidado da noite. Eu posso sair pelo pasto ali, sabe? Ir lá no Marjal. Hã? Sai na BR.
0: Não,
6: e vai dar pro Marjal. Por dentro. Sai por dentro, né? Sai por dentro ali, né? Sai por dentro. E agora tem um radar lá, tem uma câmera lá agora.
1: Não, Dimila, é só você entrar em contato com o monitoramento do radar aí, não é com Farinha passar
0: não,
1: seu telefone na pinta, aí você vai
0: carro,
1: atrás. É
0: só carro. Lá no gente,
6: não, filma não. Ele colocou, foi radar, foi balança lá não. Não, não, acima do peso não, senhor, tá doido? Não, senhor, não é balança não.
1: Esse cara é prosa ruim demais.
0: Demi livre,
1: nossa, gente. Nossa senhora, e tá na hora de rezar.
6: Vambora, um grande abraço. Mas tá doido,
0: né? Tem que pagar os pecados também, né?
6: Tá. Então forró é domingo?
0: Domingo agora, a partir de 5 horas da tarde.
6: 5 horas?
0: É, pancadão em Rastafari.
6: Opa.
0: Né, vai estar lá junto com a gente, vocês são os nossos convidados especiais. Vão pra lá divertir, aproveitar. Vai estar o domingo todo com os papais,
6: vai ter comemorando.
0: Lá, vai ter brinde, não vai ter cerveja, vai ter refrigerante, vai ter comida, vai ter música boa, vai ter tudo lá, viu, Luizinho? Pra nós divertir.
6: Mas pode levar as mães também, né?
1: Ah, pode levar as mães.
0: Ah, tá. As mães igual vai levar os pais, né?
6: Ah, beleza.
0: Porque no dia das mães foi o contrário, né? Os pais levou as mães. Então agora inverteu, né?
1: E o Tito mandou um áudio aqui,
0: qual ó. Qual
1: o áudio aqui? O Tito mecânico.
6: Cuidado
1: Tito
6: aí, Casporca.
11: Onde é o açougue, Gerardinho?
0: Aí, ó. Por favor. Aí, ó. Ô, mas tá querendo saber o que é o açougue, meu Deus do céu.
1: Ô, Geraldinho, tá vendo a propaganda? Tá rendendo, meu amigo.
6: Lá é na Princesa
1: Isabel. É na Princesa Isabel, lá em cima, esquina com a Dimas Fernandes.
0: Amanhã eu tô de folga.
6: Ah.
0: Amanhã é sabadão, nós não vamos trabalhar.
6: Você tá de folga. De folga.
0: Aí nós estamos falando com o Geraldinho, arrumar uma picanha.
6: Mas você, você tem que levar ela no Belinho, então, pra tirar a forma.
0: Não, sou.
6: Ah, não.
0: Nasce ali no fundo da ratoeira ali, ó.
6: Vamos.
0: É, falar com o Geraldinho, fala com ele,
6: Ô, Geraldinho.
0: É, manda
6: uma
0: picanha.
6: Manda pra nós uma picanha e maçã de peito, né?
0: Nasce no fundo da ratoeira.
6: Nós já assar ali na ratoeira. Começar 8 horas, que eu gosto de começar cedo.
0: E eu também.
6: Cedo. 7 horas, 8 horas.
0: Então você falou com ele, né?
6: Beleza, Geraldinho, manda pra nós, então.
0: Agora, Geraldinho.
6: Temperado, né?
0: E nós já tá indo buscar.
1: Agora nós já tá indo buscar, mesmo. Pra não ter escapatório, Luizinho, senão. O homem some, acabou.
6: Tem isso, então?
1: Né? Então bora rezar, então.
6: Guarda, né, Luiz? Com Deus, tchau. Bom final de semana. Semana dos pais.
0: Beleza, tchau pra todos. Muito obrigado. Obrigado, Rian. Obrigado, Luizinho. Obrigado aos ouvintes. E até a próxima. Até domingo. Valeu, tchau.
1: E sexta-feira que vem nós tá de volta com as brosas boas, gente. Vamos rezar agora, né?

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0: Louvado seja nosso Senhor Jesus Cristo. Para sempre seja louvado, queridos irmãos e irmãs. Desejo verdadeiramente que a paz de nosso Senhor Jesus Cristo esteja com todos vocês. Filhos amados, estamos começando um programa que não é um programa musical, não é um programa de entretenimento, mas sim um programa de profunda oração. E quero saudar a todos, em plena novena que estamos fazendo, e colocarmos o nosso coração em Deus, juntos, fazermos esta hora um encontro, um diálogo amoroso com Deus. Saúdo a todos. Saúdo a partir da Rádio Evangelizar, de onde tudo começa. As rádios irmãs, cujos nomes cito neste momento. Saúdo a você pela TV Evangelizar, sinal digital em todo o país, em várias cidades, canal aberto. Pelo YouTube, Padre Manzotti Oficial, isso mesmo. 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Pelo aplicativo da Associação Evangelizar é Preciso e todas as plataformas digitais. Filhos queridos, filhas amadas, vamos juntos rezar. E nosso Senhor foi muito claro, onde dois ou três estiverem reunidos em seu nome, Ele estaria em nosso meio. E nós estamos reunidos em nome da Trindade. Então, faça comigo o sinal da cruz para juntos mergulharmos neste Deus unitrino. Em nome do Pai, do Filho e do Espírito Santo. Amém. Antes de mais nada, eu quero conduzi-lo a um momento de você elevar seu pensamento a Deus, seu coração em Deus. Se possível, dê uma pausa no que você está fazendo. Se não for, continue. Mas coloque seu pensamento em Deus e peça: Divino Espírito Santo, ajudai-me a rezar bem. Divino Espírito Santo, age em mim e que as minhas orações sejam fruto da tua ação em minha alma. Senhor Jesus das Santas Chagas, eu me coloco hoje diante de ti com profunda humildade e confiança. Tu conheces o meu coração, sabes bem das minhas alegrias, mas também das minhas preocupações, minhas lutas e de tudo aquilo que eu nem mesmo consigo expressar em palavras. Senhor, neste momento de oração, entrego a Ti a minha vida por inteiro. Nas Tuas santas chagas dolorosas e gloriosas, entrego minha família, meu trabalho, meus sonhos. Entrego também as minhas fragilidades. Coloco em Tuas mãos tudo aquilo que está pesando nos meus ombros. E tenho a certeza, Senhor, que nada escapa ao Teu olhar misericordioso. Eu creio, Senhor. Eu confio, Senhor. E sei que milagres podem acontecer. Senhor Jesus, das santas chagas, pelas marcas gloriosas do teu amor, fortalece a minha fé. Fortaleça, Senhor. E se eu vacilar mais ainda, fortaleça a minha fé. Dá-me coragem para enfrentar os desafios de cada dia. Peço, Senhor, porque eu creio em milagres. Dá-me serenidade nas provações. E quando o desânimo vier, acolha-me no seu coração. Peço-te, Senhor, que toques com teu poder. Vem, Espírito Santo de Deus. Vem, Espírito Santo de Deus. E coloque em mim uma nova canção. Essa canção que vem do teu Espírito, que é uma canção que é um gemido inefável, como diz a Sagrada Escritura. E dá-me esta nova unção em todas as áreas da minha vida. Peço também, Senhor, porque eu sei que os milagres vão surgir na vida dos enfermos. Conforte, consola os que sofrem.
1: Os milagres vão surgir.
0: Colocamos também oração àqueles que estão sem esperança, que perderam a esperança. Fortalece, Senhor. Sustenta aqueles que caminham em meio às dificuldades. Senhor, pelo teu santo nome, pela ação do Espírito Santo, nesta presença de Deus uno e trino, eu coloco que ninguém se sinta sozinho, porque cremos que sois um Deus que caminha conosco em todos os momentos. Senhor, os que estão lutando contra o câncer, os que estão lutando contra a depressão, algum vício, seja ele o tabagismo, seja ele as drogas, o alcoolismo, famílias que estão desestruturadas, estão percebendo que o relacionamento está sendo desgastado, peço acima de tudo um coração renovado. Jesus das santas chagas, dolorosas e gloriosas, fica conosco nesta hora, Senhor, e acolha todos os pedidos, todas as partilhas. Senhor, fica conosco, Senhor. Fica conosco, Senhor. Filhos e filhas, nós só começamos o programa. Eu vou para um rápido intervalo e eu volto com Partilha de Vida, Leitura Orante. Voltamos já.

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1: Escute, filho e filho, falava que os milagres acontecem, o maior milagre é a nossa conversão. Mas há tantas pessoas que dizem assim: padre, como eu queria dar meu testemunho. E de fato, querem mesmo, mas são milhares de pessoas que tentam. Então, se você tem esse testemunho para dar, ligue e grave um áudio no 41-3221-6060. Escute este.
2: Oi, Padre Reginaldo.
1: Oi.
2: A sua bênção.
1: Deus abençoe.
2: Aqui quem fala é a Simone, de Itaúna, Minas Gerais.
1: Pois não.
2: Padre, eu queria dar um testemunho pela intercessão de Nossa Senhora do Carmo. Há 20 anos atrás, eu era prostituta, era usuária de cocaína. Usava todo dia, era cocaína, uísque e energético. Aí, nesse meio termo, conheci o meu companheiro, que eu estou com ele até hoje. Aí saí da prostituição, mas infelizmente continuei nas drogas.
1: Sim.
2: Entendeu? Aí teve um dia, o meu companheiro, ele saiu para comprar cocaína para mim. Só que Nossa Senhora tocou no coração dele, padre. Ele chegou aqui na minha casa com uma imagem de Nossa Senhora do Carmo. Porque já era devota dela. Padre, o senhor não há de acreditar que a partir desse momento eu nunca mais usei droga. Faz 15 anos que eu estou liberta da droga.
1: Deus.
2: E faz 20 anos que eu estou liberta da prostituição. Um abraço para o senhor, fica com Deus. Toca o sino, sacristão.
1: Meu Deus, que forte, que forte, Nossa Senhora do Carmo. A quem chamamos de madrinha, de dinda. Gente, você escutou, eu fiquei arrepiado com esse testemunho. Prostituição, usuária de drogas. O companheiro saiu para comprar cocaína. E Deus inspirou, eu falei, o Espírito Santo trouxe uma imagem de Nossa Senhora do Carmo. E a partir daquele dia, uma vida transformada. Louvado seja Deus que você acompanha o programa. Louvado seja Deus que você largou o pecado e está vivendo na graça de Deus. Sem dúvida, graça recebida, graça testemunhada. Mas filha, se me permite dizer, se agora vocês estão bem e podem, procurem o sacramento do matrimônio para poder comungar. Então a graça será completa e sua alma vai se regozijar em Deus por receber tamanho hóspede em seu coração. Gente, é emocionante. Simone de Itaúna, Minas Gerais, transmite lá a rádio Santana FM, Cidade FM, o bispo Dom Giovanni Luiz da Silva de Divinópolis. Impressionante como Deus age. Juraci, que a paz de Jesus esteja com você, Juraci.
3: Bom dia, Padre Reginaldo.
1: Deus a abençoe. De onde você fala, Juraci?
3: De Mafra, Santa Catarina.
1: Minha saudação a Mafra, Santa Catarina. Como que você me acompanha?
3: Eu acompanho pela TV Evangelizar.
1: Minha
3: pela rádio FM.
1: Tá bom, ali. Mafra pega a TV Evangelizar Digital, que nós temos cobertura nacional. E também minha saudação, a rádio que nos transmite ali é São José FM. Diga, Juraci, a palavra é sua.
3: Eu queria pedir oração, Padre Reginaldo, para o meu filho Valdecir de Jesus dos Santos. Hoje ele está fazendo aniversário também, hoje é aniversário dele.
1: Parabéns.
3: E ele está com problema de coluna, Padre.
1: Tá.
3: E os médicos querem fazer cirurgia e eu não queria que ele fizesse cirurgia. Porque o nervo da coluna está espremendo contra a espinha dele, que ele está mancando, está formigando a perna dele, ele não pode quase caminhar, e ele trabalha na lavoura, ele planta fumo.
1: Entendi.
3: E ele não pode trabalhar, ele tem duas crianças pequenas, a mulher e a casa, para ele sustentar.
1: Ah.
3: Então eu peço o nome dele em oração, que
1: tá bom.
3: O Senhor Bom Jesus e o Jesus de Santa Chaga e o poder do padre dar a cura para ele não fazer cirurgia, que ele não queria, se ele estava fazendo mal de tanto remédio que ele estava tomando. E até hoje ele está em consulta lá em Mafra. Ele está consultando agora de manhã, ele foi fazer uma consulta. Então
1: o nome
3: eu peço
1: dele
3: oração para ele.
1: É Valdecir, né?
3: Aham, Valdecir de Jesus dos Santos.
1: Filha, vamos... Eu entendo o seu pedido, mas você me permita fazer uma correção com todo carinho e amor? Posso?
3: Pode.
1: Não reze assim que ele não faça cirurgia. Reze ao contrário, que ele fique curado. E às vezes, filho, nós não sabemos. Às vezes a cirurgia será uma necessidade. Se de repente, nós não sabemos, os médicos perceberem, pode ser de repente uma hérnia extrusa, que é externa, e uma cirurgia simples resolve. Às vezes é uma coisa mais complicada, mas não vamos nós querer ter CRM. O que a gente deve pedir, reze comigo, Divino Espírito Santo.
3: Divino Espírito Santo.
1: Iluminai o médico.
3: Iluminai o médico.
1: Nos exames.
3: Nos exames.
1: Nas consultas.
3: Nas consultas.
1: E que o diagnóstico seja certeiro.
3: Diagnóstico seja certeiro.
1: Senhor.
3: Senhor.
1: Meu filho precisa trabalhar.
3: Meu filho precisa trabalhar.
1: E o trabalho é pesado na roça.
3: O trabalho é pesado na roça.
1: Se for preciso a cirurgia.
3: Se for preciso a cirurgia.
1: Que dê tudo certo.
3: Que dê tudo certo.
1: E ele fique curado.
3: E ele fique curado.
1: Jesus das Santas Chagas.
3: Jesus das Santas Chagas.
1: Eu coloco meu filho.
3: Eu coloco meu filho.
1: Na chaga do teu peito aberto.
3: Na chaga do teu peito aberto.
1: Que uma gota do seu preciosíssimo sangue.
3: Uma gota do teu preciosíssimo
1: recaia
3: sangue,
1: sobre ele.
3: Recaia sobre ele.
1: Mas ilumine os médicos, Senhor.
3: Mas ilumine os médicos.
1: Amém. Você entendeu, Juraci, o que eu disse?
3: Aham.
1: Que às vezes a gente não quer a cirurgia,
3: pois é.
1: Vamos deixar nas mãos de Deus.
3: Ponhar nas mãos de Deus, né, padre?
1: Que
3: é verdade.
1: Se preciso passar, que seja. Mas que seja uma cirurgia certeira e que ele possa ficar curado.
3: Que
1: ele possa, mesmo, né, padre, possa plantar fumo, que ele possa criar os filhos com dignidade, que não sinta dor, porque eu digo para você, eu passei por muita dor. Ninguém merece dor, e não falo por
3: ninguém
1: mim.
3: Ninguém merece. É verdade, padre.
1: Então que Deus o abençoe. Rezaremos nessa intenção, tá bom, Juraci?
3: Meu padre, eu queria pedir mais oração para toda outra minha família, pro outro meu filho. Ele tem umas continhas para ele pagar.
1: Diga o nome, minha querida.
3: Valdinei.
1: Valdinei.
3: Valdinei dos Santos e pro Ailton dos Santos e tá, pra Jussara e Fátima dos Santos e pro meu Gero Rodrigo. E para todos meus netinhos, para o meu marido, Valvito dos Santos. E eu queria pedir oração para mim também, Padre Reginaldo. Também ando bem, bastante doente, tenho problema nos meus ombros.
1: Tá,
3: eu
1: bom,
3: tenho só um rim.
1: Oh,
3: e esse outro rim ainda tem um problema de uma bexiga de água no rim. E os médicos disseram que não tem o que eu fazer. Eu sinto muita dor do lado,
1: tá,
3: e dor na perna. E daí eu tenho um acompanhamento direto com os médicos, mas daí... É muito difícil eles me chamar porque eu estou pelo SUS, né?
1: É,
3: infelizmente. Então, peço oração para mim também, padre.
1: Então, filha, coloque a mão sobre a sua enfermidade e nós vamos pedir que as santas chagas de Jesus, eu quero continuar rezando. A família toda está meio adoentada, Senhor Deus. Eu te peço também por essa filha, que depende do SUS, pelas tuas santas chagas abertas, tocai na enfermidade, curai-a, Senhor. E toda a família nas suas dificuldades, provações. Senhor, e que se alguém se identificar com a Juraci, estiver doente, sinta o teu poder curativo. Abra as portas de um tratamento digno, que não lhes falte o necessário para obterem a saúde. Amém. Fica com Deus, Juraci. Minha saudação a Mafra Santa Catarina, ela falou Parabólica Digital 329, Rádio São José FM, o Arcebispo de Joinville e Dom Francisco Carlos Bach de Joinville. Eu volto já, volte comigo com a leitura orante. Voltamos já.
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A minha função é semear, outro regar, mas tudo, em tudo, quem faz é Deus. Então eu não fico pensando nisso. Mas se você acha que a obra evangelizar, este programa, rádio, TV, as missas, as adorações ajudam e transformam vidas, eu vou dizer, ajude a manter. Se você é associado, seja fiel. 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Se você ainda não é, torne-se, exatamente por isso, porque você escutou aquele testemunho daquela mulher de uma vida de prostituição e de drogas que foi transformada. Você escutou, e eu comecei hoje rezando Jesus das Santas Chagas. Então torne-se um associado agora, 0800-410-6060. 41-3221-6060. Eu ia até colocar o que as pessoas têm dito sobre a leitura orante, mas não. 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Bíblia aberta, cartilha de oração.

Salmo 18. Eu te amo, Senhor. Tu és a minha força. Senhor, meu rochedo, minha fortaleza, meu libertador, Deus meu, rocha minha, meu refúgio, meu escudo, força que me salva, meu baluarte. Repita comigo esta oração. Salmo 18. Eu te amo, Senhor. Tu és a minha força. Senhor, meu rochedo, minha fortaleza, meu libertador, Deus meu, rocha minha, meu refúgio, meu escudo, força que me salva, meu baluarte. Louvado seja, eu invoquei o Senhor e fui salvo dos meus inimigos. Ondas mortais me envolviam, torrentes destruidoras me aterravam. Cercaram-me laços do Sheol, as ciladas da morte me atingiam. Escute versículo 7. Versículo 7. No meu aperto, invoquei o Senhor. Qual é o teu aperto? O que é que está apertando o teu coração? Quantas pessoas dizem, padre, parece que uma mão apertando do meu lado, aquela angústia. No meu aperto, invoquei o Senhor. Ao meu Deus, lancei o meu grito. O que você quer gritar para Deus agora? Fale com Ele, Ele está te escutando, Ele está do teu lado. Ele nunca te abandona. Meu grito chegou aos teus ouvidos. E a terra balançou e tremeu. As bases dos montes se abalaram. Estremeceram com seu furor, de suas narinas subiu a fumaça e de sua boca um fogo voraz. Delas saíram brasas ardentes. Versículo 10. Obrigado, Senhor, por este

0: versículo, porque diz assim: ele inclinou o céu e desceu, tendo os pés uma nuvem escura, cavalgou um querubim e voou, planando sobre as águas do vento. Das trevas fez o seu manto. Versículo 17: do alto ele mandou tomar-me e tirou-me das águas torrenciais. Então mande, Senhor, um anjo me livrar das águas torrenciais. Mande, Senhor, o teu anjo para livrar-me desta tribulação. Manda-me, Senhor, teu anjo para livrar-me dessa água que já chega ao meu pescoço. Versículo 18: livrou-me de um inimigo poderoso. Livrai-me dos meus inimigos, Senhor. São tantos. Livrai-me dos meus inimigos, Senhor. Eu confio. Versículo 19: atacaram-me no dia da derrota, mas o Senhor foi um apoio para mim. Seja meu apoio, Senhor. Seja meu sustento, seja minha rocha, Senhor. Libertou-me porque ele me ama. Versículo 20: então por teu amor libertai-me, Senhor. Por teu amor libertai-me, Senhor. Por teu amor protegei-me, Senhor. Clamo por teu poder, Senhor. Clamo por tua graça. Versículo 19: Senhor, tu és minha lâmpada, Deus meu, tu iluminas minha treva. Sim, contigo eu corro ao ataque. Com meu Deus, eu assalto a muralha. Deus, seu caminho é perfeito. Ele é um escudo para os que nele se abrigam. Ele é o Deus que me cinge de força e torna perfeito o meu caminho. Glória ao Pai, ao Filho e ao Espírito Santo, como era no princípio, agora e sempre. Amém. Padre, não pare este salmo. Deixo para você esse gosto de rezar depois, pessoalmente, o Salmo 18. Esta foi a leitura orante de hoje. Eu volto já. Volto.
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1: Padre, que salmo forte. É, fiz uma parte e depois você faz. Reza depois. Padre, o senhor vai voltar nos salmos? Eu gostava tanto. Vou, no tempo oportuno, sem pressa. Ainda temos uma vida. Não sei quanto, né? As coisas são tão passageiras. Mas no tempo oportuno voltarei aos salmos. Sigamos ainda com a leitura orante que estamos fazendo. E lá na frente a gente volta com os salmos. Rosana, que a paz de Jesus esteja com você, Rosana.
2: Bom dia, padre.
1: Deus abençoe. Você fala de onde, Rosana?
2: Padre, eu falo de Limeira.
1: Limeira. Minha saudação a Limeira, estado de São Paulo. Como é que você me acompanha ali, querida?
2: Eu acompanho pela Rádio Magnífica de Limeira.
1: Meu abraço carinhoso à Rádio Magnífica de Limeira. Pois não, Rosana, estive aí, foi tão bom, tão maravilhoso.
2: Foi maravilhoso, eu estava lá.
1: Isso ali. Fala, minha querida.
2: Ô, padre, eu queria pedir uma oração pro senhor.
1: O que está acontecendo?
2: Pelo...
1: Fala mais alto, fala mais alto.
2: Pelo assassinato, padre.
1: Ô, meu Deus. Filho. Do seu filho?
2: Do meu filho. Mataram meu filho dia 8 de fevereiro, padre.
1: Meus sentimentos, filho.
2: Justamente. Obrigada. E eu queria pedir oração para mim, para minha família, porque eu estou sofrendo demais.
1: Imagina.
2: Então, um buraco, padre, no meu peito, me fecha. Porque meu filho, padre, era um menino bom. Meu filho não era um menino de briga, nunca brigou, padre. E era um menino amoroso, bondoso. Ele ajudava, ajudou muita gente aqui. Ele tirava a camisa dele, padre, para dar para os outros.
1: Entendi.
2: E foi morto tão injustamente, padre. Ele foi...
1: Respira um pouco, filha, respira, respira. Eu quero entender, eu sei que a sua partilha é muito importante. Então respira um pouco, recupere suas forças. Você estava contando, um menino bom dava camisa para os outros. Aí ele foi num bar, e aí, filha, o que aconteceu?
2: Ele saiu de casa, padre, para comer um lanche. Era uma lanchonete que ele foi. E aí ele foi numa lanchonete, estava muito cheia, ia demorar. Aí ele foi para essa outra lanchonete.
1: Tá.
2: Aí ele foi nessa outra lanchonete, ele e um amigo dele, meu vizinho aqui da minha casa. E chegou lá, estava cheio, e ele ficou em pé esperando. E aí, de uma cerveja, e por causa de uma cerveja, que é padre, mataram meu filho.
1: Entendi.
2: E aí, ponhou a cerveja na mesa desse assassino. E ele gritou e falou que não queria que ficasse a cerveja ali na mesa. Aí meu filho tirou na mesma hora, foi lá, pegou a cerveja, tirou e ficou em pé para trás, esperando, desocupou a mesa. Aí quando desocupou a mesa, padre, ele sentou nessa mesa, mas no vizinho, que era para trás. E esse assassino invocou com ele, padre. Ele ficava toda hora olhando para trás e xingando ele.
1: Entendi.
2: E ele, por que? Ele falou assim, ai, mas eu nem conheço esse cara, meu Deus, por que que ele tá me xingando assim? Aí, padre, ele comeu ali e tudo. E quando ele saiu, esse assassino saiu na frente, padre. Tava com intenção de matar. Foi lá no carro, abriu o carro, pegou, largou o carro ligado, funcionando, abriu as portas e pegou a faca. E quando
1: meu
2: eu
1: Deus.
2: Vinha vindo, padre. Ele deu a facada que foi em cima do coração do meu filho.
1: Meu Deus.
2: Meu filho caiu com a dele. Continuou chutando meu filho, dando pesada para meu filho, padre.
1: Filha.
2: Chutando a cabeça do meu filho.
1: Filha.
2: Padre, me ajuda.
1: Eu acolho você de todo o coração. Acolho você mesmo. E queria muito estar do teu lado, dar um abraço, apenas dizer, estou aqui, mas eu estou aqui no rádio. E o Senhor não te abandona.
2: Não pode.
1: O Senhor está do teu lado. Não dá para... Eu não tenho uma explicação e não farei isso porque aprendi com Jó, com os amigos de Jó, que não devemos querer explicar a dor do outro. Apenas dizer, filha, seu filho está diante de Deus. A vida não acabou.
2: Deixa eu perguntar para o senhor.
1: Fala alto.
2: Uma coisa. Eu queria perguntar para o senhor, padre, uma coisa.
1: Fala.
2: Será que... Eu sei que o senhor já até falou ali aí agora.
1: Não importa. Fala de novo.
2: Será que era hora do meu filho ir embora, padre?
1: Filha, eu volto a dizer, eu não tenho resposta, mas nenhum fio de cabelo cai sem a permissão de Deus. Mas algo eu lhe digo. Algo eu lhe digo. Foi a outra pessoa que fez uso errado da liberdade que tinha. Deus não queria a morte do seu filho. Você escutou o que eu estou lhe dizendo?
2: Escutei, padre.
1: Deus não queria. Deus quer que seus filhos vivam felizes e plenos. Mas o outro, por uma razão, seja, sei lá, se não estava com droga, se não estava bêbado, se...
2: Eu gostei, padre. Ele é uma pessoa que não tem Deus, uma pessoa fria, egoísta, calculista, porque a gente está sabendo muitas coisas agora.
1: Sim.
2: E ele disse que todo lugar que ele ia, ele brigava. Era uma pessoa muito briguenta. E
1: tá.
2: Ele era casado, tinha uma filha, estava separado. E estava separado da amante também. E ele disse que naquele dia ele ia matar uma pessoa.
1: Então, infelizmente, uma tragédia que aconteceu com teu filho. Rosana, reza comigo, que é o que Deus está colocando no meu coração. Primeiro, diga o nome do seu filho.
2: É Christian Fernando Sanguíneo
1: Rigato. Para que rezamos? Christian...
2: Fernando
1: Sanguíneo. Sim.
2: Rigato.
1: Eu queria que você dissesse assim, Senhor.
2: Senhor.
1: Dai o descanso eterno ao meu filho.
2: Dai o descanso eterno para o meu filho, Senhor.
1: E peço, Senhor. Me conforte. Na certeza da ressurreição.
2: Na certeza da ressurreição.
1: Eu não quero desejar mal. Ao assassino do meu filho. Que ele se converta. Senhor Deus. É uma mãe que pede, Senhor. Filha. Lembre-se de Nossa Senhora que também teve Jesus nos braços.
2: Que ela possa.
1: Que Deus te fortaleça, filha. Que Deus te acompanhe. Tá me ouvindo?
2: Tô, padre.
1: Que Deus seja a sua fortaleza.
2: E ele é, padre, que eu tô em pé por causa de Deus.
1: Isto.
2: Porque eu faço parte do Santíssimo aqui na minha
1: Amém.
2: Igreja. E eu só tô em pé porque eu creio em Deus.
1: Amém.
2: E minha filha, padre, vai casar em dezembro agora. E ele ia ser o padrinho, padre. Eu sei que meu filho não está lá, mas ele vai estar espiritualmente, padre, nesse momento.
1: Claro, só que olha, pela tua filha, se levante. Pela Sim. tua filha, seja forte. Pela tua filha, que para ela o casamento é muito importante, ela também vai sentir falta do seu filho. Do irmão. Mas por ela, se levante. Que Deus abençoe, Rosana. E que esse Jesus, presença real no Santíssimo, que você disse que é da adoração, continue te fortalecendo. Minha saudação a Rosana. Uma tragédia. Limeira, São Paulo, Rádio Magnífica FM. Eu volto já. Volte comigo, querido povo de Deus, e nós voltamos em plena novena. Voltamos já.
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0: e me envia teu Espírito de luz.
1: 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Porque diante de certas tragédias, de certos problemas, é só pedir: Senhor, dai-me uma fé inabalável, sobe o som, sacristão. Senhor, eu não compreendo, mas dai-me uma fé inabalável. Escute esse testemunho. A sua bênção, Padre Reginaldo. Ano passado, trouxe minha irmã especial para morar comigo. Minha mãe estava doente e depois de muito sofrimento acabou falecendo. O mundo caiu sobre a minha cabeça, perdi minha mãezinha e ainda fiquei com a minha irmã especial. Que seria da minha vida tendo que trabalhar? Enfim, foram inúmeras dificuldades, desespero e, certa forma, minha irmã estava bem. De repente, começou a sentir saudades e vieram as crises de nervos. Ficou agressiva, batia em mim e na cuidadora. E eu, com minha fé, pouca fé, pedi ajuda para Deus e, cada vez mais revoltada, cheguei a duvidar da existência de Deus. A minha irmã cada vez piorava mais. Fazia necessidades na roupa, atacava meu filho, tentava quebrar as coisas em casa, até que um certo dia eu clamei e disse: Senhor, se o Senhor existe mesmo, por que me abandonou? Me dê um sinal. Eu não consigo sozinha. E nesse momento a possibilidade de internar minha irmã era muito grande. E eu pedia para morrer se isso acontecesse. Me lembro que no sábado, durante a quaresma, muito triste, eu bebi muito depois que ela dormiu e bateu arrependimento depressivo daquele ato totalmente irresponsável. Pedi que Deus me levasse desse mundo, já que não servia para nada. Na terça, totalmente descrente, depressiva, arrasada, comecei a fazer uma pesquisa no YouTube. Foi quando encontrei a missa da TV Evangelizar. Era o senhor que estava presidindo. E na homilia, o senhor, Padre Reginaldo, falava de Jesus. E falou tudo o que eu precisava ouvir. Sem saber o que fazer, pedi a Jesus das Santas Chagas que me pegasse no colo, que me protegesse. Quando olhei para aquelas chagas abertas de Cristo, eu pedi uma gota do sangue de Jesus. A partir daquele dia, comecei a fazer o terço das Santas Chagas. Nunca mais coloquei bebida alcoólica na boca. Com fé, fui pedindo que Jesus fosse o centro da minha vida e me ensinasse a levar uma vida mais leve. Me tornei associado, comecei a acompanhar a experiência de Deus, as leituras do Evangelho, e tudo fazia sentido na minha vida. Padre, minha irmã nesse momento reza comigo E aquilo que parecia um fardo, hoje é uma bênção. Ela se acalmou, serenizou. É um anjo na minha vida. Era eu que precisava mudar. E a graça veio. No cerco de Jericó, eu pedi para quebrar as muralhas de 20 anos. Depois de 20 anos, eu confessei e comunguei. Graças a Deus, hoje, a minha vida é transformada. Seduziste-me, Senhor, eu me deixei seduzir. Graça recebida, graça testemunhada, assinada por Mércia, de Sertãozinho, São Paulo. Amém. E agora, oitavo dia.
2: Jesus, Maria e José, minha família, vossa é.
1: Sagrada Família de Nazaré, coloco-me em oração por todas as famílias e clamo que as famílias aqui na terra tenham o discernimento necessário para fugir de todas as ciladas dos Herodes de hoje, como fizeste na Gruta de Belém, na fuga do Egito. Jesus, Maria, José, eu coloco como intenção especial os pais aqui na terra. Diga o nome dos pais, vivos ou falecidos. Aos falecidos, Senhor, pedimos o descanso eterno e que a luz perpétua os ilumine. Descanse em paz. Amém. Aos pais vivos, pedimos saúde, prosperidade e paz. Senhor, abençoai e santificai as famílias e, de modo especial, os casais. Aperfeiçoai o amor dentro do matrimônio. Fazei com que sempre lembrem o pacto nupcial e que possam, a cada dia, no perdão, no diálogo, na fidelidade, reavivar o amor que os une. Senhor, que o perdão seja abundante, que o amor seja constante e o diálogo uma ponte de recomeço. Afugentai da família os vícios, brigas, discórdias, desavenças, infidelidade, enfermidade. Afastai para longe todos os ataques dos inimigos contra a família. E de modo particular, este mal que está afligindo minha família, diga qual é. Diga! Sagrada Família de Nazaré, santificai e protegei minha família. Sagrada Família de Nazaré, santificai e protegei minha família. Sagrada Família de Nazaré, santificai e protegei minha família. O Senhor esteja convosco, Ele está no meio de nós. Abençoai, Senhor, por intercessão de Nossa Senhora do Carmo, Jesus das Santas Chagas, em nome do Pai, do Filho e do Espírito Santo. Amém. E eu me despeço com o clipe inabalável. Evangelizar é preciso.
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0: Olá, povo de Deus, olá, caro rádio ouvinte, bom dia você de perto, de longe, seja muito bem-vindo ao programa Momento de Fé, que pelas ondas da Rádio Atividade Sertaneja 87.9. Alegria rezar com você neste momento, terminando a nossa manhã. Ontem foi bom programa, você gostou? Programa ao vivo, deixa na rádio com Robson Silva o que vocês acharam do programa de ontem. Se volto ao vivo ou não. Hoje, sexta-feira, o Evangelho está em Mateus, no capítulo 16, versículo 24 a 28. Iniciemos esse momento de fé com o sinal da nossa fé, em nome do Pai, do Filho e do Espírito Santo. Amém. Desejo a você, sua casa, sua família, que a graça de Deus, nosso Pai, o amor de Jesus Cristo e o do Espírito Santo esteja com cada um de vocês. O Senhor esteja convosco, Ele está no meio de nós. Proclamação do Evangelho de Jesus Cristo segundo São Mateus. Glória a vós, Senhor. Naquele tempo, Jesus disse aos discípulos: se alguém quer me seguir, renuncie a si mesmo, tome a sua cruz e me siga. Pois quem quiser salvar a sua vida vai perdê-la. E quem perder a sua vida por causa de mim, vai encontrá-la. De fato, que adianta o homem ganhar o mundo inteiro, mas perder a sua vida? O que poderá alguém dar em troca de sua vida? Porque o Filho do Homem virá na glória do seu Pai com os seus anjos, e então retribuirá a cada um de acordo com a sua conduta. O que, em verdade, eu vos digo: alguns daqueles que estão aqui não morrerão antes de verem o Filho do Homem vindo com o seu reino. Palavra da salvação, glória a vós, Senhor. Meus queridos irmãos e irmãs na fé em Cristo Jesus, o Evangelho de hoje nos apresenta uma das palavras mais exigentes de Jesus. Se alguém quer me seguir, renuncie a si mesmo, tome sua cruz e me siga. À primeira vista, essas palavras podem parecer um convite ao sofrimento, cruz. Mas, na verdade, para o cristianismo, Jesus não está exaltando a dor. Ele está revelando o caminho do verdadeiro amor, do verdadeiro discípulo, do verdadeiro seguimento a Jesus. A cruz, para o cristão, não é castigo, mas a consequência de uma vida entregue a Deus. Sim, é interessante que o ensinamento que Jesus nos faz hoje vem logo depois do anúncio da sua paixão. Pedro havia rejeitado a ideia de um Messias sofredor. Agora, Jesus deixa claro que não existe discipulado sem participação na missão de Jesus. Quem deseja seguir Jesus não pode escolher apenas os momentos de glória. Deve caminhar também com Ele, na entrega, na fidelidade. Sim, porque uma vida entregue a Jesus não será uma vida segundo os nossos preceitos e propósitos, mas segundo os propósitos de Jesus para cada um de nós. Sim, ser humano, minha gente, você sabe disso. Vive buscando preservar a própria vida, protegendo seus interesses, controlando tudo, ou pelo menos tem a pretensão de que controla tudo. E Jesus afirma a cada um de nós com um paradoxo: quem quiser salvar a sua vida vai perdê-la. Mas quem perder a sua vida por causa de mim vai encontrá-la. Isso significa que a pessoa só encontra sua verdadeira identidade quando deixa de viver apenas para si. O egoísmo aprisiona, o amor liberta. Se a gente nasceu para o alto, nasceu para Deus, então é para o amor que nós vivemos, não para nós mesmos. A espiritualidade do tomar a cruz e seguir Jesus, de procurar, entre aspas, o sofrimento, de escolher a fé e as exigências do Evangelho, de permanecer firme na honestidade, de perdoar quando for difícil, de servir sem esperar recompensa, de confiar em Deus mesmo nas noites escuras da vida, de carregar a cruz com Cristo, nunca é sinal de derrota. É caminho de ressurreição. Jesus termina o Evangelho com uma pergunta para mim e para você, e essa pergunta atravessa os séculos até aqui. Que adiantará o homem ganhar o mundo inteiro se perder a sua vida? É um convite a rever nossas prioridades. O sucesso, os bens e o reconhecimento passam. O amor vivido em Deus permanece para sempre. E é neste amor que nós precisamos ancorar e apostar a nossa vida. Deus abençoe você. Vamos neste momento colocar em oração nossa vida, nossos preceitos, colocar em Deus o nosso coração. Quero convidar você a rezar com o Padre. Senhor Jesus, dai-me a coragem de seguir teus passos com fidelidade. Ensina-me a carregar minha cruz com esperança e a descobrir que a verdadeira vida nasce do amor que se entrega. Que nunca eu coloque as coisas passageiras acima daquilo que é eterno. Amém. Rezemos por todas as pessoas que rezam conosco, rezemos por todos os doentes, por tantas pessoas que carregam pesadas cruzes nas costas, que possam sentir a presença de Deus em todos esses momentos de peso, de fardo, de tristeza, de sofrimento. Quantas pessoas carregam fardos pesados, quantas famílias, quantos pais, jovens. Nos coloquemos e colocamos essas pessoas em oração. Pai nosso que estais no céu, santificado seja vosso nome. Venha a nós o vosso reino, seja feita a vossa vontade, assim na terra como no céu. O pão nosso de cada dia nos dai hoje. Perdoai as nossas ofensas, assim como nós perdoamos a quem nos tem ofendido. E não nos deixeis cair em tentação, mas livrai-nos do mal. Amém. Ave Maria, cheia de graça, o Senhor é convosco. Bendita sois vós entre as mulheres, bendito é o fruto do vosso ventre, Jesus. Santa Maria, Mãe de Deus, rogai por nós, pecadores, agora e na hora de nossa morte. Amém. Rogai por nós, Santa Mãe de Deus, para que sejamos dignos das promessas de Cristo, para sempre. Amém. O Senhor esteja convosco, Ele está no meio de nós, e desça sobre vós e permaneça para sempre a bênção de Deus Todo-Poderoso, Pai, Filho e Espírito Santo. Amém. Antes de ir em paz, de ficar em paz, de te desejar a paz, quero te convidar. Hoje, primeira sexta, teremos adoração na Igreja do Rosário, às 18 horas, e a Santa Missa, às 19 horas, presidida por mim. Amanhã, sábado, nós teremos, 9 horas da manhã, nós teremos um encontro na Igreja do Rosário para as crianças da catequese e para os coroinhas e os catequistas. E teremos as missas, né? Às 3 horas nós estamos na visita pastoral, então às 3 horas da tarde teremos a visita na vila, 4 horas a missa na vila. E 17 horas, missa na Capela Santa Teresinha, 18 horas, missa na Capela Santo Antônio, e às 19 horas teremos na Igreja do Rosário um encontro com jovens, com os acólitos, jovens do EJC, os acólitos de nossa paróquia e também os grupos de oração na Igreja do Rosário às 19 horas. Esse é o nosso convidado. Encerrando a visita pastoral, domingo às 8 horas da manhã, teremos a missa de encerramento dessa visita. Então, às 8 horas da manhã, você é convidado a rezar conosco, as comunidades, coordenadores, levar seus padroeiros para rezarmos juntos às 8 horas da manhã na Igreja do Rosário. Fique em paz, te desejo a paz, que a paz faça parte de suas palavras, com certeza das suas decisões. E que você saiba também levar a paz e desejar a paz aos seus. Até semana que vem, se Deus quiser.
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0: E a hora certa, agora 11 horas e 24, 11 horas mais 24, a partir de agora está no ar o programa Olha Clássicos da Atividade. Estamos chegando para começar o finalzinho de semana, que nosso final de semana seja abençoado, que o nosso final de semana seja de muita paz, de muita tranquilidade, de muitas felicidades e de muito sucesso. Agradecer ao nosso querido padre Edivaldo, ao padre Mateus e agradecer também ao nosso bispo Dom José Aristeu por estar aqui em Abaeté na sua visita, como disse o padre Edivaldo, ontem esteve aqui ao vivo com a gente na rádio, no programa Momento de Fé, e fica a enquete no ar para você que está na sintonia. Você vai divulgar nas redes sociais, você vai ligar para a gente aqui na rádio, vai mandar sua mensagem de texto. Olha, o programa está sendo gravado, O programa Momentos de Fé está sendo vinculado, gravado pelo padre Edivaldo. Então a gente está voltando com essa enquete, Se você quer o programa gravado ou se você quer o programa ao vivo. Então, para você que está na sintonia, você vai escolher aqui na programação 87,9. Se você quer que continue o programa Momento de Fé gravado ou o programa Momentos de Fé ao vivo com o nosso querido Padre Edivaldo. Está nas suas mãos, tá bom? São 11 horas e 26 agora, 11 horas mais 26. A partir de agora tem muita música, tem muito sucesso, muita saudade. Sexta-feira, 7 de 8 de 2026. Você participa com mensagem de texto do 037-998-20-8726. Ou você fala com a gente aqui no 999-37-9280. 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Estamos chegando com esse programa abençoado por Deus, com muita música boa, com muito sucesso e com muita saudade no ar para você.
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0: Bora começar a nossa manhã sertaneja ao som do Amado Batista, Desisto. Deixa eu aproveitar um abraço também especial para Lady Laura.

0: Obrigado, Cezão.
1: Ô, Robson Silva, passa a mão apaixonada pra mim, seu coração pulando do peito pra fora, você acredita, Robson Silva? 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

daí no nosso programa, Mirosmar com Zezé de Camargo Luciano. É o Mirosmar cantando aqui na atividade. Saudade Bandida, que canção, hein? Maravilhosa. Essa canção aqui do Mirosmar, Zezé de Camargo Luciano, Saudade Bandida. Rolou por aqui Rio Negro e Solimões com Emília Eduardo, Castelo dos Sonhos. Chegou na nossa programação sertaneja, Mado Batista, Desisto. Na programação 87,9, são 11 horas mais 40, agora 11 horas mais 40. Bom dia para você ouvindo. É o programa líder em audiência, o programa, olha, clássicos atividade. A gente já teve o programa Experiência com Deus, com o padre Reginaldo Manzotti. Teve o programa Momentos de Fé, com o padre Edivaldo. E a nossa enquete continua, né? A nossa enquete continua. Se você quer o programa Momentos de Fé gravado, como está sendo, ou se você quer de volta o programa ao vivo com o padre Edivaldo e Robson Silva. Vai ligando, vai participando, vai deixando aqui, né, a sua opinião para a gente poder fazer, né, a vontade de Deus. Que coisa boa, que coisa maravilhosa. Ontem teve aqui o padre Edivaldo, o padre Mateus, o bispo Dom José Aristeu, o programa ao vivo, que legal, bacana demais. Ao vivo, né? O pessoal interage com a gente. E assim é bom, mas que coisa boa. Então, para você que está na sintonia, né? Você vai mandando mensagem de texto, pode mandar áudio para a gente. Né? A Nilda Costureira já deu a sua intenção, a sua participação, falou que prefere o programa ao vivo com Robson Silva e padre Edivaldo, que legal. Abraço aí para Nilda Costureira, a nossa apoiadora cultural aqui da nossa emissora. Olha, bom dia, Robson Silva. Bom dia. Um feliz e abençoado dia para todos nós. Você falando do programa do padre Edivaldo, se eu puder escolher, prefiro ao vivo. Um abraço para o padre Edivaldo, o padre Mateus, o padre Célio, o padre Geraldo e o bispo Dom José Aristeu. Um abraço para o meu amigo Maicon Alifer, acompanhando a nossa programação. Então tá aí, né? Já tem duas internautas, duas ouvintes aqui pedindo o programa ao vivo, um momento.

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0: E no nosso programa, o som do André e Andrade, Conde Paulo e Paulino. Deixa as águas rolar. Giligeno, Garrei Bebê, na programação. Milionário e Marciano, Ainda Ontem Chorei de Saudades, Com Vontade Dividida. São 12:03 agora, 12:03. Até às 13 horas rola pra você muita coisa boa, muita novidade. Daqui a pouquinho a gente volta novamente com Atividade no Esportes, com Isadora Silva. 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
3: Atividade no Esportes, meio-dia e 19. Boa tarde para você que está ouvindo a programação da Rádio Atividade Sertaneja. Está no ar o Atividade no Esportes. Hoje, sexta-feira, 7/8/2026. É com grande prazer, com muita alegria que a gente está chegando depois daquela pausa, depois aí da Copa do Mundo, né? Com a nossa seleção brasileira, com o vexame da seleção brasileira, a gente está de volta depois daquela folga merecida. Ela está de volta, Isadora Silva, para comandar o Atividade no Esportes. Boa tarde, Isadora.
4: Boa tarde, Robson Silva. Boa tarde a todos os ouvintes da Atividade Sertaneja. Estamos de volta aí com a Atividade no Esporte. Os times mineiros, Atlético, Cruzeiro, América, já fizeram, né, seus jogos aí pós-Copa, pós a pausa lá, né, pós a folga merecida. Então, depois desse vexame, né, que o Brasil fez na Copa do Mundo, a gente está de volta com os nossos times do coração.
3: E a gente desde já agradece as empresas que estão na sintonia, que participam, que nos ajudam. Aqui no Atividade no Esportes, Nilda Costureira. 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
3: Atividade no Esportes é Bola na Rede com quem entende do assunto esportivo. Isadora Silva, conta pra gente depois da retomada do Campeonato Brasileiro, Copa do Brasil e Sul-Americana e Libertadores. Isadora Silva contando tudo sobre o futebol.
4: Isso mesmo. Depois da que os times voltaram a jogar, né? O Galo já fez aí quatro jogos depois da Copa, né? Então, eu vou falar aqui. O primeiro jogo que o Galo fez depois da Copa foi no dia 21 de julho, Atlético e Bahia, na Arena MRV, pelo Campeonato Brasileiro, na rodada 19. O Galo empatou com o Bahia em casa, empatou 1-1. Logo após, no dia 26/7, o Galo jogou contra o Palmeiras, também no Campeonato Brasileiro, na rodada 20. E o Atlético conseguiu aí fora de casa ganhar do Palmeiras. Então, perdeu pro Bahia e ganhou do Palmeiras, o nosso líder do Campeonato Brasileiro.
3: Só retificando a Isadora Silva, o Atlético empatou com o Bahia.
4: Isso,
3: o Atlético
4: empatou,
3: tá invicto.
4: Isso, empatou com o Bahia e ganhou, né, do Palmeiras, que é o primeiro lugar aí, né, da tabela do Brasileirão. Então, que time louco, né, gente? Perde pro empata com o Bahia e ganha do Palmeiras de 2-1. Logo após, no dia 1 de agosto, o Galo jogou contra o Juventude pela Copa do Brasil. O primeiro jogo foi na Arena MRV. Nem o Galo, nem o Juventude conseguiu ganhar a primeira rodada. Então, depois, no outro jogo, no jogo de volta, no dia 4/8, o Galo também, né, jogou aí contra o Juventude pela segunda vez, na casa do Juventude, e conseguiu ganhar no último segundo, gente. 48 minutos e 58. O Galo, o Alamindo aí, né, o nosso segundo aí, Pelé, conseguiu aí ganhar do Juventude e está classificado para as quartas de final da Copa do Brasil. Então, o Galo fez um ótimo... Eu acho que o Galo fez um ótimo jogo, só que o Juventude, mesmo ele estando na Série B, mas eu acho que está sendo um ótimo time. Estou gostando bastante ali do Juventude. Eu acho que ele está jogando muita bola. Então, eu acho que o Galo conseguiu segurar bastante também a defesa ali. Um jogador que eu vi muito resultado, que... Antes da Copa, eu não estava vendo resultado. Nesses jogos de pós-Copa, eu vi muito resultado, que foi o Lianco. Eu estou gostando muito do jogo que o Lianco está fazendo. Está conseguindo ali defender bastante. Tem hora que ele desce ali, consegue defender bastante. Tirar a bola ali dos atacantes, dos outros jogadores. E também está conseguindo dar bastante passe bom. Eu estou vendo ali o Lianco também dando alguns passes que... estão tentando ali ter um resultado melhor. Então, eu acho que o futebol do Lianco, pós-Copa, melhorou, assim, num nível de... Tava, vamos dizer, uns 30%, já foi lá para os 90%. Eu tô gostando muito do futebol do Lianco. O Lianco chegou no Galo. Muita gente não gosta da forma que o Lianco joga, né? Porque o Lianco, ele é mais agressivo. A forma dele jogar é mais agressiva. Mas eu acho que o Lianco está fazendo um ótimo trabalho. Nesses últimos jogos contra o Juventude, se não fosse o Lianco, o Galo tinha aí perdido nos dois, tá? Eu acho que o Lianco salvou bastante o Galo. Outro que também é o nosso paredão, o Everson. Gente, muita... Tipo assim... Nossa, gente, o Everson conseguindo defender bastante. É um ótimo goleiro, né? Então, Everson, Lianco, vi muito resultado. Renan Lodi também. Um que eu não tô gostando do futebol dele é o Cassierra. Eu não tô gostando do futebol que o Cassierra vem fazendo. Eu acho que a escalação do Barba tá ótima, mas eu não tô gostando muito ali do Cassierra que ele tá colocando. Então, eu acho que a única modificação que eu fazeria no time do Galo era tirar o Cassierra. Mas, fora isso, o time do Galo tá perfeito. Eu acho que se a gente concentrar e conseguir jogar a bola que a gente tá jogando nos últimos dias depois da Copa, eu acho que a gente tem chance, sim, de ganhar a Copa do Brasil. E a Sul-Americana também, que é um outro assunto, né? Mas, fora isso, o time do Galo tá jogando ótimo, excelente. Essa pausa que teve pra Copa foi perfeita. Tô vendo muito resultado no time do Galo. Eu acho que também o Galo tá deixando dar algumas brechas ali na defesa. Tem hora que sobe muita gente pro ataque e deixa a defesa ali mais espaçada. Mas eu também acho que tá perfeito ali o ataque do Atlético e a defesa também. Eu acho que de vez em quando é só não subir todo mundo e deixar um pouquinho a mais a defesa, porque a gente não sabe o que pode acontecer ali. Mas fora isso, o time do Galo tá jogando bom. A gente tá esperando aí, né? A janela tá aberta de contratação. Então, a gente tá esperando aí também reforços pro Galo. Porque mesmo o time do Galo está jogando bem, mas também a gente quer alguns reforços aí pra complementar esse time, né?
3: É isso aí, o Atlético Mineiro fazendo bons jogos, né? Às vezes deixa de desejar. Você falando aqui da Copa do Brasil, o Atlético que jogou contra o Juventude, né? Em casa... ficou no 0-0 com Juventude aqui na Arena MRV. Foi no dia... Deixa eu ver aqui.
4: Foi no dia 1º de agosto.
3: 1º de agosto, né? Às 19h30, o Atlético enfrentou o Juventude no primeiro jogo da Copa do Brasil. Aí depois foi lá em Caxias do Sul, né? E fez um jogo também com grandes defesa, como você disse aí, certíssima, né? As suas colocações... do nosso querido Everson, né? Catando bolas indefensáveis,
4: incrível,
3: né? O Everson,
4: incrível,
3: né? Fazendo grandes partidas. Se não fosse o Everson, era um Deus nos acuda o Atlético. Você disse aí do Lianco, né? Depois aí daquela pausa também do Lianco, na sua recuperação ali, da sua cirurgia, né? Que foi um rasgo ali, né? Muitos pontos, né? E o Atlético está invicto. Com o lançamento do Lianco, né? A bola chega ali pro nosso Alan Minda, né? Que foi, se eu não me engano, 4 milhões, né, Isadora? Isso. No final da Luzes, né? O Alan Minda, né? Recuperando os 4 milhões

0: tá, tipo assim, ele tá perdendo muitas oportunidades que tava na cara, entendeu? Então, eu não tô gostando do jogo do Cacierra. Então, eu trocaria pelo Minda. Em vez de colocar o Cacierra, eu trocaria pelo Minda, porque o Minda tá no banco, né? Então, se eu fosse o Eduardo Domingues, eu colocaria o Minda ao invés do Cacierra, porque o Alan Minda é um ótimo jogador, perfeito, ótimo jogador, então eu colocaria o Alan Minda no lugar do Cacierra. Mas essa escalação tá ótima, também tô achando que tá jogando muita bola o Cissé. Eu gostei muito dos jogos que o Cissé vem fazendo também. Renan Lodi, muito bom jogador. Natanael também, que tá me surpreendendo. Eu sinto falta aqui do Gustavo Scarpa, né? Ótimo jogador. Entrou contra o Juventude e fez um jogo de bola bom. Eu gostei do jogo de bola do Scarpa. Então, eu também, em vez de Cacierra, colocaria Scarpa, mas eu preferi o Alan Minda, porque eu acho que o Alan Minda aproveita mais a situação. E o Gustavo Scarpa também é lateral, né? Então,
1: o Gustavo Scarpa entrou, foi no segundo jogo.
0: No segundo jogo.
1: Do que o Galo classificou para as quartas de finais, não é isso?
0: Isso, da Copa do Brasil.
1: Da Copa do Brasil, o Gustavo Scarpa entrou, se eu não me engano, no segundo tempo.
0: Isso. Mas o tempo que ele ficou, eu acho que ele fez um joguinho até bom. Gostei do jogo que o Gustavo Scarpa fez. Tava lesionado, né? Então, gostei do jogo que o Gustavo Scarpa fez. Mas eu colocaria ali o Alan Minda no lugar do Cacierra, porque, como eu falei, o Cacierra não tá conseguindo entrosar e render ali com o time.
1: Então é isso. O Atlético Mineiro segue agora. O Atlético joga amanhã. É isso mesmo. Amanhã o Atlético Mineiro joga...
0: Contra o Remo, né?
1: Contra o Remo, é lá na casa do Remo, né?
0: Isso, lá no Mangueirão.
1: Lá no Mangueirão.
0: Amanhã é a Campeonato Brasileiro, a rodada 22, 22ª rodada, 18h30 da tarde, amanhã, contra o Remo, Atlético e Remo, lá no Mangueirão, pelo Campeonato Brasileiro. Depois, a gente já vem pro primeiro jogo do Galo na Copa Sul-Americana contra o Red Bull Bragantino. Então, o Galo joga no dia 12 do 8, às 7 horas da noite, Atlético e Red Bull Bragantino.
1: E o Atlético vai rever companheiros, né? Isso. Lá no Bragantino Red Bull, né, Isadora? Isso. Como no
0: Sacha,
1: gol, né?
0: Também o Sacha tá no Bragantino.
1: O Sacha, aquele goleiro que o Atlético tinha, que era muito bom goleiro também, né? Me fugiu o nome aqui agora. Gabriel Delfim, se não me engano,
0: Delfim,
1: né?
0: Isso.
1: Está lá no Bragantino Red Bull. E o Sacha, né? O Atlético, então, revendo aí os companheiros.
0: Então, o Galo joga no dia 12 do 8 pela Sul-Americana, às 7 horas da noite. Depois, o próximo jogo é no dia 16, a rodada, 23ª rodada do Brasileirão contra o Grêmio. E depois, o Galo...
1: E quem dá ouvido a gente que Isadora? É o Natanael, é o Clebinho, do Pão de Queijo, Vó Joana, com o nosso querido Adilson, o Biguá do Transporte Boiadeiro, tá analisando pra gente poder ir lá na Arena MRV, dia 16 do 8, às 4 da tarde, camarote, Atlético e Grêmio.
0: Isso mesmo, então como eu vinha falando, dia 16 do 8, às 4 horas da tarde tem Atlético e Grêmio na Arena MRV. Joga em casa, Campeonato Brasileiro, 23ª rodada. Depois, no dia 19 do 8, o Galo enfrenta novamente pela Sul-Americana, o segundo jogo, jogo de volta, na Arena MRV, o Red Bull Bragantino. Às 7 horas da noite. Então, no dia 12 do 8, tem Galo e Bragantino na casa do Bragantino. E depois, no dia 19 do 8, tem Atlético e Bragantino às 7 horas da noite na Arena MRV. O Galo joga em casa no jogo de volta e vamos torcer para que seja uma vitória e a gente conseguir classificar para a próxima fase da Sul-Americana.
1: Isadora, e a gente para fechar o comentário do Atlético, janela aberta, jogadores saindo, jogadores chegando, Ivan Román pode estar de saída, reforços do Atlético que chega... Tá falando muito aí no centroavante, no Fred, que tá pra chegar no Atlético.
0: Estão procurando também, né, o nosso Gustavo Scarpa. Estão querendo catar o Gustavo Scarpa da gente.
1: Tá querendo levar o Gustavo Scarpa.
0: Isso.
1: Mas você acha que essa janela aí de transferência, o Atlético já tá de olho no mercado?

0: Tá contratando o jogador do River Plate.
1: Antes da pausa para a Copa, veio muitos rumores que o Galo tava contratando o Fred, que já foi do Atlético, e também o Rubens, que também já foi do Atlético. Um ótimo jogador, inclusive. Parece que o Rubens está assinando com outro clube, lá da Europa. E o Fred está caminhando. Ó, lista de reforços. Atlético abre o jogo sobre mercado e descarta atacante do Flamengo e meia. Executivo de futebol confirma procura por Gustavo Scarpa e política de contratações. O Atlético Mineiro tem bem definido como trabalhará no mercado até o fim da janela de transferências. Sem lista de reforços. O clube vai avaliar chegadas e saídas até 11 de setembro. De sonho por meias e nomes descartados, o executivo de futebol da equipe, Paulo Brax, abriu o jogo sobre o mercado. Até o momento, o clube fez duas contratações na janela, o zagueiro Léo Duarte e o atacante Thiago Borbas.
0: E o zagueiro Léo Duarte chegou e já está
1: lesionado,
0: né? Está em recuperação no Atlético.
1: O mais próximo de ser confirmado como terceiro reforço é o meia Kevin Castano. O Galo vem negociando com o River Plate, além de ter sonho de contar com Fred, do Fernambás. Na entrevista, Brax foi perguntado sobre uma possível lista de reforços da pedida de Domingues. Ele negou a existência. Não tem lista de reforços. Pedidos. Nunca teve pedidos de jogadores. Fazemos um trabalho coletivo. Essa conversa ocorre com a comissão técnica desde o início. Estamos satisfeitos com o elenco. O Eduardo Domingues está satisfeito. A planificação do nosso elenco é positiva. O que não significa que não faríamos movimento na janela. Nomes descartados. O dirigente fez questão de descartar alguns especulados. Um deles é o meia João Quintero, do River Plate. O clube não tem negociações e não deve ir atrás do meia, livre no mercado. Outro nome negado foi o atacante Luiz Araújo, do Flamengo, cogitado em outras janelas.
0: Então tá aí, o Atlético movimentando nas janelas de transição, né? Quem vai, quem fica e quem pode chegar. Eu acho que o centroavante Fred, eu acho que a massa atleticana que está nos ouvindo nesse momento, eu acho que pode ficar tranquila, que eu acho que está, né, caminhando para o desfecho aí, para assumir a camisa do Atlético Mineiro. E assim fechamos o Atlético Mineiro.
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0: Estamos de volta com Atividade no Esportes, meio-dia e 38, com Isadora Silva, trazendo o Esportes do seu rádio aqui pela Atividade. Chegando notícias, informações do Cruzeiro, em especial para o Foguete, acompanhando o nosso programa no bairro São João. Alô, Dé, também ligado aqui no Atividade no Esportes.
1: Isso mesmo, o Cruzeiro também jogou pós pausa da Copa, jogou dois amistosos no dia 4/7, às 11 horas da manhã. O Cruzeiro jogou contra o Defensor lá no Independência, e foi um amistoso antes, né, de voltar oficialmente. O Cruzeiro ganhou de 2-0. Depois, no dia 12/7, às 5 horas da tarde, outro amistoso lá no Mané Garrincha, em Brasília, o Cruzeiro jogou contra o Grêmio. É um amistoso também. O Cruzeiro perdeu de 3-1. E depois, o jogo oficial da volta aí do Cruzeiro foi no dia 22/7, às 9:30 da noite. O Cruzeiro jogou contra o Internacional pela 19ª rodada do Campeonato Brasileiro. Depois, no dia 26/7, às 4 horas da tarde, o Cruzeiro jogou contra o Botafogo e perdeu de 1-0, também pela 20ª rodada do Campeonato Brasileiro, lá no Mineirão. Depois, no último jogo agora, dia 30 do... No último jogo de julho, no dia 30/7, às 9:30 da noite, o Cruzeiro jogou contra o Curitiba pela 21ª rodada do Campeonato Brasileiro e ganhou de 1-0. Depois, em agosto já, no dia 2 de agosto, às 6:30 da tarde, o Cruzeiro jogou contra a Chapecoense na Arena Canadá, na casa da Chapecoense, pela Copa do Brasil. E o jogo ficou empatado, 0-0. Depois, no dia 5/8, às 7 horas da noite, no Mineirão, pela Copa do Brasil, o Cruzeiro enfrentou novamente a Chapecoense pelo jogo de volta da Copa do Brasil e ganhou de 2-0. Então, o Cruzeiro está classificado para as quartas de final da Copa do Brasil.
0: Então é o Cruzeiro, né, também que classificou aí pela Copa do Brasil, que venceu, né, a Chapecoense, que segue abaixo, né, na tabela de classificação do Campeonato Brasileiro.
1: Copa do Brasil.
0: Da Copa do Brasil, né, Isadora? Isso. E a Chape também segue lá embaixo, né, na tabela de classificação, né, Isadora?
1: Isso. Então, escalação do Cruzeiro. Reforços e Cássio treinam em campo. Atacantes são baixa. Cruzeiro abre parte do treino na antevéspera da partida contra o Mirassol, quando vai estrear o novo uniforme. O Cruzeiro teve novidades no treino semi-aberto à imprensa nesta sexta-feira na Toca da Raposa. Os reforços para o ataque, Lúcio Rodrigues, Wesley e João Costa, participarão da atividade junto com os outros atletas do elenco. Outra situação foi a participação do goleiro Cássio em campo para um trabalho parcial. Fora dos jogos do Cruzeiro desde março, Cássio sofreu uma grave lesão multiligamentar no joelho esquerdo e passou por cirurgia. Ele já vinha fazendo atividades com outros goleiros e está no processo de recuperação. Não retoma ainda aos jogos. O goleiro Léo Aragão, que retomou de empréstimo do Avaí, também foi a campo e está em transição. Também ainda não será relacionado. Na parte aberta do treino, os reforços anunciados pelo Cruzeiro nessa semana participaram do treino técnico com bola. Lúcio Rodrigues faz o segundo trabalho na toca. Foi a primeira vez que João Costa e Wesley treinaram. Eles podem ser novidades entre os relacionados contra o Mirassol. Dos três jogadores, somente o Wesley teve nome publicado no BID até o meio da manhã desta sexta-feira. Os outros dois devem ter o nome publicado no boletim da CBF nesta semana. Os três também serão novidades nas mudanças da lista da Libertadores. O Cruzeiro ainda vai inscrever Gabriel Rojas e Zé Lucas. Gabriel Peck, contratado, se recupera de grave lesão e deve ficar fora dos treinos por até 4 meses. Titulares fora e baixos no ataque. Na atividade desta sexta-feira, os titulares fizeram trabalhos internos na Toca da Raposa num primeiro momento e depois estiveram no gramado, inclusive o volante Matheus Henrique, ator de um gol da vitória sobre a Chapecoense. Ele sofreu uma fratura no nariz e não será problema para a sequência dos jogos. Não apareceu com proteção. Entre as opções para o ataque, duas não treinaram. Marquinhos se recupera de febre, enquanto o Anderson trata uma questão dermatológica, mas é aguardado para domingo. Além dos goleiros e dos três reforços para o ataque em campo, estiveram os laterais Fagner e Cauã Moraes, os zagueiros Vilauba, Jonathan Jesus, os volantes Lucas Silva, Lucas Romero, Zé Lucas, o meia Felipe Moraes e o atacante Bruno Rodrigues. O técnico Arthur Jorge deve fazer mudanças na equipe contra o Mirassol.
0: Então tá aí, o Cruzeiro, né, também brigando, né, na tabela de classificação do Campeonato Brasileiro, brigando também na Copa do Brasil, também na Copa Conmebol Libertadores. Cruzeiro faz seus jogos aí, né, Isadora?
1: Isso mesmo. Então, os próximos jogos do Cruzeiro é no dia 9 do 8, às 11 horas da manhã, contra o Mirassol. Depois, o Cruzeiro joga no dia 12 do 8, às 9h30 da noite. Ah, o jogo contra o Mirassol vai ser no Mineirão. Depois, o Cruzeiro joga na Libertadores, no dia 18 do 8, às 9h30 da noite, contra o Flamengo, no Mineirão. Eu estou, gente, ó... eu não torço pro Cruzeiro, não, mas eu tô ansiosa pra esse jogo. Eu tô ansiosa. Eu quero ver o Cruzeiro ali ganhar. Depois, no dia 16 do 8, tem Corinthians e Cruzeiro na Neoquímica Arena pelo Campeonato Brasileiro, às 7h30 da noite. Depois, no dia 19 do 8, às 9h30, tem Libertadores novamente no Maracanã. Flamengo e Cruzeiro, jogo de volta. Eu gosto muito, gente, de Libertadores. Eu sou suspeita pra falar. Eu acho Libertadores um clima muito bom, vamos falar assim. Eu gosto muito de assistir... Eu gosto de assistir todo futebol, mas eu amo assistir Libertadores. Me dá um clima muito bom. Então, depois, o Cruzeiro, depois do dia 19, que joga contra o Flamengo, depois no dia 22, que dá no sábado, às 8h30, o Cruzeiro joga contra o Flamengo de novo... no Mineirão, só que pelo Campeonato Brasileiro. Então, o Cruzeiro tem três jogos pela frente. Três jogos contra o Flamengo. É uma pedreira, né? Porque Flamengo tá jogando bom. Segundo colocado da tabela do Brasileirão. Então, uma pedreira aí pro Cruzeiro. Mas vamos ver o que vai dar. Tem Libertadores pela frente. Tem Campeonato Brasileiro pela frente. E também tem aí o Mirassol, né? Porque o Cruzeiro gosta muito de enfrentar o Mirassol. Nunca vi isso. Então, Cruzeiro enfrenta o Mirassol no próximo jogo, no dia 9 do 8, às 11 horas da manhã. Cruzeiro e Mirassol no Mineirão.
0: Então tá aí, o Cruzeiro vai enfrentar o Mirassol pelo Campeonato Brasileiro. É a 22ª rodada, né, do Campeonato Brasileiro.
1: Isso.
0: Depois, o Cruzeiro enfrenta o Flamengo. Flamengo que foi eliminado aí da Copa do Brasil.
1: Brasil.
0: Né? E vai pegar o Cruzeiro. Então, o Flamengo precisando vencer, né? Vencer ou vencer na Copa Libertadores da América. Então, tem... O primeiro jogo da Copa Libertadores da América, o segundo jogo, e depois o Flamengo enfrenta o Cruzeiro novamente no Campeonato Brasileiro.
1: Isso mesmo.
0: Ó, e vai vir mordido o Flamengo, né, Isadora?
1: Vai, com certeza. O Flamengo, que foi eliminado da Copa do Brasil, agora está 100% focado na Libertadores, né? E também no Campeonato Brasileiro para tentar conseguir passar o Palmeiras para ser também campeão. Vamos lá. Pode acontecer tudo no Campeonato Brasileiro ainda, né? O que tá lá em 20º lugar pode subir, nada a gente se espera. Vamos falar aqui de Copa do Brasil, ó. Os clubes classificados para as quartas de finais é Atlético Mineiro, Cruzeiro, Grêmio, Internacional, Palmeiras, Santos, Vasco e Vitória.
0: Eu tava acompanhando o jogo do Vitória contra o Atlético Paraná. O Vitória surpreendeu e venceu o Atlético Paraná.
1: E tá classificado, né?
0: E outro jogo também que eu acompanhei, Isadora, da Copa do Brasil, foi o Vasco, né? Que não vem bem no campeonato, né? E venceu.
1: O Santos também ali, né?
0: O Fluminense.
1: Isso, venceu o Fluminense. Fluminense aí dos...
0: O Fluminense, ô Isadora, nós voltando aqui nesse bate-papo aqui no Atividade no Esportes, o Fred, que fez aquela polêmica, a gente tem que agradecer o Fred, né? A massa atleticana, que idolatrou o ídolo lá, o Fred, que fez bons jogos pelo Atlético, né? Deu o Campeonato Brasileiro pro Atlético, né? Fez grandes partidas aqui pro Atlético aqui em Minas. E é o seguinte, saiu do Atlético queixando, blá, blá, blá aqui, blá, blá, blá ali, né? Outro igual o Ronaldinho Gaúcho não tem, né? Ronaldinho Gaúcho saiu do Atlético, né? Ronaldinho Gaúcho nunca falou mal do Atlético, nunca falou mal dos jogadores, né? Saiu em paz com a torcida do Atlético também abraçou o Ronaldinho Gaúcho e o Fred fez aquela polêmica danada. Gostava bastante dos jogos dos Freds, né? Do Hulk. E agora é o seguinte: o Vasco vence
1: o Fluminense.
0: O Fluminense que levou um montão de jogadores do Atlético.
1: O time do Atlético todo, uai. O time do Atlético todo tá lá. Tá lá Keno, tá Hulk, Guilherme Arana,
0: O Natan. Matheus Xavier.
1: Natan também, o Natan, aquele pescador.
0: Aquele zagueiro lá, o Igor Rabelo.
1: O Guga. Guga tá lá também. Gente, tá o time do Atlético todo lá. Eles pegaram o time do Atlético todo.
0: E deixa eu falar uma coisa aqui rapidinho. Fluminense... pensou que estava fazendo bom negócio, né? De estar levando o Hulk.
1: Deixa eu falar um negócio aqui.
0: Uma novela envolvendo
1: ali o Atlético. Com certeza. Deixa eu falar um negócio aqui. O Hulk saiu do Galo? Saiu do Galo. É o nosso ídolo. Para sempre será. Mas deixa eu falar um negócio. Eu achei uma coisa muito ruim que aconteceu. Que foi porque o Hulk, depois que o Hulk saiu do Galo, não falou do Galo, agradeceu a diretoria, a torcida por todo carinho, nunca desmereceu o Galo. Então, por isso que ele sai do Galo como nosso ídolo. Mas, gente, eu acompanhei o primeiro jogo do Hulk, o segundo e o terceiro. No terceiro jogo do Hulk... A torcida vaiou o Hulk. A nossa torcida nunca vaiou o Hulk. A gente xinga, porque às vezes faz coisa que a gente não gosta, com certeza. A gente tem que xingar porque está lá para ganhar. Mas, gente, vaiou o Hulk por ele não ter jogado bem. Eu acho que eles queriam que o Hulk chegasse no Fluminense metendo 3 gols de cara, metendo 5 gols de cara. Não é assim, gente. Tem que ter um tempo. É o terceiro, o terceiro jogo do Hulk no Fluminense e a torcida já tá avaliando ele. Então, eu achei uma sacanagem com o Hulk, porque o Hulk... Gente, não é assim. A gente também tem que dar o tempo pro jogador. Então, eu acho que eu não gostei dessa... Porque sai do Atlético, sai de algum time, por exemplo. Vamos citar aqui o Cruzeiro. Matheus Pereira sai do Cruzeiro, é um ídolo. Caio Jorge, vamos colocar o Caio Jorge, que é o ídolo do Cruzeiro. O Caio Jorge sai do Cruzeiro. É um ídolo, vai ficar lá, vai ficar sempre na história do Cruzeiro como um ídolo, porque joga muita bola no Cruzeiro. Aí, quando vai para outro time e a outra torcida vai, é claro que a torcida vai achar ruim, entendeu? É claro que vai achar ruim. Gente, não é assim. Não é chegar num jogo e meter 3 gols, e fazer gol, e fazer boa partida. Não é assim. Entendeu? Tem que dar um tempo pro jogador conseguir ali conhecer seus companheiros. Eu entendo que o Hulk já jogou com quase todos os jogadores ali do Fluminense, porque era quase tudo do Galo. Guilherme Arana tá de reserva.
0: Mas o Hulk deu uma declaração, Isadora, que se você me permite aqui, deu uma declaração que ia pro Fluminense para ganhar títulos. Eles perderam de 3-0 pro Vasco da Gama.
1: Com certeza. 3-0
0: pro Vasco da Gama. O Hulk, Isadora, Hulk deu o que deu, já deu o que deu no Atlético, o Fluminense pensou que ia levar o Hulk, o Hulk não sei o quê, o Hulk falou que não tinha jogadores no Atlético, mas ele jogou com todos os jogadores no Atlético.
1: Tá, mas não é assim, ele
0: falou que... O Hulk não fez nada no jogo do Fluminense contra o Vasco, amassou. O Fluminense, Isadora.
1: Eu tô falando aqui que ele não fez nada, mas também não é assim, não é chegar e jogar
0: bola. O Hulk tá só reclamando, com a arbitragem.
1: Mas ele tá certo. Ele sempre fez isso no Galo. Ele tá certo. Quando era do Galo, eu não sei se ele é capitão lá. Mas quando ele era do Galo, ele reclamava com a arbitragem. Cruzeirense achava ruim. Todos os times achavam ruim dele reclamar. Mas ele tem que reclamar, gente. Ele era capitão do time. Se ele não reclamar, quem vai reclamar?
0: Isadora, a gente tá pra jogar bola.
1: Não.
0: A gente tá pra trabalhar. Você tá aqui
1: não
0: no
1: é
0: programa
1: assim.
0: Atividade do Esportes. A gente tem que fazer o nosso trabalho.
1: Com certeza.
0: Com responsabilidade. A gente tem que pegar as coisas que a gente faz, tentar fazer o melhor possível para as coisas dê certo. A fase não é boa? Não é boa. Esquece a arbitragem.
1: Não, isso aí.
0: Dois pênaltis que o Atlético teve contra o Juventude. O árbitro não chamou, nem o árbitro de vídeo chamou
1: isso,
0: o juiz.
1: Ninguém foi reclamar.
0: Reclamar.
1: Isso aí.
0: Reclama, mas não adianta. O jogador,
1: adianta.
0: A arbitragem já marca, tá em cima. O jogador fala assim: aquele cara ali só reclama com a arbitragem.
1: Só reclama, isso é verdade. Eu acho que o Hulk reclama muito. Se vai lá, fala uma vez e acabou, tudo bem. Isso aí todo capitão tem que fazer, mas ele ficava só no pé da arbitragem. Isso aí eu concordo. Mas aqui, a torcida. Eu acho que a torcida, os jogadores têm que respeitar a torcida e a torcida tem que respeitar os jogadores. Não fez um bom jogo? Não fez. Tá na má fase? Tá na má fase. Mas tem que respeitar, tem que apoiar. Porque se só vaiar, aí vai piorar tudo. Vai piorar tudo. Vai, o que já tá ruim vai piorar. Então, apoia. Apoia o jogador, entendeu? Se o Everson tá numa ruim fase... Eu tenho que apoiar. Você tá numa boa fase, eu tenho que apoiar. E eu defendo o Hulk mesmo, porque o Hulk ajudou demais o Atlético. É um ídolo, ídolo, ídolo, ídolo. Eu defendo ele, porque ainda continua sendo nosso ídolo. Então eu defendo. Eu se eu pudesse, se eu tivesse algum poder, eu defenderia ele e pediria respeito pelo Hulk, porque foi nosso ídolo e ainda será. Então a torcida do Galo nunca vai ao Hulk. Nunca desapoiou, já xingou, já brigou, já. Mas isso aí é na hora da raiva. Depois a gente apoia. Mas então, Hulk foi pro Fluminense, tá numa ruim fase. Igual meu pai falou, já tá velho, 40 anos nas costas. Já tá precisando aposentar também. Sai do Galo com título de ídolo. E eu espero que ele consiga aí, durante o fim do contrato contra o Fluminense, ganhar títulos pelo Fluminense, porque eu acho que ele merece. Então, mas já tá precisando aposentar também, porque já tá velho, não tá conseguindo futebol. Mas eu espero aí sucesso pro Hulk, né? Mas que vergonha mesmo foi o jogo do Fluminense com o Vasco, né? Vasco amassou o Fluminense, foi uma vergonha.
0: Palmeiras também perdeu por 3-2,
1: né, Isadora? Perdeu por 3-2.
0: Deu sorte que venceu aqui, né?
1: É.
0: E lá perdeu por 3-2 para o Bahia, se não me engano, né?
1: Foi Bahia.
0: 3-2.
1: 3-2.
0: Isadora, então a gente tá fechando.
1: Isso.
0: Aposentar é o papai, né, que tá com 45 anos, né? Tá precisando de aposentar com um saláriozinho, mas tá bom, né? O jogador lá ganhando um rio de dinheiro, que coisa.
1: É.
0: Tá chegando, né, o América também tá conseguindo, né, boas coisas aí já, né, já deu um pulo.
1: Graças a Deus, gente, graças a Deus,
0: graças
1: a
0: Deus.
1: Deus, ele subiu pelo menos pra 19ª colocação do Campeonato Brasileiro de Série B. Olha que legal, gente, e desce pra lanterna o Ponte Nova, olha aí. Então, a América conseguiu subir, graças a Deus. Pelo menos uma colocação ele subiu. Então, é isso. Ó, vamos ver aqui. Vamos aproveitar pra gente ver aonde que tá o Fortaleza na tabela. Fortaleza. Peraí, tá entrando aqui, galera.
0: É isso aí. A atividade do esporte, faltando apenas 3 minutos. Né?
1: Ó, o Fortaleza, que tá ali, o nosso querido Davin, né? Daverson. Em quarto lugar, olha aí, coisa boa. Então, o primeiro lugar é o Criciúma, da tabela do Brasileirão Série B.
0: E Criciúma, o Juventude, né, Isadora?
1: Juventude, isso mesmo, que jogou contra o Atlético, né?
0: O Atlético venceu.
1: Isso, o Atlético venceu. Tá aí, segundo lugar. O goleiro, quando saiu do jogo do Atlético, falou que tentaram na Copa do Brasil e agora é focar ali no Campeonato Brasileiro Série B pra conseguir subir pra Série A. Eu acho que eles conseguem, porque, ó, segundo lugar ali, né? Primeiro, Criciúma. Segundo, Juventude. Terceiro, Operário. Quarto lugar tá o Fortaleza, do nosso querido Davin. quinto Vila Nova, sexto Novo Horizontino, sétimo Atlético Goianiense, oitavo CRB, nono Goiás, décimo lugar Sport, décimo primeiro Atlético Clube, décimo segundo São Bernardo, décimo terceiro Náutico, 14º Cuiabá, 15º Botafogo, de SP, 16º Ceará, 17º Londrina, 18º Avaí, 19º América e 20º Ponte Preta. Então, ó...
0: E o América precisa pontuar, né, Isadora? Porque o Londrina tem...
1: 20 pontos.
0: E o América tem 11 pontos.
1: Isso.
0: É o 19º colocado da tabela do campeonato... Brasileiro, Série B. Então o América precisa pontuar no campeonato, né? Pra subir, pra não cair de posição.
1: Pra Série C,
0: pra
1: né?
0: Série C do campeonato.
1: Isso. E o América joga amanhã, no dia 8/8, às 18h30 da tarde, mesmo horário do jogo do Atlético. É América e BSP. Deve ser Botafogo de São Paulo. Então, o América joga contra o Botafogo de São Paulo amanhã, às 18h30. Se conseguir, sobe.
0: Sobe mais um degrauzinho na tabela aí do campeonato.
1: Isso, aí ele fica
0: brasileiro
1: com 15.
0: Série C. Tá certo.
1: Vamos torcer, né, gente? Pro América.
0: Mas continua
1: subir.
0: A mesma coisa na tabela de classificação, né, Isadora?
1: Isso, a mesma
0: Não
1: coisa.
0: Muda nada, né?
1: Não.
0: Tá certo. Agora, faltando apenas um minuto, faltando para as 13 horas, estamos caminhando já para o finalzinho do programa. Olha, atividade no Esportes, que está de volta na segunda-feira. Desejar aqui um feliz Dia dos Pais para todos os pais.
1: Isso,
0: né,
1: mesmo, feliz Dia dos Pais, né?
0: Dia dos Pais. E tem um programa especial Coração Sertanejo, com Robson Silva e Lady Laura. Bom final de semana a todos, fiquem todos com Deus. Bons
1: até
0: jogos,
1: segunda,
0: né?
1: Bons jogos
0: para
1: gente.
0: Os torcedores aí do Cruzeiro, do Atlético e do América, né?
1: Isso mesmo.
0: Boa sorte para todos. Isadora, agradecer você mais uma vez por estar aqui no Atividade do Esportes, trazendo as notícias do Esportes e para todos que ouviu a gente, o nosso abraço.
1: Um ótimo final
0: carinho.
1: De semana para todo mundo, né? Tchau, com Deus.
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5: Estas empresas de apostas, conhecidas como Bets, elas patrocinam time de futebol, esses tal de influenciadores, patrocina jogador. Por que que essas bets não ajudam hospitais filantrópicos, entidades que realmente necessitam? Abraço, meu amigo. Abraço, minha amiga. Sexta-feira, 7 de agosto, é o nosso comentário do dia nas emissoras Rádio Veredas, Lagoa da Prata, também pela Expresso de Campos Altos, Rádio Terra, Guarda dos Ferreiros e São Gotardo. Você me ouve também na Rádio Cidade, Bom Despacho, Multi FM Dores do Indaiá, Rádio Atividade Sertaneja Baeté e também pela Rádio Terra, da nossa querida cidade de Pompéu. E já começando, abraçando a cidade Abaeté, onde a radioatividade da goleada de audiência, ontem a atividade sertaneja recebeu a visita ao vivo do bispo Dom José Aristeu, da Diocese de Luz. Esteve lá ao vivo na radioatividade, juntamente com os padres Edivaldo e também Padre Mateus. A atividade sertaneja abrindo as portas para o nosso líder aqui na região, líder católico, Dom Aristeu. Parabéns, radioatividade. Os patrocínios milionários que a gente acompanha aí das bets no Brasil, toda hora aparece um time de futebol com um tipo de bet, jogador de futebol patrocinado, artistas e principalmente esse chatice de influenciadores. Para mim nunca funcionou influenciador. Eu começo a assistir e ver algum vídeo, eu já bloqueio, eu já corto na hora. Mas o que eu vou falar não é sobre isso. É a triste realidade por trás das apostas. Eu estava lendo um artigo hoje pela manhã na redação. As famílias brasileiras perderam, olhem só, hein? Anote aí, 62 bilhões e 500 milhões de reais para as bets só no ano de 2025, só no ano passado. São aquelas pessoas compulsivas, são viciadas em apostas, é uma triste realidade. Eles vendem tudo, vendem até a alma para poder jogar e não para, vai jogando, jogando. 62 bilhões e 500 milhões foram para as bets, aí fatura mesmo, não é verdade? Está enterrando as famílias brasileiras. É claro que joga quem quer, aposta quem quer e tá lá, aposte com moderação, é o que eles pedem. Mas aquilo é porque é lei, né? Não é meio de vida. Mas por que que essas bets, já que tem tanto dinheiro, por que que não patrocina os hospitais filantrópicos no nosso país, as APAES que precisam, as entidades que fazem um trabalho impressionante, está sempre fazendo algum tipo de promoção para arrecadar dinheiro para poder ajudar? Mas não patrocinam não. Eles gostam de patrocinar esses palhaços da internet, né, que ficam aí igualzinho aqueles negócios com circo. Deviam direcionar o dinheiro para quem ajuda nesse país, para a saúde, para hospitais que trabalham contra o câncer. É, são coisas do Brasil, infelizmente. Prefere injetar dinheiro nesses palhaços aí da internet. Muito bem, vamos mudar o assunto aqui, né? Porque sexta-feira, daqui a pouco tem o Dirceu Pereira fechando a semana. Então, mais uma vez, mandar um abraço. Olha só, amanhã é aniversário da minha querida Dona Maria Trindade Vidal, a nossa querida Trindade. E amanhã é dia da festa na roça. O ano passado estive, muito bacana, ela com os filhos, com os netos, com os amigos, com a família, é lá na roça, próximo a Esteios. E a Trindade vai estar completando 83 anos. A Trindade é a viúva do nosso saudoso Juca Davi. Então amanhã é dia de festa na roça. E o comércio se preparando para o Dia dos Pais. 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Quem está anunciando é porque tem algo de bom para você. Comerciante que não anuncia no rádio, ele fica debaixo da cama, escondido. Acha que só internet, rede social vai levar o cliente para dentro da loja dele? Engano. Eu vejo cada loja lindíssima em Lagoa da Prata, vazia, monta uma estrutura violenta, gasta um dinheiro, ninguém na loja, ninguém. Fica lá os funcionários olhando pro celular, batendo papo, e a loja tá lá. Prejuízo, por quê? Não está no meio de comunicação de massa, explosão, que chega direto pro povo. Acho que todo mundo fica na frente da tela de um computador, de um celular. Pelo amor de Deus, hein? Ô Dirceu, vamos fechar a semana. A todos os pais, o meu abraço. Feliz Dia dos Pais. Encerra a semana, Dirceu.
1: Até que enfim é sexta-feira. Pernas pro ar, porque ninguém é de ferro.
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5: 2:12.
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3: 2:16.
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1: Eu te avisei, Vinícius.
2: Pois é, Douglas, mas eu precisava ver.

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10: 2h39.
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13: 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Pode tem de novo.

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5: 3 e 7.
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6: Cleiton Romário, Guilherme Benuto, no churrasco. Aquele jeitão. Vamos!

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2: 3:16.
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9: 3h39.
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2: Muito bem, atividade. 4:08, estamos chegando. Fala comigo, bebê, estamos chegando. Energia positiva, diversão, muita coisa boa nessa tarde maravilhosa. Aumente o seu rádio porque a festa vai começar.
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1: Salve, salve, turma! Muito! Boa tarde a você, sejam todos bem-vindos! Tá começando mais uma super mega edição, bora ser feliz! Bora pedir o seu som, mandar o seu abraço, fique à vontade! Você que tá em casa, o trabalho do carro tá todo mundo ligado, sejam todos bem-vindos, né? Sextou que fala hoje, sexta-feira 7 de agosto do ano de 2026. Até às 7 da noite, muita coisa boa passando por aqui, você embarcando nessa viagem. Bem juntinho comigo, tudo liberado pra você tá participando. Me conta aí, o que você vai aprontar nesse final de semana? Vai ficar em casa, vai viajar, enfim, né? Um ótimo final de semana pra você. Já cola comigo no nosso WhatsApp pra você se dar bem. Lembrando que hoje tem ingressos pra você tá curtindo o domingo. Pancadão e Rastafari, né? Hoje tem sorteio de ingressos pra você tá curtindo o domingo. O Super Forró na Vila Vicentina, Pancadão e Rastafari. É só você ligar pra rádio, deixando o seu nome e também o seu bairro, pra você tá participando aqui do sorteio que rola no finalzinho do nosso programa, tá bom? 999-37-9280. Boa tarde a você, né, que tá na sintonia. Cola comigo no nosso WhatsApp também, você participando, deixando aí seu boa tarde aqui pra mim. 998-20-8726. 998-20-8726. Você participando, deixando aí seu boa tarde aqui pra mim. Aumenta o volume do seu rádio, já dá um grito no vizinho, já fala que o Zé Augusto já chegou. Pra animar, pra sacudir a sua tarde, tarde maravilhosa de sexta-feira, 7 de agosto do ano de 2026, né? 998-20-8726. Aumenta o volume do seu rádio. Vamos junto, né? Em uma só sintonia, os melhores homens, os melhores artistas passando por aqui e você embarcando nessa viagem. Bem juntinho comigo, a você o desejo. Bora começar nossa festa de hoje, o nosso primeiro convidado. Vamos abrir as cortinas musicais com Bruno Marrone. Programa de fim de semana, atividade. 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

0: Zezé de Camargo, rústico, irmão da lua, amigos das estrelas. Sequência legal, hein? Como é bom saber que você tá ligadinho comigo, você tem casa, tanto trabalho, enfim, tá todo mundo ligado. Essa moda é linda demais, canta menos mais. Bruno de Marrone, programa de fim de semana, Cleide Romário, opa, cadê eu? Boa tarde a você que tá na sintonia, né? Lembrando mais uma vez que tá rolando a super promoção. Valendo ingressos pra você tá curtindo o domingo. Um super forró no Dia dos Pais. Vem aí, super forró com pancadão e Rastafari, né? No Salão da Vila Vicentina, mais uma da AF Eventos. Pra você tá participando do sorteio, basta só você ligar pra rádio. Deixando o seu nome, seu bairro, pra você tá participando aqui do sorteio, né? Domingo, Dia dos Pais, super forró com pancadão e Rastafari no Salão da Vila Vicentina. Isso mesmo, a partir das 5 horas da tarde. E a radioatividade vai estar sorteando ingressos pra você tá curtindo, né? Pra você tá participando, basta só você ligar pra rádio no 99937-9289. 99937-9289. Deixa aí seu nome e também o seu bairro pra você tá participando aqui do sorteio dos ingressos pra domingo, super forró com pancadão e Rastafari. Daqui a pouquinho já vou registrando, né, o seu alô, a sua participação. Me conta aí o que, que você tá aprontando nessa tarde, tarde maravilhosa de sexta-feira, 7 de agosto do ano de 2026, né? Daqui a pouquinho já vou registrando o seu alô, a sua participação.
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0: 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Sexy Iemanjá, a noite vai ter lua cheia, bebê.

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Tivemos um som super legal, hein? Zé Gabriel, Vou Dormir na Rua. Sequência legal, os melhores nomes, os melhores artistas passando por aqui. E você embarcando nessa viagem bem juntinho comigo, né? Deixa eu aproveitar e abraçar o pessoal participando comigo aqui, né? Ligadinho. Deixa eu abraçar a Joana, tá participando comigo. Tá ligadinha lá do bairro São João, já tá participando aqui do sorteio dos ingressos. Olha, domingo, dia 9, tem pancadão e Rastafari no Salão da Vila Vicentina. Você é o nosso convidado, tá bom? Forró do Dia dos Pais, domingo, pancadão e Rastafari. Maiores informações, ingressos, pode estar ligando agora, né? Pro nosso grande amigo Farinha, no 999-44-6560. 999-64-6560. Pancadão e Rastafari, domingo, no Salão da Vila Vicentina. Bora curtir música boa, de qualidade. 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

Olha o Jean Giovanni, olha amor, sequência legal, hein? Bom, finalzinho de tarde, a você que tá na sintonia. Tá ligando, participando, pedindo aí seu som, mandando seu abraço. Me conta aí, né? O que, que você tá aprontando? Tá em casa, chegou agora do trabalho, ligou o radinho, vamos junto, né? Em uma só sintonia, João Paulo e Daniel, preciso te encontrar.

0: com o padrão e a qualidade que nós temos. Afinal, são 24 anos dessa frequência maravilhosa. João Paulo e Daniel precisam te encontrar, né? Eita, moda boa demais. Boa tarde a você que tá na sintonia. Deixa eu abraçar a Poliane, tá participando comigo, né? Um abraço, querida. Valeu demais pela sua participação. Lembrando mais uma vez que tá rolando o sorteio de ingressos pra você tá curtindo o domingo. Super forró do Dia dos Pais, né? 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Tem Pancadão e Rastafari. Você é o nosso convidado, tá bom? Ingressos, chama agora no WhatsApp, nosso grande amigo Farinha, do 9-9-44-6560. Daqui a pouquinho a gente volta.
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0: Era a chance de ganhar. 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
8: Já estamos de volta na sua 87.9. Segunda mais 16 minutinhos. Boa tarde a você, né? Que tá na sintonia, você chegou agora do trabalho, já venceu mais uma semana de trabalho, um bom descanso, um ótimo final de semana. Deixa eu abraçar aqui o Gilson, tá participando comigo. Tá ligadinha mais ouvida, né? Valeu demais pela sua participação. Pessoal da Fazenda Bicueva, um nosso abraço também. Valeu demais pela sua participação, um ótimo final de semana. Deixa eu abraçar também a Cláudia, tá participando comigo. Tá ligado? Um abraço, querida. Valeu demais pela sua participação. Bora abrir sequência com o Girigeno, Coração Cigano. 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

5 da 26 minutinhos. O som mais amado e mais apaixonado do Brasil, né? Amado Batista Folha Seca, 50 anos. O DVD ficou top demais. Bom finalzinho de tarde, bom começo de noite. Você que já venceu mais um dia. Lembrando que daqui a pouquinho a gente vai estar fazendo o sorteio dos ingressos pra você estar curtindo o domingo, né? Pancadão e Rastafari no Salão da Vila Vicentina. Mais uma da AF Eventos. Isso mesmo, né? Domingo, dia 9. Forró do Dia dos Pais. Tem um super forró com pancadão e Rastafari, né? Você que chegou agora do trabalho, ligou o radinho. Dá tempo de você estar ligando pra rádio. Tá deixando o seu nome pra você estar concorrendo. Os ingressos pra você estar curtindo. Domingo, dia 9. No Salão da Vila Vicentina, um super forró com pancadão e Rastafari. Rio Nesse Limões, saudade aperta. Bora voltar aos tempos. Nos anos de 1999, a verdadeira Vamos Raiz nunca perde o seu valor. 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

0: Saudade quando aperta faz o coração doer, né? Essa moda é boa demais. Os melhores homens, os melhores artistas passando por aqui, você marcando nessa viagem bem juntinho comigo. Olha, deixa eu aproveitar e abraçar nosso grande amigo Juninho do Táxi na sintonia comigo, me dando aquela carona bem legal. Grande Juninho do Táxi na sintonia, né? Gente, final de semana, você vai sair, né? 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Vamos ao nosso intervalo, daqui a pouquinho a gente volta.
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Chegando mais 50 minutos, Zezé de Camargo e Luciano, do jeito que a moçada gosta. Bom finalzinho de tarde, bom comecinho de noite, você que tá na sintonia, né? A gente segue com Bruno Marrone, Homem do Meu Tempo.

5 da mais 54 do minutos, bom final de tarde, né? Você que tá na sintonia, essa moda é linda demais. Bruno Marrone, homem do meu tempo. Deixa eu abraçar minha amiga Cida. Tá ligadinho comigo, né? Um abraço, querida. Valeu demais pela sua participação. A Silvana tá participando. Tá ligadinho lá do bairro São João. Vai o nosso abraço. Nosso bom finalzinho de tarde, bom começo de noite. E a amiga Valquíria tá participando comigo. Tá ligadinho também. Um abraço pra você, querida. Valeu demais pela sua participação. Como é bom, né? Saber que você tá ligadinho comigo. Um ótimo final de semana. A gente segue com os melhores nomes, os melhores artistas passando por aqui, você embarcando nessa viagem. Bem juntinho comigo, G. Giovanni, Pele de Maçã. 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

5 mais 59 minutos. Essa moda é boa demais, né? Quem tem amor tem saudade. Quem não tem, faz igual o seu gosto, né? Passa vontade. Pele de maçã. Tá vindo aí, hora do Ângelo. Daqui a pouquinho a gente volta. Nosso grande amigo Tida, na sintonia comigo, né? Um abraço pra você, garoto. Daqui a pouquinho a gente volta. 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

6 horas da tarde, hora do Ângelus. Salve Maria, Nossa Senhora do Patrocínio, rogai por nós. Como procedemos nas provações? Você está sofrendo diante de sérias dificuldades? Não se entristeça nem desanime. Aceite os desafios de sua história. As provações fazem parte da vida. Pelo sacrifício passaram todos os grandes homens e mulheres que marcaram a história com sua vida de amor e de fé. Não pense que a fé é para que Deus o livre dos problemas e sofrimentos. A fé é uma graça, uma força divina que ajuda você a vencer as dificuldades. As provações mostram quem você é. Elas purificam e aperfeiçoam a vida. Tenha coragem. Aceite os desafios de sua história. Assim seja. O anjo do Senhor anunciou a Maria, e ela concebeu do Espírito Santo. Ave Maria, cheia de graça, o Senhor é convosco. Bendita sois vós entre as mulheres, e bendito é o fruto do vosso ventre, Jesus. Santa Maria, Mãe de Deus, rogai por nós, pecadores, agora e na hora da nossa morte. Amém. Eis aqui a escrava do Senhor. Faça-se em mim segundo a vossa palavra. Ave Maria, cheia de graça, o Senhor é convosco. Bendita sois vós entre as mulheres, e bendito é o fruto do vosso ventre, Jesus. Santa Maria, Mãe de Deus, rogai por nós, pecadores, agora e na hora de nossa morte. Amém. E o Verbo se fez carne e habitou entre nós. Ave Maria, cheia de graça, o Senhor é convosco. Bendita sois vós entre as mulheres, e bendito é o fruto do vosso ventre, Jesus. Santa Maria, Mãe de Deus, rogai por nós, pecadores, agora e na hora de nossa morte. Amém. Rogai por nós, Santa Mãe de Deus, para que sejamos dignos das promessas de Cristo. Oremos. Infundi, Senhor, em nossos corações a vossa graça, vo-lo suplicamos, a fim de que, conhecendo pela embaixada do anjo a encarnação de Jesus Cristo, vosso Filho, pelos merecimentos de sua paixão e morte, cheguemos à glória da ressurreição. Pelo mesmo Cristo, Senhor nosso. Amém.

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2: Caros ouvintes da Rádio Atividade, do nosso Momento de Luz. Na última década, uma série de estudos mostrou que os benefícios da fé à saúde têm embasamento científico. Fé tem uma participação especial no que médicos e terapeutas chamam de coping, capacidade humana de superar adversidades. Devotos vivem mais e são mais felizes que a média da população. E após o diagnóstico de uma doença, apresentam níveis menores de estresse e menos inflamações. O paciente com fé tem mais recursos internos para lidar com a doença. Pesquisas sobre espiritualidade mostrou que a fé facilita a árdua tarefa de adiar recompensas, ou seja, fazer uma coisa agora para receber o benefício depois. Algo fundamental para muitas coisas, por exemplo, fazer dieta, estudar para concursos. A fé, ela tem uma relação íntima com a felicidade. Os benefícios da fé são estudados desde os anos 80. A Organização Mundial da Saúde, OMS, atesta que a fé influencia na saúde física, mental e biológica. A fé, a espiritualidade podem diminuir os riscos de diabetes, doenças cardiovasculares, respiratórias, infartos, insuficiência renal e acidente vascular cerebral. Promover a redução de estresse, ansiedade, depressão, uso de substâncias e tentativas de suicídio, além de melhor qualidade de vida. Melhorar a saúde do paciente com câncer, ajudar a resistir às adversidades da vida por oferecer uma condição de resiliência em meio à dor, ao sofrimento dos pacientes, dos familiares e dos profissionais de saúde, no cuidado de paciente de forma holística, olhando todos os aspectos, a espiritualidade ela é parte fundamental. A ciência demonstrou, através de dezenas de estudos, que fiéis são mais felizes, vivem mais e são mais agradáveis. Zé Carlos, nós podemos hoje conversar sobre os benefícios da fé na saúde?
3: Sim, com todo prazer. Fé é fonte de saúde, felicidade e qualidade de vida.
2: Zé Carlos, o que é a fé?
3: Ao perguntarmos à pessoa, você tem fé? Todos dizem que tem. É preciso separar o que é a fé relacionada à crença e o que é a fé relacionada à vivência interior. A fé relacionada à crença, religião, é acreditar com a mente, como conhecer aspectos doutrinários religiosos, por exemplo. A fé intrínseca é a espiritualidade, é uma dimensão do ser humano, é aquela fé da vivência interior, é acreditar com o coração, acreditar de verdade. A fé intrínseca é inabalável. Os santos ou pessoas mais elevadas tinham a fé intrínseca e enfrentavam a morte sem qualquer problema, porque estavam convivendo em outra realidade. Exemplos: os cristãos primitivos nas arenas romanas do imperador Nero, Joana d'Arc na fogueira da Inquisição. A fé intrínseca não é uma fé apenas da boca para fora, mas algo que está enraizado, vivenciado, estudado dentro de cada um. Muitas pessoas encontram a espiritualidade na religião e muitos outros encontram a espiritualidade fora da religião. Nós temos a religiosidade extrínseca, aquela relacionada a rituais, a comunidades, e temos a religiosidade intrínseca. É aquela do bem-estar, da segurança que a religião traz para as pessoas, porque tem relação com a qualidade de vida e também com a saúde física e mental.
2: Zé Carlos, o que, que disse Jesus a respeito da fé?
3: Quando Jesus falou, se você tiver a fé do tamanho de um grão de mostarda, poderás transportar aquela montanha dali para além mar. Ele estava dizendo que nada nos será impossível. Jesus se referia não à fé mental, intelectual, e sim à fé do coração, da vivência, aquela que leva o indivíduo a superar os próprios limites, a fé da entrega incondicional.
2: Zé Carlos, o que Jesus dizia antes e depois de curar as pessoas?
3: Antes, ele perguntava, o que queres que eu faça por você? Lembremos de Bartimeu, o cego de Jericó. Ele respondeu a Jesus, que eu veja, Senhor. Foi curado e daí em diante seguiu Jesus pelo caminho. Nessa parábola, Jesus sugere que analisemos bem o que estamos pedindo em nossas preces. Quem sabe também deveríamos pedir ainda de Jesus para que víssemos, não com os olhos físicos para apreciar as belezas do mundo, mas com os olhos espirituais para fazer as melhores e mais corretas escolhas, para acharmos saídas, soluções diante das dificuldades naturais da vida, para superarmos nossos vícios físicos e morais, enfim, para vencer desafios. Depois de curar, Jesus dizia, a tua fé te curou. Ele nunca disse, eu te curei. O cego seguir Jesus pelo caminho significa não continuar cometendo os mesmos erros e adotando os ensinamentos de Jesus como roteiro de vida para não só combater a cegueira espiritual, mas para eliminá-la por completo e definitivamente. O que adianta você ir ao médico se tratar e após ser curado continuar fazendo aquilo que causou sua enfermidade? Não seguir as recomendações que o médico passou para você. O que adianta isso? Assim é com nossas preces. Pedimos alcançarmos a graça e daí a pouco estamos fazendo tudo de errado de novo.
2: Zé Carlos, os benefícios da espiritualidade na saúde, eles são visíveis? A maneira que médico e paciente conseguem ver a espiritualidade faz diferença?
3: As pesquisas e os estudos clínicos começaram há algumas décadas e têm demonstrado sistematicamente que o bem-estar religioso, espiritual, essa segurança, essa vivência interior bem desenvolvida, estão associadas a melhores desfechos de saúde física e mental. A ciência demonstrou recentemente que o lema "Fora da caridade não há salvação" tem fundamentos científicos. Concluiu que a pessoa é mais saudável, mais feliz, conforme o número de pessoas com as quais se ocupa. Não há caridade sem fé. Melhora os parâmetros no campo da saúde física, pressão, glicemia, etc., aumentando longevidade, reduzindo a necessidade de assistência médica. No campo da saúde mental, está relacionada a melhor existência de depressão e ansiedade, bem como recuperação mais rápida quando aparecem, e também menor necessidade de recorrer ao serviço de saúde mental, e, portanto, melhor qualidade de vida no geral.
2: Zé Carlos, a religião, ela pode apresentar pontos negativos quando se fala em espiritualidade e qualidade de vida?
3: Sim. Há interpretações religiosas equivocadas podem trazer sofrimento, sim. Exemplo, a imortalidade da alma é um aspecto consolador da lei divina. Mas a pessoa pensando que morreu acabou, se desespera com o falecimento de um ente querido, achando que nunca mais irão se encontrar, que o perdeu para sempre. E não é assim que funciona. O amor une as pessoas por toda a eternidade. Por outro lado, o tal de morreu acabou torna a pessoa egoísta, estimulando ao equívoco de achar que aproveitar a vida é viver apegado às paixões e dos prazeres da carne. Nós temos dois enfrentamentos religiosos. O enfrentamento positivo é aquele onde existe um Deus apoiador, existem forças espirituais agindo em favor do paciente, e assim nada será impossível. No enfrentamento negativo, existe a sensação de culpa, mágoa, que Deus está castigando, está traindo, sendo injusto, apesar de estar fazendo tudo certo, e assim vem a perda de propósito de vida. Tudo isso é muito negativo e aumenta os casos de ansiedade e depressão. Enfatizamos que quando existe culpa, estigmas, acha que está sendo punido por algo que fez, e isso tem efeito muito negativo. Enquanto o enfrentamento positivo cursa por melhores parâmetros de saúde física e mental, o enfrentamento negativo tem um efeito oposto, mas isso se deve a interpretações religiosas equivocadas.
2: Existe um consenso no meio médico dos benefícios da fé?
3: Sim. Hoje em dia é inquestionável que existe essa associação. A grande dúvida da medicina ainda é como colocar isso em prática, porque a religiosidade intrínseca, o desenvolvimento espiritual, não é alguma coisa que se prescreva. Da mesma forma, existem muitos estudos que mostram que as pessoas que têm um relacionamento marital ou companheiro também tendem a adoecer menos, e nem por isso o médico prescreve casar-se ou ter um bichinho de estimação. Quer dizer, o primeiro passo já foi dado, entender que existe essa associação. Por enquanto, o que a medicina pode fazer é respeitar os valores do paciente, não colocar obstáculos para que ele busque esse desenvolvimento e disseminar essas informações para que as pessoas possam se despertar naturalmente para a dimensão espiritual, algo que está um pouco adormecido.
2: Zé Carlos, para a gente finalizar, faça suas considerações finais.
3: Além da medicina ser uma ciência com extrema quantidade de embasamento, cada vez mais estudos e pesquisas científicas sugerem que o pensamento positivo e a fé possuem impacto positivo na saúde. Por isso, além de cuidar da saúde física do paciente, além de consultas regulares, solicitações e avaliações de exames laboratoriais, o clínico geral pode também recomendar ao paciente que pense de forma positiva e que tenha fé, pois está comprovado cientificamente que agir dessa forma também traz benefícios à saúde. Vivemos hoje em um mundo dominado por patologias modernas. Nunca as pessoas foram tão ansiosas e depressivas. Além disso, é notório também o crescimento de patologias gástricas e intestinais, relacionadas diretamente com o estresse, aos quais as pessoas são diariamente submetidas. O médico humanista concluiu que tanto o pensamento positivo quanto a fé podem ter efeitos positivos na saúde. Então, diferenciando pensamento positivo de fé. Pensamento positivo, saudável, é aquele que gera atitudes que se refletem em

0: Não desiste, persevera. Dessa vez não deu, vou insistir até dar certo. Da próxima vez vou conseguir, se Deus quiser. E assim, vai insistindo, insistindo até que finalmente consegue vencer. Quem pensa negativo, o pessimista, antecipou o resultado, a derrota, o fracasso, pois não vai se esforçar. Não acredita ser capaz de realizar, obter. Desanima e muitas vezes diz: não falei que não daria conta? Jesus disse: faça a tua parte e o céu te ajudará. Fé significa confiança ou crença. Como a presença de uma patologia, por exemplo, tende a ter esperança de que boas coisas acontecerão. Quer dizer, a fé é algo íntimo, é algo extremamente particular, que leva as pessoas a ter esperança ou não. Buscando um conceito de religiosidade, a fé nada mais é do que uma virtude de pessoas que aceitam os princípios expressos na religião dele. E acreditar em um ser superior capaz de prover as coisas, Deus. Os principais benefícios de se pensar positivo e ter fé. Primeiro, controle do estresse e da ansiedade. Segundo, mais propósito de vida. Terceiro, adoção de hábitos saudáveis. Quarto, aumento da felicidade. Pensar positivo e ter fé protege o organismo, uma vez que reduz os efeitos negativos diretamente relacionados às situações de estresse. Estudos demonstraram que pensar positivo nos protege contra os danos das decepções e contratempos da rotina diária. Estudos demonstraram que o que acontece no cérebro influencia o corpo como um todo. Quando se enfrenta uma crise de saúde, cultivar emoções positivas fortalece o sistema imunológico e protege contra a depressão. Pessoas que cultivam pensamentos positivos e seguiam uma religião relatavam um sentimento de maior significado de propósito de vida, mesmo após enfrentar eventos ou situações traumáticas. Tanto a fé quanto o pensamento positivo se reforçam mutuamente de um modo natural. Quando se experimenta emoções positivas, é mais fácil adotar e manter hábitos saudáveis. À medida que se cria o hábito de ser feliz, pessoas evoluem e se tornam melhores versões de si mesmas. Pessoas positivas cuidam mais da própria saúde através da alimentação, cuidados mentais e práticas de atividades físicas. Ser positivo e seguir uma religião promove aumento da felicidade. A pessoa que consegue controlar os próprios sentimentos, tem um propósito de vida e adotou hábitos saudáveis é naturalmente mais feliz. E você? Qual a sua opinião sobre o tema? Acredita que a fé, o pensamento positivo, a espiritualidade são importantes para a saúde? Pratique isso. Lembrando Jesus, afirmamos: o Evangelho em ação é luz em nossas vidas e saúde para o corpo e para a alma. Uma boa noite a todos.
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0: Olá, Pai. Eu que já fui criança um dia e que agora sou jovem, quase adulto, gostaria de dizer o que vai aqui dentro do meu coração neste dia especial. Eu sei que temos tido alguns desentendimentos, mas creia, Papai, você é e sempre será meu grande herói. Sabe, Pai, quando observo suas mãos fortes, embora algumas marcas feitas pelo tempo, penso no quanto elas significam para mim, pois foram as primeiras a acariciar as minhas, inseguras na infância. Quando vejo seus passos firmes, não esqueço de que foram eles que orientaram os meus primeiros passos. Quando você me pede para ler algumas palavras que seus olhos já não conseguem ver com precisão, faço com carinho, pois não esqueço das palavras que você repetiu inúmeras vezes para que eu aprendesse a falar. Percebo que hoje suas decisões são mais lentas. Mas sei também que minhas primeiras decisões foram por elas balizadas. Talvez você não esteja tão atualizado quanto as novas tecnologias, mas eu me lembro que você pensou muito pouco em si mesmo para fazer de mim uma pessoa de bem. Se hoje sua saúde anda um pouco debilitada, sei que muito do seu desgaste foi para garantir a minha saúde. E se você não pronuncia corretamente alguma palavra, eu entendo, pois se esqueceu de si mesmo para que eu pudesse cursar uma universidade. Se hoje sua memória o trai, não esqueço das tantas vezes que advogou a meu favor nas situações difíceis em que me envolvi. Eu cresci, Papai. Não sou mais aquela criança indefesa, graças a você. Hoje, a juventude me empolga as horas. Mas não esqueci minha infância, meus primeiros passos, minhas primeiras palavras, meus primeiros sorrisos. Acredite que tudo está bem vivo em minha memória. E eu sei que nesse seu peito cansado, ainda pulsa o mesmo coração amoroso de outrora. É verdade que o tempo passou, mas eu nem me dei conta, pois você esteve sempre ao meu lado, disposto a me proteger e a me ensinar. Sabe, velho, embora eu não tenha muito jeito para falar coisas bonitas, desejo lhe dizer o quanto você tem sido importante em minha vida. Você pode não ser mais aquele moço forte quanto ao corpo, mas tem um certo ar de sabedoria que na sua imagem de ontem não existia. Eu sei, Pai, que apesar de o tempo ter passado, em seu peito o coração ainda pulsa no mesmo compasso. Que o afeto que você cultivou agora floresce em minha alma. Que as emoções vividas ainda podem ser sentidas como nos velhos tempos. Eu reconheço, meu Pai, que apesar dos longos invernos suportados, você ainda mantém acesa a chama de amor e ternura pelos seres que embalou na infância. Por tudo isso e muito mais, eu quero lhe agradecer de todo o meu coração. Pela amizade que você me devota, pelos meus defeitos que você nem nota, por meus valores que você aumenta, pela minha fé que você alimenta, por esta paz que nós nos transmitimos, por este pão de amor que repartimos. Pelo silêncio que diz quase tudo, por esse olhar que me reprova mudo, pela pureza dos seus sentimentos, pela presença em todos os momentos, por ser presente mesmo quando ausente, por ser feliz quando me vê contente, por ficar triste quando estou tristonho, por rir comigo quando estou risonho, por repreender-me quando estou errado, por meus segredos, sempre bem guardados, por me apontar Deus a todo instante, por esse amor, sempre tão constante.
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0: pneumonias e meningites.
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3: Hoje, quando a lei batizada com o meu nome completa 20 anos, eu gostaria de fazer algo diferente. Gostaria de falar com você como quem escreve uma carta ao Brasil.
1: Essa é Maria da Penha, farmacêutica cearense de 81 anos.
3: Há 43 anos, minha vida mudou para sempre. Eu sofri uma tentativa de feminicídio que me deixou paraplégica. Eu lutei 19 anos e 6 meses para que o meu agressor fosse responsabilizado. Uma espera que nenhuma mulher deveria enfrentar. Ao longo desse caminho, ouvi muitas vezes que eu deveria desistir, mas eu não podia desistir, porque aos poucos eu entendi que aquela história não era só minha. Ela representava a realidade de milhares de mulheres brasileiras e, quando buscavam proteção, encontravam silêncio, descrédito e omissão. E agora eu gostaria de convidar você a fazer uma reflexão. Você já parou para pensar como estaria o Brasil hoje se não tivesse na Lei Maria da Penha?
2: 20 anos depois de promulgada a lei, a história de Maria da Penha é reconhecida internacionalmente.
1: E abriu portas para que outras mulheres lutassem contra a violência doméstica.
2: Além de punir a violência física, a Lei Maria da Penha também ampliou o olhar sobre outros tipos de agressão.
1: Violência psicológica, patrimonial e sexual, por exemplo, foram reconhecidas com a lei criada há 2 décadas.
2: Vamos saber mais detalhes sobre a lei na reportagem de Márcia Fernandes.
4: Uma história de violência que marcou a vida de uma mulher e resultou na lei que hoje ampara outras vítimas. Nos anos 80, Maria da Penha sofreu 2 tentativas de homicídio pelo então marido. Na primeira, ele atirou contra as costas dela, o que a deixou paraplégica. Ele não assumiu a autoria do crime e alegou ter sido um assalto. Algum tempo depois, tentou eletrocutá-la. O caso virou uma longa batalha judicial, que durou cerca de 20 anos, e foi parar na Comissão Interamericana de Direitos Humanos, que reconheceu a negligência do Estado brasileiro diante da violência doméstica. Maria da Penha tornou-se uma das principais defensoras dos direitos das mulheres no Brasil e deu nome a uma lei. Ela destaca a importância dessa lei na proteção às mulheres.
3: Ao longo destas 2 décadas, milhões de mulheres romperam o silêncio, encontraram proteção, tiveram acesso à justiça, salvaram suas vidas. É como eu costumo dizer, a Lei Maria da Penha veio para resgatar a dignidade da mulher brasileira.
4: Já a advogada e doutora em Direito Público, Daniela Portugal, comenta que a lei, criada em 2006, mudou a forma de tratar a violência doméstica no país.
5: Durante muito tempo, acreditamos que a violência contra a mulher seria somente a violência física. E a gente passa a ter uma consciência maior para outras formas de violência que são expressamente referidas na lei, como é o caso da violência patrimonial, da violência sexual, a violência moral, a violência psicológica.
4: A Lei Maria da Penha vale para casos ocorridos na unidade doméstica, no âmbito familiar e em qualquer relação íntima de afeto, mesmo sem convivência. Além dos mecanismos para responsabilizar os criminosos, a lei criou medidas protetivas para as mulheres, como o afastamento do agressor do lar e a proibição de aproximação da vítima. O atendimento às mulheres em situação de violência também foi ampliado. A lei determina ainda que União, estados e municípios atuem de forma integrada para prevenir violências por meio de campanhas e atendimento policial especializado. A vítima tem direito a atendimento prioritário no SUS, na segurança pública e assistência jurídica. Leila Linhares é coordenadora da ONG Sépia, organização voltada para o fortalecimento da cidadania de grupos como as mulheres. Ela destaca o legado da Lei Maria da Penha.
6: Então é uma grande vitória esse legado de tirar da cultura a ideia de que violência contra as mulheres é um assunto privado e que o Estado não deve se intrometer.
4: Se você é vítima de violência doméstica ou conhece alguém nessa situação, procure uma delegacia de defesa da mulher ou qualquer delegacia. Busque também as orientações do Ligue 180 de atendimento à mulher. Em situações de emergência, a indicação é ligar para a polícia no número 190. Reportagem Márcia Fernandes.
1: A partir da Lei Maria da Penha, além da prisão e condenação de agressores, foram desenvolvidas políticas públicas para a proteção da integridade física, psicológica e patrimonial das mulheres.
2: Nós conversamos com a Secretária Nacional de Enfrentamento à Violência contra Mulheres, Estela Bezerra, sobre os avanços da lei e os desafios que ainda restam. Acompanhe. Secretária, muito bem-vinda à Voz do Brasil. Um prazer ter a senhora conosco novamente. 20 anos da Lei Maria da Penha, né? Queria que a senhora começasse destacando, então, pra gente, quais foram as principais mudanças e os avanços promovidos pela lei.
7: Mariana, a alegria é minha de estar aqui novamente. A Lei Maria da Penha, que completa 20 anos, é uma lei que tira o Brasil da omissão à violência contra as mulheres, né? E que muda uma percepção cultural muito forte e que era danosa para metade da nossa população, que são as mulheres. Antes da Lei Maria da Penha, a cultura era quem, em briga de marido e mulher, ninguém mete a colher. E essa não intromissão do Estado fazia com que mulheres fossem executadas e ainda em muitas situações, como no crime do Dock Street, né, ter um argumento da mulher honesta e da morte em defesa da honra, do assassinato em defesa da honra. Então, esse tipo de modelo de civilidade, ele não era sustentável. O Estado brasileiro, ele é denunciado, né, na Comissão Interamericana de Direitos Humanos por conta do crime, da tentativa de crime de homicídio contra Maria da Penha, ali em Fortaleza, uma bioquímica, 3 tentativas, e o Tribunal de Justiça local se omite de fazer uma sentença justa. E aí o Estado brasileiro é condenado, e nesses 20 anos a gente vem avançando muito, mas encontrando novos desafios, que são as novas formas de expressão de violência contra as mulheres.
2: Ou seja, antes da lei, essa ideia de que em briga de marido e mulher ninguém mete a colher, ela ia até o judiciário mesmo, né? Ou seja, o próprio poder judiciário, o próprio Estado brasileiro encarava a violência doméstica como uma coisa da esfera privada do casamento, né?
7: Reprovava, não reprovava o agressor e ainda justificava, porque ele estava defendendo a própria honra, julgando a mulher, penalizando a mulher. Quem assiste ainda tem pelo YouTube os argumentos que eram utilizados no tribunal, dizendo que aquela mulher pediu para morrer.
2: Agora, ao longo desses 20 anos, secretária, a lei passou também por aperfeiçoamentos, novas discussões no Congresso, ela foi sendo modificada, né? O que a senhora destacaria como os aprendizados trazidos pela Lei Maria da Penha, em relação ao enfrentamento da violência contra a mulher?
7: Olha, a lei é muito completa. A lei, na medida em que ela surge dessa penalização, o Estado brasileiro anteriormente, na Convenção de Belém do Pará, que aconteceu aqui no Brasil, se obrigou a criar uma legislação, mas só em 2005, quando houve... 2004, quando houve a primeira... A primeira Conferência Nacional das Mulheres, saíram 2 primeiros pedidos daquela conferência. Primeiro, a sanção da Lei Maria da Penha. Segundo, a criação de um programa de enfrentamento à violência contra as mulheres. Isso ali em 2004, 2005, 2006, o governo federal encaminhou a lei para o Congresso, ela foi aprovada. De lá para cá, ela teve muitas ameaças. Em 2012, a PGR encaminhou para o Supremo Tribunal Federal, uma ADE, para poder o Supremo Tribunal Federal dizer que não existia inconstitucionalidade da lei. Recentemente, Maria da Penha, através de uma plataforma de informação, que é o Brasil Paralelo, eles tentaram desqualificar novamente Maria da Penha. Então, durante esses 20 anos, a lei também foi muito atacada, além de aperfeiçoada. Primeiro ativo dessa lei, ela fez com que o sistema de justiça criasse a vara de violência doméstica. Ela fez com que ampliasse as redes de delegacias especializadas das mulheres. Ela fez com que a gente ampliasse os mecanismos de acolhimento e de apoio à mulher. Então, casa-abrigo, centro de referência, Casa da Mulher Brasileira, vem tudo na esteira dessa lei. Qual o nosso maior desafio no momento? A lei saiu de entender que violência da mulher era agressão física e assassinato e passou a abordar violência moral, violência patrimonial, violência psicológica. Recentemente assimilou a violência vicária, né, a ela também, essa é um mecanismo. Ela também fez com que as medidas protetivas de urgência fossem criadas. Não existia medida protetiva que afastava o agressor do ambiente da mulher vítima de violência e, ao mesmo tempo, que fazia com que aquela mulher tivesse um tipo de acompanhamento e monitoramento da segurança pública para que não seja vítima de feminicídio. Então, todos esses mecanismos são inovações da Lei Maria da Penha, que foi considerada na ONU durante muitos anos, ela é a terceira lei com maior aperfeiçoamento. O que ainda não implantamos da lei? Não implantamos devidamente os mecanismos de prevenção. Agora, no ano de 2026, em março desse ano, o Ministério das Mulheres, com o Ministério da Educação, editou uma portaria para regulamentar a Lei 14.164, que leva à escola o tema do enfrentamento à violência contra as mulheres, e esta portaria encontra-se em processo de implementação no Conselho Nacional de Educação, e agora em outubro, porque é o prazo que as comissões têm, entregará o resultado de como isso será implantado, do ensino fundamental, passando pelo ensino fundamental, médio, até o ensino universitário.
2: Só para a gente explicar aqui para o ouvinte, né, violência vicária que a secretária mencionou é quando o agressor usa um familiar, geralmente os filhos, para atingir a mulher, muitas vezes matando, para causar sofrimento, então, à mulher. Agora, secretária, para a gente encerrar e para celebrar a data, o Ministério das Mulheres está promovendo aí o Agosto Lilás, né? O que está sendo, então, promovido esse mês?
7: Olha, tem uma vedação aí por conta do período eleitoral, mas a violência contra a mulher é considerada uma atividade de interesse público. Então, além das várias ações de divulgação do 180, nós estamos realizando, conjuntamente com o Conselho Nacional do Ministério Público, o CNJ e os estados brasileiros, aí vai, hoje mesmo eu viajo para Belo Horizonte, onde junto com a Defensoria e o Ministério Público, o Ministério das Mulheres vai estar realizando um seminário. Nós temos a nossa ministra viajando o Brasil inteiro, mas nossa principal atividade para o Agosto Lilás são formações dirigidas a operadores de segurança pública e operadores de direito, para que a gente fortaleça o acesso à justiça. Então, o Ministério da Justiça, o Ministério das Mulheres, tem estabelecido no Estado como um todo atividades de formação dirigida à Polícia Militar, à Polícia Civil, para operacionalizar a Lei Maria da Penha, para atualizar a Lei Maria da Penha, e, ao mesmo tempo, nós estamos apoiando os estados a partir das organizações, as secretarias estaduais das mulheres dos estados, para que essa agenda ela não só visibilize, mas ela apoie aquilo que a gente chamava de Operação Chamar e passou a ser a Operação Mulher Segura. A Operação Chamar acontecia só em agosto, tem um mutirão de mandatos de fazer efetivar e efetivar os mandados de busca, apreensão e prisão, que é aquilo que tem resultado numa diminuição do feminicídio. Nós hoje podemos celebrar porque a quantidade de registro de feminicídios ocorridos nesse primeiro semestre, em comparação ao primeiro semestre de 2025, nós conseguimos uma redução de 2,5. É uma redução ainda pequena, ainda tímida, mas isso significa que 19 mulheres deixaram de ser executadas. E a gente tem aí o desafio de avançar nos estados, na região Centro-Oeste, Sul e Sudeste. A região Norte e Nordeste baixaram vertiginosamente os indicadores de feminicídio.
2: Muito bem, nós conversamos com Estela Bezerra, secretária nacional de enfrentamento à violência contra as mulheres. Secretária, muito obrigada pela sua participação na Voz do Brasil mais uma vez.
7: Obrigada a você, Mariana, e obrigada também por tornar esse tema tão necessário e tão presente no cotidiano, na memória, na audição da população brasileira.
1: Oportunidades para mulheres que buscam qualificação.
2: Estão abertas as inscrições para 70 cursos de educação profissional e tecnológica durante o mês de agosto.
1: As capacitações são presenciais e distribuídas em 24 estados e com oferta de 8 mil vagas no total.
2: Os cursos abrangem áreas como administração, gastronomia, logística, saúde, beleza e turismo.
1: A ação prioriza mulheres acima de 16 anos em situação de vulnerabilidade social ou com baixa escolaridade.
2: Todas as informações estão disponíveis em gov.br/mec.
1: Foi registrada a queda de 37% nos alertas de desmatamento na Amazônia desde agosto do ano passado.
2: No Cerrado, o número de alertas recuou 7,8%.
1: Os dados foram divulgados hoje pelo Instituto Nacional de Pesquisas Espaciais.
8: A área sob alerta de desmatamento na Amazônia caiu cerca de 37% entre agosto de 2025 e julho de 2026. Os números divulgados nesta sexta-feira são do DETER, Sistema de Detecção de Desmatamento em Tempo Real, do Instituto Nacional de Pesquisas Espaciais, o INPE, e mostram também uma redução no Cerrado, como apresentou o coordenador do Programa de Monitoramento dos Biomas Brasileiros, Cláudio Almeida.
9: É uma queda de 7,8% com relação ao ano anterior, foram 5.119 quilômetros quadrados. O Cerrado vinha de altas sucessivas e pelo segundo ano seguido dentro do DT a gente mediu um valor menor, um valor de queda dentro do dado do desmatamento.
8: Por meio de imagens de satélites, os dados do DETER produzem alertas diários para orientar ações de fiscalização e controle do desmatamento. Segundo esse sistema, 5 dos 6 estados amazônicos com as maiores áreas sob alerta registraram redução, com destaque para Mato Grosso, Amazonas e Rondônia. Já no Cerrado, as quedas mais expressivas foram observadas no Piauí e Bahia. Durante a divulgação, a ministra da Ciência, Tecnologia e Inovações, Luciana Santos, falou sobre o trabalho coordenado dos órgãos da União com os estados e municípios.
10: Uma atuação convergente, né, em que aqui a gente dá os dados em tempo real e no mesmo momento entrega aqui ao IBAMA para que faça ação e controle. E sem os prefeitos, sem os estados, né, mobilizados, não era possível também garantir isso.
8: O INPE também disponibilizou nesta sexta-feira os resultados do PRODES, Projeto de Monitoramento do Desmatamento na Amazônia Legal por Satélite, para os biomas Caatinga, Mata Atlântica e Pampa. Esse sistema realiza o levantamento anual das taxas de desmatamento. Os dados referentes ao período de agosto de 2024 a julho de 2025 mostram que na Caatinga houve redução de mais de 34% em relação ao período anterior na área desmatada. Já na Mata Atlântica, a área suprimida passou de 475 quilômetros quadrados para 402 quilômetros quadrados. Houve uma redução de mais de 15%. Também houve queda do desmatamento no Pampa. O bioma localizado no Rio Grande do Sul registrou um recuo de quase 42% em relação ao ciclo anterior. Reportagem Gabriela Noronha.
2: Agosto é mês de atualizar a carteira de vacinação.
1: A estratégia multivacinação conta com cerca de 20 vacinas disponíveis nas unidades de saúde para quem tem menos de 15 anos.
11: Durante todo o mês de agosto, crianças e adolescentes menores de 15 anos de idade poderão atualizar a caderneta de vacinação nas unidades básicas de saúde do país. Para a estratégia multivacinação, os estoques da rede pública serão reforçados, como explica o ministro da Saúde, Alexandre Padilha.
12: São mais de 20 vacinas de vários tipos de doenças. Tem vacinas novas que nem todos os pais já levaram suas crianças, como por exemplo a pneumovinte. E é importante os pais aproveitarem esse momento para atualizar a caderneta de vacinação das crianças.
11: Entre as doenças prevenidas pela vacinação estão tuberculose, hepatites A e B, difteria, tétano, coqueluche, poliomielite, rotavírus, pneumonias e meningites. Por conta do surgimento de um surto de sarampo em vários países da América, a vacinação contra a doença também está sendo reforçada, como destaca o ministro da Saúde, Alexandre Padilha.
12: Outros países do mundo pararam de vacinar, tiveram explosão de casos de sarampo. Os Estados Unidos está vivendo o maior surto de sarampo dos últimos 35 anos da história deles. E esses casos vêm para o Brasil de forma importada. Se a gente não tiver com todo mundo vacinado aqui, tem risco de ter casos de sarampo, surtos de sarampo.
11: A mobilização nacional segue até o dia 1º de setembro. No dia 22 de agosto, um sábado, será o dia D de vacinação, com postos de saúde abertos em todo o país. É importante que os responsáveis compareçam à UBS com um documento de identificação da criança ou adolescente e a caderneta de vacinação física ou digital, disponível no aplicativo Meu SUS Digital. Reportagem Luana Karen.
2: O Dia dos Pais já é domingo, ainda dá tempo de comprar um presente, mas fique de olho para o que deveria ser uma alegria não virar dor de cabeça.
1: Na hora de comprar, é bom ficar atento aos seus direitos, como prazos de troca e a qualidade do produto.
2: E nas compras digitais, o cuidado deve ser maior. Confira os prazos, a reputação da empresa e desconfie de ofertas com valores muito abaixo dos preços de mercado.
1: Quem detalha pra gente é Thaís Araújo.
13: A Secretaria Nacional do Consumidor, a Senacom, orienta quem vai comprar presentes a tomar alguns cuidados para evitar problemas. A recomendação é pesquisar preços, conferir as informações do produto, verificar as condições de pagamento, prazo de entrega e política de troca antes de fechar a compra. Nas compras online, o consumidor deve conferir se o site é oficial, verificar a reputação da empresa e desconfiar de ofertas com valores muito abaixo dos praticados no mercado. Também é importante evitar clicar em links recebidos por mensagens ou redes sociais sem confirmar a origem. O Código de Defesa do Consumidor garante o direito de arrependimento para compras feitas fora de lojas físicas, como pela internet, telefone ou catálogo. Nesses casos, o cliente pode desistir da compra em até 7 dias após o recebimento do produto ou assinatura do contrato, com direito à devolução dos valores pagos. Já nas lojas físicas, a troca por motivo de tamanho, cor ou preferência depende da política de cada estabelecimento. Entre as principais dicas estão pesquisar preços, conferir as condições da oferta, observar o prazo de entrega e ter atenção redobrada nas compras online. Em caso de problemas, o consumidor pode procurar os PROCONs ou registrar uma reclamação na plataforma consumidor.gov.br. Thaís de Araújo para a Voz do Brasil.
2: Os efeitos do ciclone extratropical diminuem ao longo dos próximos dias, segundo o INMET, o Instituto Nacional de Meteorologia.
1: Mas, segundo o Instituto, a circulação associada ao sistema favorece a entrada de uma massa de ar frio sobre o sul do Brasil.
2: E a partir de segunda-feira, o ar frio alcança também São Paulo e Rio de Janeiro, porém com menor intensidade.
1: A Defesa Civil Nacional oferece um serviço gratuito para envio de alertas sobre situações de emergência diretamente ao celular.
2: Para receber, moradores podem enviar um SMS com o CEP para 40199 ou mandar um WhatsApp para 61-2034-4611.
1: No caso do Defesa Civil Alerta, basta acompanhar os avisos que aparecem na tela do celular. O sistema utiliza a rede de telefonia para enviar mensagens de texto e avisos sonoros para celulares em áreas de risco elevado.
2: E essas foram as notícias do governo federal.
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1: Fique agora com as notícias do Poder Judiciário e do Congresso Nacional. Uma boa noite e um bom fim de semana.
2: A gente volta segunda-feira. Boa noite.
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15: 20 anos da Lei Maria da Penha. Decisões do STF ampliam a proteção às mulheres.
16: TSE faz ação com urna eletrônica na capital federal.
15: Para o STJ, juiz pode definir percentual do salário mínimo como valor da pensão se alimentante ficar desempregado.
16: Boa noite, eu sou Marcela Luiz.
15: E eu sou Walter Lima.
16: Sancionada em 7 de agosto de 2006, a Lei Maria da Penha segue como um dos principais instrumentos de enfrentamento da violência de gênero.
15: Ao longo de 20 anos, decisões do Supremo Tribunal Federal ampliaram a efetividade da norma. Marta Ferreira.
17: Para marcar os 20 anos da norma, o Supremo Tribunal Federal inaugurou o painel Sete Marias, do renomado artista plástico Antônio Veronese. Carmen Lúcia, única mulher da corte, e que também completou 20 anos como ministra do STF em 2026, explica que a obra de arte passa a integrar o acervo permanente do tribunal como um manifesto contra o feminicídio e a violência de gênero.
18: Este painel é exatamente a demonstração da violência que se vem praticando, a denúncia de um feminicídio que não para, embora eu já tenha conclamado mais de uma vez, parem de nos matar, porque nós resolvemos que nós não vamos morrer.
17: Em fevereiro de 2012, o Supremo consolidou a constitucionalidade da norma. Em 2025, a Suprema Corte ampliou o alcance da proteção da Lei Maria da Penha às relações de casais homoafetivos do sexo masculino e aquelas que envolvam travestis e mulheres transexuais.
16: Quem passou pela rodoviária do Plano Piloto em Brasília nesta sexta-feira teve a oportunidade de conhecer melhor a urna eletrônica.
15: Os eleitores puderam tirar dúvidas e treinar para as eleições de outubro. Fábio Ruas.
19: Durante a ação, as pessoas simularam voto, aprenderam qual a ordem de votação para os cargos da eleição deste ano e ainda conheceram os recursos de acessibilidade da urna. A iniciativa faz parte da primeira Semana Nacional do Sistema Eletrônico de Votação e busca aproximar a justiça eleitoral da população.
16: O Superior Tribunal Militar declarou indigno para o oficialato um segundo tenente aposentado do Exército que transmitiu HIV intencionalmente para duas ex-companheiras. O militar já havia sido condenado pela Justiça Comum do Estado do Maranhão por lesão corporal gravíssima e ameaça.
15: Com isso, o STM determinou a perda do posto e da patente nos termos da Constituição e do Estatuto dos Militares.
16: Mato Grosso do Sul foi condenado por submeter trabalhadores, inclusive adolescentes, a condições análogas à escravidão.
15: A decisão é da segunda turma do TST, Samanta Flor.
20: A fiscalização encontrou trabalhadores, inclusive adolescentes, sem registro, alojados perto de agrotóxicos, consumindo água sem tratamento e transportados de forma insegura numa fazenda em Porto Murtinho, Mato Grosso do Sul. O Tribunal Regional não reconheceu o trabalho análogo à escravidão, mas a segunda turma do TST entendeu que a gravidade das violações atingiu não só os trabalhadores, mas toda a coletividade e condenou o fazendeiro a pagar R$100 mil por danos morais coletivos.
16: Juiz, ao determinar a pensão alimentícia, também pode fixar previamente um percentual do salário mínimo para ser adotado como valor da pensão no caso de perda do emprego do responsável pelo pagamento.
15: Esse posicionamento é do STJ. Fátima Uchoa.
21: A terceira turma do STJ reformou o acórdão do Tribunal de Justiça de Santa Catarina e restabeleceu a sentença que havia definido a pensão em 54% do salário mínimo para o caso de desemprego ou trabalho informal do alimentante. Segundo a relatora ministra Nancy Andrighi, a fixação de obrigação alimentar alternativa, prevendo-se antecipadamente a hipótese de desemprego do alimentante, justifica-se pela necessidade de garantir efetividade à prestação jurisdicional e proteção integral, especialmente se houver interesses de crianças e adolescentes. Além disso, evita que o beneficiário da pensão e o responsável pelo pagamento enfrentem novo processo judicial.
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16: Uma boa noite.
15: E um bom fim de semana.
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23: Eu sou Paula Groba.
24: E eu sou Ricardo Nakaoka.
23: E estes são os destaques de hoje do Jornal do Senado, que começa agora.
24: plenário pode votar regras para indenização por dano moral.
3: Novo modelo de busca por desaparecidos avança no Senado.
24: Senadora destaca 20 anos da Lei Maria da Penha e pede mais proteção às mulheres.
3: Boa noite.
24: Boa noite.
3: Vítimas de crimes podem ter acesso mais rápido à indenização pelos danos sofridos.
24: Um projeto que está na pauta do plenário estabelece critérios mais claros para definir o valor mínimo da reparação e busca agilizar a justiça. Repórter Bruno Lourenço.
4: O plenário do Senado está pronto para votar a proposta que tenta estabelecer regras claras e objetivas na fixação de valores mínimos de indenização em favor das vítimas de crimes. A relatora, senadora Zenaide Maia, do PSD do Rio Grande do Norte, considera que o projeto traz duas inovações. Concede à própria vítima o direito de formular o pedido de indenização na ação penal, reduzindo a dependência da atuação do Ministério Público, e autoriza a fixação automática de indenização por danos morais quando o crime afetar direitos da personalidade, como a vida, a integridade física, a liberdade e a honra. Zenaide acredita que as mulheres terão agora uma ferramenta imediata em processos sobre violência doméstica.
5: A lei passará a reconhecer a irrazoabilidade da exigência de que as vítimas se submetam à nova instrução probatória com o objetivo de demonstrar os danos morais decorrentes das violências sofridas. O dano moral é uma decorrência natural em crimes dessa natureza, não sendo necessárias provas para além daquelas que serviram para a condenação do agressor.
4: Como já veio da Câmara dos Deputados, se aprovado pelos senadores, o projeto de lei segue para sanção presidencial.
3: E foi sancionada a lei que estende até 2030 o prazo para que hospitais filantrópicos e santas casas de misericórdia renegociem suas dívidas com o dinheiro do FGTS.
24: O senador Nelsinho Trade, do PSD de Mato Grosso do Sul, foi o relator da proposta e destacou o papel estratégico dessas instituições que prestam serviço ao SUS no interior

0: Andrade, do PSD de Mato Grosso do Sul, que é médico, foi o relator. Ele destacou o papel estratégico desempenhado pelas Santas Casas e hospitais filantrópicos, especialmente no interior do país.
1: Todo recurso que for destinado aos hospitais filantrópicos e às Santas Casas, ainda assim é pouco. Tamanho o trabalho desprendido que essas instituições fazem para a sociedade brasileira. Lá no meu estado, a Santa Casa é a quarta maior do Brasil. Trabalhei 17 anos lá e eu posso ver dia após dia a dificuldade daquele hospital e manter o bom atendimento.
0: O senador informou que a linha de crédito, usada entre 2019 e 2022, destinou cerca de 3 bilhões de reais a aproximadamente 140 entidades filantrópicas para renegociação de dívidas e reestruturação financeira. O dinheiro do FGTS é de natureza privada, ou seja, é diferente de dinheiro público.
2: A Polícia Federal concluiu a investigação que apurou responsabilidades na queda do avião da Voepes em agosto de 2024. Foram indiciadas 16 pessoas, entre funcionários e ex-funcionários da empresa.
3: No Senado, a Comissão de Infraestrutura já questionou representantes da ANAC sobre a fiscalização da companhia aérea antes e após o acidente. Repórter Alexandre Campos.
4: No Senado, a Comissão de Infraestrutura chegou a ouvir representantes da ANAC para esclarecer a suspensão, pela agência, dos voos da companhia aérea em março de 2025. Na ocasião, o órgão alegou que a Voepas não estaria cumprindo condições de manutenção e redução de atividades impostas após o acidente. O senador Sérgio Moro, do PL do Paraná, questionou se o cenário de omissão nas manutenções envolvendo o acidente era algo recorrente na companhia aérea, antes mesmo da queda do avião.
5: Esses elementos de degradação já não estavam anteriores dessa precariedade e porque a ANAC e a fiscalização da ANAC não detectou esses fatores anteriormente a esse acontecimento.
4: Bruno Diniz Delbel, representante da ANAC, afirmou que o cenário que motivou a suspensão das atividades da companhia surgiu somente em fevereiro de 2025, 7 meses após a queda do avião.
6: O principal ponto, né, após o acidente que levou a gente a detectar essa degradação no sistema foi que a empresa não mais estava sendo capaz de demonstrar a execução desses planos de ação corretiva, a identificação dos problemas.
4: Se o Ministério Público Federal denunciar à Justiça os indiciados pela Polícia Federal, eles responderão pelos crimes de atentado contra a segurança do transporte aéreo e falsidade ideológica.
2: Quando uma pessoa desaparece, cada hora pode ser decisiva. Um projeto pronto para votação na Comissão de Constituição e Justiça do Senado cria 3 categorias de desaparecimento e define procedimentos específicos para cada situação.
3: A proposta visa tornar as buscas mais eficientes e aumentar as chances de localização das pessoas. Repórter Marcela Diniz.
7: De acordo com o projeto em análise no Senado, os desaparecimentos passariam a ser classificados em 3 categorias. A voluntária, quando uma pessoa maior de idade decide ir embora, a involuntária, quando alguém desaparece em episódios de acidente, desastre ou crise de saúde mental, ou ainda quando uma criança ou adolescente se perde de seus pais ou responsáveis, e a categoria de desaparecimento forçado, quando uma pessoa é sequestrada ou some em outras circunstâncias que também envolvam condutas ilícitas. A proposta, que já recebeu o aval da Comissão de Direitos Humanos, determina que o poder público defina estratégias diferentes de abordagem para cada categoria de desaparecimento. Para a relatora do projeto na CDH, senadora Damaris Alves, do Republicanos do Distrito Federal, as mudanças podem ajudar o Estado a atuar de forma mais eficaz. Ela ressalta que em 2025, o Brasil registrou um recorde de desaparecimentos. Foram 84.760 casos.
8: Uma alarmante média de 232 ocorrências por dia. Esses indicadores evidenciam a necessidade de contínuas atualizações no ordenamento legal para fazer frente ao problema.
7: O projeto está pronto para votação na Comissão de Constituição e Justiça, com relatório favorável da senadora Mara Gabrilli, do PSD de São Paulo.
2: E o dia 7 de agosto de 2006 marcou a luta contra a violência doméstica e familiar contra a mulher. Nesta data foi sancionada a Lei Maria da Penha, que completa 20 anos. A legislação criou medidas como a prisão em flagrante do agressor, as medidas protetivas de urgência e o reconhecimento da violência vicária quando filhos ou familiares são usados para atingir a mulher.

0: A senadora Jussara Lima, do PSD do Piauí, destacou a importância da lei e defendeu o fortalecimento das políticas de proteção às mulheres e o aprimoramento da legislação.
1: Celebrar os 20 anos da Lei Maria da Penha é reconhecer uma das maiores conquistas na proteção das mulheres brasileiras. A lei fortaleceu o combate à violência doméstica, garantiu uma proteção às vítimas e reforçou a responsabilização dos agressores.
0: Com edição de Paula Groba e trabalhos técnicos de João Lira, o Jornal do Senado fica por aqui. Acompanhe agora as notícias do Tribunal de Contas da União e da Câmara dos Deputados. Boa noite.
2: Boa noite e um bom fim de semana.
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2: O Tribunal de Contas da União avaliou a implementação do Compromisso Nacional Criança Alfabetizada. A fiscalização analisou como o programa vem sendo executado. O percentual de crianças alfabetizadas na idade certa passou de 44% em 2023 para 66% em 2025. Apesar dos avanços, 15 estados ficaram abaixo da média nacional e 5 não atingiram as metas do programa. A auditoria também apontou problemas como falta de diretrizes para a alfabetização inclusiva, dificuldades no apoio aos municípios e falhas no acompanhamento dos resultados. O tribunal fez recomendações ao Ministério da Educação para fortalecer o programa e melhorar os resultados da alfabetização no país. Saiba mais em tcu.gov.br.
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4: Proposta cria mais exigências para a fabricação e uso de fogos de artifício.
5: Câmara obriga uso de hora-aula no cálculo da jornada de professores.
4: Avança projeto que prevê medidas para acelerar os processos de adoção.
6: Boa noite. Comissão Permanente da Câmara aprovou proposta que prevê medidas para acelerar a adoção e incentivar o convívio entre crianças e idosos. A reportagem é de Maria Neves.
7: A Comissão de Defesa dos Direitos da Pessoa Idosa aprovou o projeto do deputado Amon Mandel, do Republicanos do Amazonas, que institui medidas para acelerar os processos de adoção. A proposta também cria o programa Cuidar e Conviver, que prevê formas de integrar crianças ou adolescentes e idosos que vivem em instituições e não têm convivência direta com a família. Como forma de acelerar as adoções, o texto cria o Protocolo Nacional de Adoção Ágil. Dentre as regras previstas estão prazos máximos para cada etapa do processo de adoção, como determina o Estatuto da Criança e do Adolescente. A Justiça também deverá dar prioridade a processos que envolvam crianças de até 6 anos, grupos de irmãos e crianças com deficiência. Quanto ao programa Cuidar e Conviver, o projeto estabelece que ele será implantado de forma voluntária pelas instituições. Quando criada, a iniciativa deverá adotar ações como acompanhamento da interação entre crianças e adolescentes e idosos por profissionais capacitados e oferecer atividades educativas, culturais e recreativas aos envolvidos. Na opinião do relator do projeto na comissão, deputado Luiz Couto, do PT da Paraíba, integrar crianças, adolescentes e idosos que vivem em instituições de acolhimento pode trazer benefícios emocionais e sociais para os dois grupos.
8: Os dois grupos têm em comum a vivência de não contarem com a convivência familiar de forma provisória ou definitiva. Dessa forma, pretendo haver benefícios para ambos no intercâmbio de experiências e no apoio emocional mútuo.
7: O projeto determina ainda que os processos de adoção terão de tramitar inteiramente por meios eletrônicos, prever perícias integradas e audiências concentradas. Ministério Público, Defensoria Pública, Judiciário, Conselhos Tutelares e equipes técnicas terão de instituir formas de interação permanente nos casos de adoção. A proposta ainda inclui o acolhimento familiar como política permanente na Lei Orgânica da Assistência Social e no Estatuto da Criança e do Adolescente. O texto prevê apoio financeiro, suporte psicológico, acompanhamento por equipes multiprofissionais e capacitação obrigatória para as famílias acolhedoras. De acordo com a Momandel, o apoio financeiro busca evitar que a manutenção da criança ou do adolescente dependa apenas da renda da família acolhedora. O projeto também reforça que o acolhimento familiar não se confunde com a adoção. O projeto, que busca acelerar os processos de adoção e promover a integração entre crianças, adolescentes e idosos que vivem em instituições, ainda será analisado por 3 comissões da Câmara. Se aprovado em todas, poderá seguir para análise do Senado. Da Rádio Câmara de Brasília, Maria Neves.
3: Segurança Pública.
4: Rodrigo de Castro, do União de Minas Gerais, defende a proposta de emenda à Constituição que reduz a maioridade penal de 18 para 16 anos. Na visão do deputado, a medida é uma resposta ao aumento da violência e contribui para fortalecer a segurança pública.
6: Rodrigo de Castro afirma que adolescentes de 16 anos já têm discernimento sobre seus atos e que a legislação atual favorece o aliciamento de menores por organizações criminosas. A matéria já foi aprovada na Comissão de Constituição e Justiça e segue agora para análise de uma comissão especial.
9: Uma das distorções que nós assistimos hoje é que jovens com 16 anos de idade, que podem votar para presidente da República, que têm pleno discernimento das suas ações, são beneficiados pela questão da maioridade penal e não podem pagar, às vezes, por um homicídio, por um crime de tráfico de drogas. Através da aprovação dessa PEC, da diminuição da maioridade penal, nós estamos dando uma resposta a esses bandidos, nós estamos dando uma resposta à sociedade que ninguém está acima da lei.
3: Meio Ambiente.
4: Bruno Ganem, do Podemos de São Paulo, acredita que o descontrole populacional de animais está diretamente ligado aos casos de abandono, maus tratos e violência. Para ele, a castração é a principal ferramenta para enfrentar o problema.
10: A castração, ela é fundamental para quem defende a causa animal, mas muita gente que não é da causa não sabe que o impacto ele vai além. Se a gente não tem um programa de castração nacional muito intenso, muito compatível com o volume necessário, a gente acaba tendo essa situação, né? E ao mesmo tempo tem uma outra vertente importante do trabalho da castração, que é a qualidade de vida do animal. É comprovado que o animal castrado ele tem uma longevidade maior, inclusive.
6: De acordo com Bruno Ganem, o controle populacional dos animais contribui para a saúde pública porque facilita o atendimento sanitário e veterinário. Segundo o deputado, a castração é um ganho simultâneo para os animais e para a sociedade.
3: Educação.
4: Os deputados aprovaram um projeto que obriga o uso de hora-aula no cálculo da jornada dos professores. Saiba mais sobre o assunto na reportagem de Paula Bittar.
11: A Comissão de Constituição e Justiça da Câmara aprovou uma proposta que estipula a hora-aula como medida para calcular o tempo de professores e outros profissionais do Magistério da Educação Básica destinado às atividades diretamente com estudantes. Pela proposta, a hora-aula será usada como referência, mesmo se a duração for menor que 60 minutos. Relatora na comissão, a deputada Lídice da Mata, do PSB da Bahia, disse que o objetivo é aliviar um pouco os professores.
12: É um projeto muito importante que garante aos professores a inclusão do planejamento de atividades extras-classe na sua carga horária normal. Portanto, faz com que não haja uma sobrecarga de trabalho para os professores.
11: O autor do projeto, o deputado Tarcísio Mota, do PSOL do Rio de Janeiro, acrescentou que a ideia é cobrir uma lacuna jurídica da Lei do Piso Salarial do Magistério Público da Educação Básica, que estabelece que 2/3 da carga horária do professor devem ser dedicados a atividades diretas com o educando e 1/3 para atividades sem interação com o educando, como preparar aulas e corrigir provas, mas sem definir como esse tempo será contabilizado. Segundo Mota, alguns governos começaram a usar a diferença de 10 minutos na hora-aula dos professores para contabilizar como tempo de planejamento.
13: Cada professor foi obrigado a pegar mais turmas, sem um centavo no salário a mais. Professores já massacrados, adoecidos nas salas de aula, foram obrigados a pegar mais turmas de uma hora para outra, porque contavam a chamada minutagem para o tempo de planejamento. Uma covardia, uma crueldade.
11: A proposta que estipula a hora-aula como medida para calcular o tempo de profissionais da educação básica destinado às atividades diretamente com estudantes já pode seguir para análise do Senado, a menos que haja recurso para votação antes pelo plenário da Câmara. Da Rádio Câmara, de Brasília, Paula Bittar.
6: Rafael Brito, do MDB de Alagoas, defende o cumprimento do piso salarial do magistério para todos os professores, incluindo os temporários. Ele alerta que quase metade dos estados e a maioria dos municípios brasileiros ainda não pagam o piso para a categoria.
14: Valorizar o professor é uma das políticas públicas que mais impactam a qualidade da educação. Um professor valorizado, com remuneração digna e segurança para exercer sua função, ele com certeza absoluta tem melhores condições de ensinar, de se dedicar aos alunos e de permanecer na carreira por muito tempo. Então a gente defende, né, o cumprimento do piso.
15: Rafael Brito orienta os profissionais que ainda não recebem o piso salarial a procurarem seus sindicatos ou o Ministério Público. O deputado reitera que o cumprimento da lei não é um favor à categoria, mas um direito conquistado.
3: Previdência.
6: Maria do Rosário, do PT do Rio Grande do Sul, é autora do projeto que institui pensão especial para crianças e adolescentes que perderam a mãe em decorrência de feminicídio. Ela afirma que a medida garante apoio financeiro para que os órfãos permaneçam com seus familiares em vez de serem encaminhados a abrigos.
16: Essa lei é importante porque as crianças, os órfãos de mães que foram assassinadas, em geral, o pai dessas crianças ou o padrasto é que cometeu esse crime. E a criança perdeu a mãe, perdeu o pai, perdeu o padrasto. Quando a mãe não deixa nenhuma pensão porque, enfim, já vivia uma condição de hipossuficiência, de pobreza, eu sempre fiquei me perguntando e ouvindo as avós que ficam com essas crianças, eu me dei conta que a orfandade significa uma grande responsabilidade para o Estado brasileiro.
15: Maria do Rosário lembra que o feminicídio deixa impactos permanentes na vida dos filhos das vítimas e defende o fortalecimento de políticas públicas de prevenção à violência contra a mulher. Ela também pede que o Estado atue para evitar novos casos e assegurar proteção às crianças afetadas.
3: Votação.
6: O plenário da Câmara pode votar projeto que cria mais exigências para a fabricação, comercialização e uso de fogos de artifício. O repórter Antônio Vital traz mais informações sobre a proposta.
17: Ganhou o regime de urgência e está pronto para ser votado no plenário da Câmara, projeto que regulamenta a fabricação, a importação, o armazenamento, o transporte, a comercialização e o uso de fogos de artifício. O projeto, já aprovado pelo Senado, prevê punições para quem descumprir as determinações. A queima não autorizada de fogo de artifício, por exemplo, poderá acarretar pena de detenção de 6 meses a 2 anos ou multa. A proposta já foi aprovada por 2 comissões da Câmara, com alterações em relação ao projeto original. Nas comissões de Segurança Pública e de Meio Ambiente, o texto final prevê apenas o uso profissional para os fogos que possam causar lesão grave e morte ou danos ao patrimônio e ao meio ambiente. Determina ainda que as fábricas só poderão ser instaladas na zona rural. Na Comissão de Constituição e Justiça, o relator, deputado Lafayette de Andrada, do PL de Minas Gerais, incluiu limites para o barulho provocado pelas explosões. O limite máximo será de 120 decibéis nos lugares onde os eventos são autorizados. Nas áreas residenciais, o limite foi fixado em 110 decibéis e em locais considerados sensíveis, nas cidades, de 85 decibéis. O parecer, porém, não chegou a ser votado e o relator, Lafayette de Andrada, defendeu a aprovação do regime de urgência para o projeto.
18: Esse é um projeto importante que, na verdade, procura dar toda uma roupagem e uma legislação para a questão de fogos de artifício. Não só para a questão dos decibéis, dos barulhos, considerando os animais, considerando os autistas, considerando os locais, mas também toda a estrutura de comercialização, de armazenamento, ou seja, de segurança. É um projeto muito amplo, merece ser debatido e, portanto, peço aos senhores deputados voto favorável à sua urgência.
17: O regime de urgência foi criticado por deputados do Missão e do Novo. A deputada Adriana Ventura, do Novo de São Paulo, disse que há pontos positivos na proposta, mas criticou a criação de novas exigências para fabricantes e comerciantes de fogos.
19: Nossa grande questão, e essa é a razão pela qual a gente vai orientar o contrário, é que amplia muito a intervenção estatal sobre uma atividade econômica que já está regulada por diversos órgãos públicos. Cria um monte de exigências de licenciamento, certificação, rotulagem, armazenamento, fiscalização. Então a gente tem uma preocupação, a gente quer debater esse projeto, a gente se coloca à disposição para melhorar o projeto, para poder votar favoravelmente o mérito, se for o caso, mas é não.
17: Com o regime de urgência, o projeto que regulamenta a fabricação, o transporte, a comercialização e o uso de fogos de artifício pode ser votado diretamente no plenário, sem passar pela análise das comissões permanentes da Câmara. Da Rádio Câmara, de Brasília, Antônio Vital.
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3: Transportes.
15: Projeto aprovado pela Câmara reconhece a BR-319 como infraestrutura crítica para a segurança nacional. Capitão Alberto Neto, do PL do Amazonas, defende a proposta argumentando que a medida é essencial para integrar o seu estado e Roraima ao restante do país.
6: Segundo o capitão Alberto Neto, o projeto prioriza investimentos na rodovia e simplifica o processo de licenciamento ambiental. O deputado argumenta que a BR-319 vai facilitar o escoamento da produção, ampliar o acesso a serviços públicos e fortalecer a presença do Estado na região.
21: Então nós vamos destravar os licenciamentos ambientais, nós vamos trazer orçamento, mostrar a importância estratégica da BR-319 para o país. É um sonho de todo amazonense e que nós queremos pertencer verdadeiramente a esse país. Nós não queremos ficar isolado. Isso afeta diretamente a nossa economia. No momento de estiagem, por exemplo, onde os nossos rios têm dificuldade para a navegação, é uma saída para o escoamento da nossa produção.
3: Consumidor.
15: Comissão aprova a proposta que busca resguardar direitos dos consumidores em relação ao uso de inteligência artificial. A repórter Silvia Munhato explica como isso pode ser feito.
22: A Comissão de Ciência, Tecnologia e Inovação da Câmara dos Deputados aprovou o projeto que estabelece diretrizes para proteger os direitos dos consumidores no uso de produtos e serviços que empreguem inteligência artificial, com foco em transparência, equidade e privacidade. As empresas ficam obrigadas a informar, de forma clara e destacada, quando o consumidor estiver interagindo com sistemas, respostas ou conteúdos gerados por IA. Também devem explicar de maneira acessível a função do algoritmo e seus impactos sobre a experiência do usuário. Em caso de decisão automatizada, como recusa de crédito, o consumidor terá direito de solicitar informações sobre os critérios utilizados. Além disso, poderá recorrer da decisão e pedir revisão humana. O projeto assegura ainda o direito do consumidor de pedir a exclusão de seus dados de bancos usados para treinar ou operar sistemas de IA. O texto ainda proíbe o uso de sistemas de IA que resultem em discriminação algorítmica, ou seja, tratamento desigual baseado em raça, sexo, idade, deficiência ou qualquer outro fator protegido por lei. É o que explica o relator, deputado Davi Soares, do Podemos de São Paulo.
23: É importante deixar claro que a IA ela não nasce preconceituosa. Ela aprende a partir de informações que recebe. Se esses dados contiverem vieses ou discriminações, as respostas também poderão ser injustas ou discriminatórias. Por isso que o projeto estabelece a proibição da discriminação algorítmica e determina que as empresas adotem medidas para identificar e reduzir esses vieses.
22: O descumprimento das regras sujeitará as empresas à advertência com prazo para correção, multa de 1% a 5% do faturamento e suspensão temporária do uso de sistemas de IA. O texto também autoriza o uso de IA certificada pelo Executivo para revalidar receitas médicas de medicamentos de uso contínuo, conforme regulamentação a ser definida. A proposta, que busca proteger os consumidores em relação ao uso da inteligência artificial, será analisada pelas Comissões de Defesa do Consumidor e de Constituição e Justiça. Da Rádio Câmara de Brasília, Silvia Minhato.
3: Trabalho.
6: Glauber Braga, do PSOL do Rio de Janeiro, defende a proposta que reduz a jornada de trabalho e acaba com a escala 6x1 sem redução salarial. De acordo com o deputado, a medida garante mais dignidade e tempo de descanso para os trabalhadores.
0: O trabalhador brasileiro tem o direito de ter mais um dia à sua disposição para ter vida além do trabalho, para cuidar da sua saúde mental, para estar mais tempo com a sua família, para ampliar a sua formação sobre os mais variados temas, para fazer aquilo que ele queira fazer. Eles vão ficar mais dispostos, com uma maior capacidade de trabalhar, já que eles não estão sendo explorados à exaustão, como é o regramento que a gente tem nos dias de hoje.
15: Glauber Braga argumenta que experiências internacionais já demonstram que a produtividade das empresas não diminui com a redução da jornada. Ele cita ainda que pesquisas de opinião mostram que a grande maioria dos brasileiros apoia o fim da escala 6x1.
6: Termina agora o jornal Câmara dos Deputados, produzido pela Rádio Câmara, com trabalhos técnicos de Wellington Teles e apresentação de Val Monteiro e Luciana Vieira. Uma boa noite para você.
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7: Boa noite. Com a graça do Pai Celestial, é sexta-feira, finalzão de semana. Prazer enorme. Eu sou o Rodrigo Santos, chegando na sua rádio, trazendo mais uma edição do Nossa Noite. Edição desta sexta-feira. Aumenta o volume, muita música bacana a partir de agora na rádio que você ama. Para começar, tem Maurício e Eduardo Solteira no Mundo.
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14: Estamos de volta, tem Kleber e Cauã.
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0: mensagem aí. Henrique Castro nem pagando na nossa noite. Vamos mandar um grande abraço aqui e um beijão pra Dani também na sintonia. A Isabelle, toda a turminha, bom finalzão de semana.
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7: Mais músicas tem a Mariana Fagundes e o projeto Cê Tá Doido.
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